Alô, deixa-me ver o que, que você mandou aqui. Rapaz, aí fica fácil descarregar o caminhão, hein? Ah, olha só. Tá tombando a caçamba do bicho lá. Um abraço, meu querido. Obrigado. É o Jeff Gardenal mandou um vídeo aqui. Trabalho bruto, hein? Quem mais aqui, Marcelo? Aqui no Ferraz estamos escutando e queremos ouvir Barquinha de Ouro de Araraquara, por favor. Ok, só que tem uma fila de música na frente, hein? O Christian Ralph vai ficar para depois, não deu para tocar agora, então eles abrirão a próxima hora. Muito bem, deixe-me ver aqui, dá o play.

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0: partir das 11h30, tá bom, Rê? Obrigado, um beijão. E quem tá com a gente aqui também é o Cristiano. Cristiano, filho do Zé, já mandou o áudio do paizão para depois da meia-noite. O José Geraldo Batista com a gente também. Daniel Bad Boy. Cadê Daniel? Cadê o Daniel?
1: Boa noite, irmã Renato.
0: Boa noite.
1: Tudo bem com você? Que o Senhor Jesus Cristo abençoe sempre você e toda a sua família.
0: A você
1: toca
0: também.
1: Toca a música do Leandro, ele é Leonardo. Temporal de amor. Expressa especialmente para você, para toda a turma da rádio. Rádio DBC-FM.
0: Rádio Carinho, Rádio Amor. Muito bem. Ah, rapaz. Ô, Daniel, é você nessa foto aqui? Rapaz, tá poderoso, ó, tem uma Lamborghini e tirou uma foto com uma moça aqui, não sei quem que é essa moça, não conheço. Bonita moça, não sei qual que é mais bonita, se é a Lamborghini ou a moça aí, ô Daniel, você tá poderoso, hein? Olha quem chegou, olha quem chegou.
1: Para você, para toda a turma da rádio.
0: Ele nem fala, ele só tira o pino da granada, é o Marcelo do Posto. Aquela música, não, Emoções é agora. Agora tem o Emoções e tem o Emoções Internacional. Qual que eu sei? Você tá de folga hoje, Marcelão? Marcelo do Posto. Qual que é que você quer? Rapaz, eu ganhei uns LPs essa semana, tem até Dominó. Amanhã sua folga? Então já começou hoje. Boa folga, meu querido.

0: Clayton e Camargo, agenda rabiscada. Foi, tem várias gravações dessa música, mas pra gente chegou primeiro com Clayton e Camargo por aqui há muitos anos. Agora 9h23, troféu da dor, Gini Gena, não tenho, Doca, não tenho a música que você pediu, meu querido, um abraço aí pra você. O Pino de Américo. Boa noite, querido MR Poser, é o Pino, toca trem desgovernado, vai pro Normando, Zetinho, Luiz Roda, Thiago Lopes, Rick Baba, Renatinho, Joana Gonçalves e pra Lana Guedes também, ela deve estar escutando emoções, é nóis, um abraço, valeu. Adriano Verdetti curtindo a gente também, e aqui Marcelo Guto, o Guto mandou dois áudios aqui, rapaz, deixa me ver o primeiro aqui, tá meio longo.
1: Fala, Marcelo Renato, meu querido, minha joia rara, saudade dessa rádio, Rádio Carinho, Rádio Amor, saudade desse galera de massa. Tava na Bahia, o chão da Bahia, na escuteira, ouvia seu programa direto quando eu tava ali na Vera Cruz fazendo carregamento nas noitadas. É, mandou um abraço pra todos aí da locução da BBC, da Kelly, da menina do Chega Mais, a Júlia Moraes, toda a galera aí. Fiquei um pouco afastado, tava na Bahia. Cheguei ontem, hoje já tô aqui coladinho, ouvindo seu programa, já cheguei chegando. Quero ouvir João Paulo Daniel, quero beber o mel da sua boca. É o Gutinho da Bahia na escuteira, o locutor caminhoneiro arrochado. Chama na bota que é o Gutinho, tamo na área. Cheguei chegando.
0: Obrigado, meu querido. O nome da música é Estou Apaixonado, Joana Gonçalves.
2: Boa noite, Marcelo Renato.
0: Boa noite, minha querida.
2: Cheguei, mais atrasado do que dinheiro na conta de pobre. Adeus. Música eu não vou pedir, eu vou de carona com os ouvintes.
0: Certo, o que mais?
2: E tenhamos uma boa noite abençoada. E Rádio Carinho.
0: Rádio Amor, amém, minha querida. Maria Aparecida agradecendo. Silvinha do Moradas. Olá, Marcelo, boa noite, tudo bem? Toca Saudade Bandida.

0: Da. Beijos, Moradas 2, valeu Silvinha. É, quem mais aqui? O Ricardo já. Ó, agora é 9h26, ele já tá preocupado com a malmita dele. Já tá na boca do dragão lá para esquentar. Fala sério, hein, Ricardo?
1: Não, Marcelo, vou ter que dar ajeitado na bolsa aqui só.
0: Ah, tá. O pessoal do Calibre Grosso adiantou o expediente. Normalmente a janta é na quinta-feira, mas o Robertão da farmácia mandou o áudio agora. Vamos saber quem é que está lá no Calibre Grosso. Vamos lá.
2: Boa noite, Marcelo Renato. Como que você está, meu querido?
0: Bem.
2: Estamos aqui no rancho do Calibre Grosso. Está aqui o Pedrinho, está o Lisope, o Pepe, o Batata, o Fernando Peruque, nosso amigo cantor. Cantando para ele, quem quer ouvir, que está com saudade dessa música. Se você puder tocar para nós, Berrante de Ouro, o Duque da Orlando. E para o nosso amigo Belo também. Tá bom, meu querido? Rádio cantou isso aí, bicho.
0: Ô, Robertão, um abraço. Eu tive o prazer de rever o Roberto. Foi essa semana lá na farmácia, né? Gente boa demais. Grande Robertão. Ô, rapaz, você sabe que essa música aí, eu gosto da original, mas eles lançaram depois. O charme da original é justamente a introdução da música, né? Então eu tenho que ouvir aqui para saber qual que é a original, porque depois, essa aqui, vamos ver, acho que essa aqui é a original. É, aí eles lançaram depois uma nova versão, ó. Já começa na parte instrumental. O bom é o berrante, né, Marcelo? O bom é o berrante. Mas eu não sei se eu tenho essa música que você pediu, não, viu? Não sei se eu tenho. Que foi? Paraguai.
3: Boa noite, Marcelo, meu querido. Ótimo trabalho aí, uma quarta-feira que já é abençoada.
0: Amém.
3: Cheguei agora, Marcelão, do segundo turno. Acredite quem quiser, quem trabalha tá aqui. Sai de um, vai pra outro. É claro que passei com uma daquela que eu, passarinho, sabiá bebe. Agora tô ajeitando uma janta aqui, tomar um banho, mas tô junto na escuteira aí. Eu queria escutar aí Homem de Pedra. Acho que é com
0: Bruno de Marrone?
3: Dalvan, não sei.
0: Homem de
3: Pedra.
0: Então
3: por cá, meu querido.
0: Valeu, meu. Segura, Pedrinho, pessoal do Calibre Grosso. O cantor toca violão, mas ele sabe tocar um berrante ou não? Será que sabe? O Louro do Rancho Esperança sabe. O Sabiá Reis também disse que sabe. A primeira vez, gente, quando o Sabiá, o primeiro programa do Sabiá Reis aqui na rádio, ele entrava depois de mim. Eu fazia até as 4, aí o Sabiá entrava, né? De madrugada. Aí eu vi ele cruzando aqui, ó. Parecia o Marco Brasil. E com o berrante na mão. Calça apertada, cinturão, camisa xadrez, chapéu branco e o berrante na mão. Passou bem aqui na minha frente, né? Porque tem o, pra quem não conhece aqui, a gente tem a Windows, né? O aquário da DBC, que a gente tem a visão externa aqui total, né? Da Washington Wiz, Avenida Rio de Janeiro, recinto, né? Onde o pessoal montava o rodeio e assim segue. E aí ele passou bem na minha frente, que é onde está o meu astroso, assim. Eu falei, mas o homem vem inspirado. Primeiro dia, parecia o Marco Brasil chegando para fazer rodeio. Segura, Pedrinho!

0: 9:34 aí do Duque Dalvan, hein? Que maravilha, o berrante de ouro. O Doca mandou aqui, ó, a foto do berrante pendurado na parede. Ah, olha quanta coisa bonita, hein? Rapaz, se o Morsa ver isso aí, ele vai falar tudo que tem aqui, ó. É perigoso ter até uma rede, como é que chama? O de crina? Hã? É capaz de ter ali. Olha, tem tudo ali, rapaz.
1: Ei, Marcelão, aqui é o berrante de Madalena. Essa é boa também. Se tiver, toca aí pra nós.
0: É, o Christian Ralph, né? Agora, ô Doca, você ainda mandou a foto das traias aí, tudo pendurada, né? Agora, o cantor, ele mandou a foto. Ele tá com o chapéu do João Carreiro, né? Com a cruz lá na aba, lá na copa. E segurando um berrante. Agora, isso prova que ele toca berrante? Não prova, é foto. Tem que fazer o vídeo tocando berrante. Foto não. Aí é fake news. É fake news. Depois está montado numa... Esse boizinho é pequeno, hein? Olha, você encosta o pé no chão, montado no boi. Mas que boi que é esse? Ah, ele falou aqui, é boiadeiro, bicho. Que boiadeiro. O boi é pequenininho. Ele encosta o pé no chão, montado no boi, ele encosta. Onde já se viu? Ah, eu não acredito nisso, hein? Ah, fala sério. Ô, DJ, pega o berrante lá. Pega lá, que eu vou ensinar como é que toca berrante aqui. Tá na sala de discos lá. Vai lá buscar pra mim. O que que foi, Rick?
2: Ô, Marcelo, imagina o Renatinho tocando berrante. Ai, meu Deus do céu, em cima do pônei.
0: Como é que chama? Eram umas ovelhas pintadas para tirar foto de binóculo. Você lembra aquela foto que colocava no binóculo pequenininho? A gente chamava de binóculo. É, aí, Rick, você foi mexer.
3: Ô, Rick, você me quebra.
0: Marcelo, não é boi, é bezerro, não, mas ele falou que ele é boiadeiro, tirou foto em cima de um bezerro e vem falar, ah, pelo amor de Deus, não, e ainda põe a mão pra cima, cantor, você é uma verdadeira fake news ambulante, hein, para com isso, ó, você trouxe dois porque eu só tenho uma boca, dá esse aqui pra mim, esse aqui, ó, o preto e o preto e cinza, esse aqui, ó, é, assim, ó. Aqui, vambora. É assim, o cantor, segura o Marcelo Renato tocando berrante.

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1: 9h44, muito bem. A Joana. Aí, menino! Aqui, o que foi? Quem que vai falar aí, o Roberto?
2: Segura, cantor!
1: Ele mandou um no meu particular aqui, ó. Ele escreveu assim, ó. Deixa eu ver. Escreveu não, ele mandou um áudio, né? É, quer ver? Ele falou que eu puxei da internet, ó.
3: Ô, seu moço, eu também sei puxar na internet. Eu toco com um berrante, viu? Manda um vídeo aí pra mim. Eu tô com um berrante aqui, eu te mando ao vivo.
1: Você tá duvidando de mim? Ainda bem que você não gravou e que eu não filmei, porque eu não posso tocar publicamente assim. Eu só posso tocar berrante. Eu fiz isso, mas vocês não contem pra ninguém. Espero que ninguém tenha gravado. Porque se a Federação Internacional do Berrante lá de Dallas, né, no Texas, descobrir que eu fiz isso, eu perco meu título de campeão de berrante. Então, continuem duvidando, é melhor. Não espalha, não. A Maria Urba, quero ouvir Faz um Ano com Chitãozinho e Chororó, lá vem o Rick. Manda pra lei e toda a família. E aqui o Doca mandou um vídeo aqui, ó. O Doca mandou um vídeo, ó.
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0: Marcelão.
1: Valeu. E aí ele mandou um vídeo tocando berrante. O que acontece? Se o Louro estivesse ouvindo, ele tava mandando já o dele, que ele gosta de tocar um berrante, hein? O Louro toca. Danilo.
2: Boa noite, MR. Aqui é o Danilo de Ribeirão Bonito. Gostaria de ouvir uma música do Daniel, Quando a Saudade Dói. Ofereço para todos da chácara do Seu Gilberto, para o Daniel Medeira, para a Lurdinha, para o Tonho, para o Seu Paulo, para o André, para a Toninha, para o Gabriel, para o Seu Gilberto e para todos que estão ouvindo na Rádio DBC FM, Rádio Carinho. Rádio Amor.
1: Obrigado, Danilo. Um abraço ao pessoal do Ribeirão Bonito aí. Ó o Renatinho, ó o Renatinho.
3: Eu pensei o Rick Baba tocar o berrante, Marcelo Renato.
1: O Rick Baba tocar o berrante, mas não ficou em cima do touro mecânico nem 2 segundos, vai tocar berrante. Ô, Alcidão, bombeiro, boa noite, parceiro, boa noite. Vamos ouvir o Rick aqui.
4: Ô, Marcelão, lembrei agora. Hoje faz 40 anos que Longini trabalha lá pra ajeitar os cavalos lá no Catar, lá do outro lado do planeta, no Afeganistão, lá do outro lado do mundo, lá sei lá onde ele fica de vez em quando.
1: É Doha, lá no Catar, ele fica lá com os sheiks, ó. É, o pessoal lá gosta de um, é cavalo de verdade, não é, é manga larga, quarto de milho, não, é, uns, é o anglo-árabe, né, o inglês, ele é cavalo violento. O Longini já levou até mordida no braço daquele cavalo lá. Pensa num cavalo difícil, temperamento difícil, não é pangaré, não, esses cavalinhos aí, que vocês andam aí, que é só fazer... Que nem o cavalo do Zorro, subia que vem, você tem que dominar a fera. É, eu achei engraçado, Rick, um vídeo que eu vi, que assim, o Sheik vai indo do lado do cavalo, puxando o cavalo dá um coice nele. Eita, nós! Muito bem, meu querido Mi.
5: Boa noite, Marcelo Renato.
1: Fala, Mi.
5: Eu vi das sucatas e usadas Santa Felícia. Como sempre, tô aqui na chácara, na sua escuta, hein? Programaço, parabéns. Eu queria pedir uma música de Teodoro Sampaio, Velho Galã. Dedico para todo o pessoal aí da Santa Felícia. DBC, FM, Rádio Carinho, Rádio Amor.
1: Ou a hora que tocar, vai lá pro José Paiva, que ele é fã do Teodoro Sampaio. É, essa música me lembra o saudoso pai de um amigo meu aí, o Velho Galã. Até o último minuto ele ia pros bailes. É, rapaz. Fala, Fino.
6: Ô, Rick, é bom não montar no touro mecânico? Toca o berrante aí, ó. Berrante, a buzina do caminhão.
1: Sandra Marques, boa noite, MR. Eu sabia, você toca gaita, berrante, eu não sabia. É, minha filha. Que é? Não é guinha pocotó? Eita, nós. Vambora, vambora. Vamos colocar música na conversa. Que vem aí, Marcelo? O Paraguai.

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0: Tudo bem contigo?
1: Está
0: nas fronteiras da DBCFM aí. Rádio Carinho, Rádio Amor. A Ambev não entregou cerveja, eu estou em casa.
1: O Eric passou aqui em frente com o seu carrão, tá com a família no carro, Eric.
2: Boa noite, Marcelo. Manda um abraço para mim, para o Eric, o Gabriel, para minha esposa Michelle. O amor da minha vida. Toca uma abençoada para nós aí. Rádio Carinho, Rádio Amor. Fica com Deus, meu grande amigão.
1: Valeu, o Eric, bom passeio com a família, hein? O Zé Roberto que pediu a volta, deu positivo. O Luiz Roda mandou aqui, são tantas emoções, bicho. Célia Arruda, boa noite, Marcelo, boa noite. O NAC, fala, NAC.
3: Alô, Marcelo, aqui é o NAC de Dois Córregos. Estamos aqui com a Tati, Vanessa, Dair. E eu aqui, o NAC, claro, viu? Manda uma moda pra nós aí. Pega aquele uma lá, aquela facinha. Vem cá, filho de Ubu, preste muita atenção. Pega esses caras aí, tipo assim, esse cara é da hora, rapaz. Manda pra nós.
1: Não daria pra mandar agora, mas eu não tenho aqui. A história de um azarado, Léo Canhoto e o Robertinho. Por incrível que pareça, não tem aqui. Eu fui procurar, não tem. O Renatinho, o que que foi?
4: Já dá um abraço, o Serginho de Aracá já vai entrar o serviço, já.
1: Mandou um alô pro Serginho da Rumo, que entra depois das 22 no trabalho, né? Não esqueceu. O Nelson, boa noite, Marcelo, estou na escuta, toca pra mim nas internacionais Chris de Burgh. Eu não tenho essa, vou tocar outra, tá? Essa aí, a Dama de Vermelho, eu não tenho. Eu vou tocar a outra que eu tenho aqui, que é So Beautiful, So Beautiful, So Beautiful, So Beautiful, So Beautiful. Cadê aqui? Deixa eu anotar aqui. Chris de Burgh. Chris de Burgh. Chris de Burgh. Param, param, param, param. So beautiful. Maria Silva chegou para curtir as internacionais também. Então vai ter Mr. U2, Elvis, Chris de Burgh. Quem mais? Ei, Luciano Mexerica, o filho da Cida Cassiano. Fala, MR, tô na escuta, igual Biruta. Abraço, MR, Deus abençoe você, a todos nós. O Nelson falou, pode ser essa aí mesmo, Marcelo. Ok. O Urso. É o Urso de Dois Córregos.
5: Fala, Marcelo Renato. Grande Marcelo Renato, que é o Urso. Tô escutando os moleques aí do bairro de cima falar, hein? Essa moda é boa. Mas toca tinha um Garreiro pra nós, fazendo um favor. E no Emoções você toca um Braiadas. Forte abraço. Esqueci de mandar pro Rick Baba, daqui a pouco ele passa montando o lixo aqui. Ouser, BBCFM, Rádio Carinho, Rádio.
1: Ô Rick, o que que aconteceu com o Wagner? Tá mais esperto? O que será que ele tomou? Rapaz, hoje ele tá mais animado, hein, Rick?
6: Fino, boa noite, meu filho. Vou tocar meu berrante pra você, já que você pediu, ó.

0: lá, o Wagner, não foi pra você, Wagner, foi pro Fino, que o Fino pediu pro Rick tocar o berrante, ele tocou lá, o berrante do caminhão. Ó, o Wagner mandou aqui.
1: Mas na hora que você passar aqui, você toca pra nós em frente de casa, então, pra nós escutar isso aí. Toca pra nós o berrante aí, pra nós, Rick, a hora que você passar.
0: Você quer arrumar uma advertência pra ele, você quer?
2: Aí sim, hein, Henrique. Perfeito!
3: Não dá trabalho não, eu, Rick.
0: Não dá trabalho não. Ô, Luciano, vou ver se eu tenho essa aí que você pediu, hein? Ok?
1: Oi, Ana, quem tá esperando? Quem tá esperando? É o Rick Baba.
4: É, pai, é o Rick Baba. É o...
1: Toca pra nós.
4: Toca pra nós.
1: O berrante.
4: O berrante é o Rick Baba.
0: Odri.
5: Oi, Marcelo, aqui é a Dri, passando pra dar uma boa noite. Tô aqui meio sumida com uma tosse daquelas. Mas tô aqui curtindo o programa, ótima semana pra todo mundo. Um beijo carinhoso, que Deus nos abençoe mais essa semana. Sigo daqui na Rádio Carinho Rádio.
0: Amor, Normando.
6: Boa noite, Marcelão. Adorei esse berrante aí do Rick, hein?
0: Oh, o Rick fez sucesso. O que você achou, Zetinho?
6: Vai trabalhar,

0: Rapaz, vai trabalhar.
1: Quem tá esperando?
2: Ô, Ricardo.
3: Ô, Rico, você não consegue pegar a cara do Teuzão aí. Ricardo.
2: Tô querendo arrumar rolo pro Rick. Ô, meu Deus do céu, meu Deus do céu. Toca um Zezé aí.

0: A Força do Amor, era pra ser com o Rick Renner, acabei pegando o original aqui, hein? Ô, Leandro, desculpa aí. Ele pediu oferecendo a Lana, né? Mas ele pediu praticamente semana inteira o Rick Renner, né? Bom, o negócio é o seguinte, tem gente aí que eu vou falar pra você, viu? Não funciona. O cara mandou 357 mensagens pra mim desde cedo. Já participou do programa aí várias vezes. E agora que ele vem dar a informação mais importante. Agora que ele mandou a informação mais importante. Depois ele fala pra mim que ele gosta de trem, que ele gosta de rodovia, que é apaixonado, igual eu, né? Meu pai era ferroviário, enfim. Ó, agora que ele vem me dar essa informação, vê se vale alguma coisa esse homem.
1: Hoje é dia dos ferroviários. Dia dos maquinistas, dia do ferroviário.
0: Hoje é dia do ferroviário. Você vem falar isso pra mim no final do dia. E você acha que você tá dando uma informação importante. Tá aparecendo um cara aí que eu não posso falar o nome dele, mas se ele não estiver participando, ele proibiu. Aí eu cortei também as asinhas dele. E aí, então, o cara me manda... Olha que bonita, hein? Olha que foto bonita que a Silvinha mandou aqui, ó. Ah, será que o Renatinho conhece? Hã? Ô, Renatinho, a locomotiva em cima... de uma carreta. Olha quantas rodas tem essa carreta para carregar um peso desse, hein? Meu Deus, coisa linda, hein? Vou mandar lá para ele. Aí, Renatinho, guarda de lembrança aí, ó. Ok? Bom, a informação que o Renatinho nos deu, que hoje é dia do ferroviário. Assim como o radialista e o rádio, também o dia do ferroviário tem duas datas. 30 de abril e 30 de setembro, no caso hoje, né? 30 de abril é a data oficial instituída... porque em 30 de abril de 1854 foi inaugurada a primeira ferrovia do Brasil, a Estrada de Ferro Mauá, pelo Barão de Mauá. Barão de Mauá foi um empreendedor nesse campo, né, de infraestrutura aí, e fez a primeira rodovia do Brasil. E dia 30 de setembro, o pessoal prefere, quem é do ramo, quem é da ferrovia, pela tradição, porque é a data em que muitos antigos... ferroviários da extinta RFFSA, Rede Ferroviária Federal, comemoram a categoria em referência à criação da estatal em 1957. Aquela música que eu mandei para você, Renatinho, do Cleiton e Cledir, ela fala dessa da extinta RFFSA, né? Muito bem. Aonde, Silvinha, que você tirou essa foto aí? No posto Fátima? Lá no ponto do meu irmão, no posto Fátima? Aqui pertinho? Quando foi isso aí que você tirou essa foto? Ó, o QR Abicudo, fala comigo.
2: Boa noite, MR, que é o QR Abicudo e Brosa. Se der, manda moda pra nós do Bruno Marrone, homem do meu tempo. Estamos aqui trabalhando aqui na Baldão aqui. Frendo os tratos aqui, DBC, Rádio Carinho, Rádio Amor.
0: Obrigado, meu querido. Tirou hoje, Silvinha, mas não tá lá mais agora, né? Hã? Não tá, né? Eu acho que é assim, como é um transporte muito complicado, eles precisam de um horário certo, né? Eu me lembro que muitas vezes eu vi essas carretas passando aqui de madrugada, porque é preciso, né, ter os batedores, muita companhia, muita sinalização, e aí tem que ser interrompida. Anda uns quilômetros, estaciona e libera. Anda uns quilômetros, estaciona e libera. Normalmente faziam isso de madrugada. Eu e o Pierre chegamos a filmar aqui essas carretas aí gigantescas, né? Boa noite, Marcelo Renato. Toca para nós Confidências com os Meninos Passarinhos. Coloca a família Souza na oração. O Cida, é o Souza pedindo para colocar a família na oração. Renatinho mandou aqui a informação.
1: Essa locomotiva tá indo para Araraquara.
0: Ele sabe tudo, viu, Silvinha? Essa locomotiva tá indo para Araraquara. Deixe-me ver quantas rodas tem essa carreta, em uma, duas. Você não vai contar as carretas, né? Tem mais de 100 rodas. Você é doido? Muito bem. Então vamos homenagear aí os ferroviários, galera que curte ferrovia, menos o Renatinho, porque o Renatinho é um tratante. Fim de semana passado foi a exposição de ferromodelismo em São Carlos. Ele combinou que ia comigo e no fim ele foi acampar naquele acampamento Nutella lá.
3: É isso mesmo. Meu irmão falou que tá indo pra Araraquara.
0: É, não, o Renatinho sabe tudo da agenda da ferrovia aí.
1: Por que, mas eu?
0: Porque menos eu. Ué, você manda alô pra mim. Você manda alô pra todo mundo, menos pro Marcelo Renato. Eu mando alô pra todo mundo, menos pra você. Ué, truco, nego. Ah.
1: O que eu fiz agora?
2: Marcelo Renato meteu um louco, não sei.
0: Você viu? É, ele manda alô pra todo mundo e fala menos pro Marcelo Renato. Aí quando eu falo menos pra ele... Ô, Renatinho, vamos comemorar. Eu tenho várias músicas com o tema de trem, mas essa aqui eu gosto. Principalmente quando fala Santa Cruz de la Sierra. Me lembra o Baguari, né, Baguari? Hã? Eita, nós. Vamos ouvir Trem do Pantanal. Sergião.

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1: 22h35, último dia do mês, indo pro Beleléu. Agora há pouco eu toquei de coração para coração o pedido da Cida, que já agradeceu. E aí o nosso querido Luiz Roda, hoje é aniversário Chororó, 69 anos. É, nós falamos aí, dedicamos a oração da virada do dia para ele também, né, o Durval. Durval Lima, muito bem. Quem mais, Marcela? Roberta tá com a gente. Boa noite, Roberta. E aqui quem é, Marcelo? Reinaldo Fernando dos Santos. Vamos ouvi-lo aqui.
2: Ô, Marcelão! Você tá bom, Marcelão?
3: É uma tradição.
2: Aqui tá as coisas, Marcelão. Aqui eu andei com dó. Tô na balda, Marcelão. Tá com a moda pra nós aí, Marcelão.
1: Qual que é?
2: Qualquer um aí, Marcelão.
1: Opa.
2: E o Corinthians? Vai, Corinthians! Vai, cachorro!
1: Valeu, meu querido. Aqui o... Quem que é, Marcelo? Leandro Reale. Fala, Leandro.
4: Ô, Marcelão, boa noite.
1: Boa
4: tudo
1: noite.
4: Bem?
1: Bem.
4: Manda um modão aqui pra nós, aqui em Dois Corvos aqui. Pra minha esposa Adriana, meu genro Rafael, a minha menina Mariana, minha netinha Helena e minha sogra, dona Clarice. Estamos sumidos, mas estamos ouvindo aqui, viu, Marcelo? Não sumimos não, viu?
1: Estamos
4: aqui.
1: Maravilha.
4: Manda aí o mensagem do além pra nós aqui. Estamos ouvindo aqui, tá? Tudo de bom aí. Um grande abraço, amigo.
1: Um abraço, meu querido. Mensagem do além, a gente tá anotando aqui no decorrer do período, a gente toca. Abraço, meu querido. Adélcio, boa noite. Boa noite, Adélcio. Beijão pra Silvia. Abraço pra você. Um rau, rau, rau pra Pipoca. Ok, muito bem. O Renatinho sabe tudo da ferrovia. Ele falou que essa locomotiva aí sofreu um acidente em Limeira.
5: Essa locomotiva tá indo pra Araraquara. Ela sofreu acidente. Era perto de Limeira.
1: Muito bem, seu Renatinho, repórter da ferrovia. A Roseli da Vila Conceição, sua música linda, hein? Boa noite, Marcelo Renato. Boa noite. Ok. E aqui o nosso querido Luciano Alqueja. Marcelo, boa noite, meu irmão. Já que o tema é trem, toca o trem das 7 com Raul Seixas para a gente ouvir. Um forte abraço, parabéns a todos os ferroviários. Eu tenho essa música, mas é com Gilberto Gilmar. Se der tempo, eu toco antes das internacionais. Ezequiel.
6: Boa noite. Manda um abraço aí para a galera da Vinhaça, da Santa Cruz aqui.
7: Muito bem,
6: e manda um abraço pro meu amigo Tuti.
7: A Roseli da Vila Conceição.
6: Toca um Milionários é Rico aí pra nós.
1: Valeu, um abraço aí pra vocês. Brigadu, brigadu, brigadu. O Renatinho sabe melhor que eu essa pergunta aqui do Nelson. Deixa eu ver aqui. MR, você sabe onde tem passeio de trem? Aí tem passeio de trem? Rapaz, no estado de São Paulo tem vários lugares, viu? Ó, mas acho que o mais próximo aqui, mais comum, é Campinas-Jaguariúna, com Maria Fumaça, 25 quilômetros pelos antigos trilhos da Companhia Mogiana. É cerca de 4 horas no total, incluindo as paradas, né? E aí o preço é entre R$40 e R$500, dependendo do pacote e do vagão que você escolher, ok? Mas tem outros, viu? Tem outros passeios de trem aí, ó, no estado de São Paulo, tem vários, né? Tem Paranapiacaba, Jundiaí, Mogi das Cruzes. Tem, deixa eu ver onde mais, Marcelo. O trem de Guararema, a Vila de Luiz Carlos também. O trem da República de Itu a Salto. E esse que eu falei para vocês. Eu conheço um que sai de Belo Horizonte e vai até Vitória do Espírito Santo. São dois trens. Um sai às 7 da manhã de Belo Horizonte. O outro sai às 7 da manhã. De Vitória. Eles se cruzam no caminho. Depois, às 7 da noite também, eles saem dos mesmos destinos aí. Mais ou menos 12 horas de viagem. Ok? E no Sul tem muito também. No Rio Grande do Sul tem muito.
5: É isso aí mesmo.
1: Olha lá. E o Renatinho confirmou. Então tá bom, seu Renato. Daqui a pouco nós vamos fazer o trem pegar fogo aqui.
3: Amor, tem uma coisa pra te contar.

0: Tá aí, Meu Martírio, sucesso. Se eu não me engano, será que foi a... Eu não me lembro, será que foi a... A Luzia que pediu Meu Martírio? A Cida sabe tudo, daqui a pouco ela te responde aí, Marcelo. É a cara da Luzia, né? O... Eita, Zoom, que modão, hein? Que tá bom. E aqui também o Leandro, agradecendo, o Leandro Reale. Foi a Luzia lá, confirmou a Cida. Cida sabe tudo. Olha quem tá voltando pra casa. Estou voltando pra casa, outra. Hoje voltando pra casa mais tarde te ouvindo. Ah, voltando pra casa mais tarde te ouvindo. Um cheiro pra tu. É verdade, né, Paulinha? Hoje você tá mandando, tá voltando mais tarde. O Luiz Roda. Marcelo, tem uma música do Vando, antiga, que chama O Ferroviário. Essa eu não conheço. Eu vou, se eu lembrar, eu vou pesquisar em casa para ouvir. Obrigado pela informação, meu querido. O Bim da TV, ó, o Jarduli. Jarduli, boa noite, amigão. Aqui é o Jarduli. Estamos aqui ouvindo a DBC. É, caro amigo, manda um abraço para Juju e para todos os companheiros. Manda a próxima para nós. Fui, Jarduli Máquinas. O Bim da TV. Peraí, Bim, segura, Bim, segura, Bim. Deixe-me abrir aqui o potenciômetro. Pronto, agora o senhor pode falar à vontade.
1: Hoje, meu amigo Marcelo Renato, tô tomando uma, chupando um sorvetinho, que tá muito calor. Toca, acho que é do Raul, né? Olha o trem. Beleza? Você lembra dessa aí? Olha o trem. Acho que é o Raul Cheixa, né? Se puder, né? Se não puder, nós estamos aí na escuteira. Uma boa noite aí. Deus abençoe. Dá um abraço pro Renatinho lá, hein?
0: Ô Bim, coincidentemente você é técnico em eletrônica, como você disse, e o Luciano Alqueja também é, ele pediu a mesma música. Não tenho com o Raul, mas eu tenho com o Gilberto Gilmar, que depois eu vou tentar tocar antes das internacionais, mas não sei se eu consigo. Ô Xalabadi.
2: Boa noite, Marcelo.
0: Boa noite.
2: Você tá bom?
0: Tô bom.
2: Xalabadi?
0: Badi Xalá.
2: Marcelo, passando pra dar um salve pra galerinha que curte seu programa aí, o Fino de Américo, Normano, o Tuta nas usinas da vida aí, o Baguá, gente boa, hein? Uma galerinha lá da usina Santa Cruz, lá do Bagaço, da Caldeiraria, todo mundo curtindo seu programa aí, hein? Sobrou uma brechinha aí nas internacionais, pega um Dini Cliff aí, tem jeito?
0: Oh.
2: Um abraço, Marcelo. BBC FM, Rádio Carim.
0: Rádio Amor. Grande Zetinho. O Nelson mandou até aqui o link da música Ferroviário com o Vando. Rapaz, olha o Rick Baba.
3: Que tá acontecendo, Zetinho? Tá calmo? Tá com algum problema psicotécnico? Fez algum exame? Tá muito calmo, hein, Zabala Balinha de Bargadá?
0: Esse fez algum exame e pegou, hein? Tá do lado da Dona Onça, né? Tá do lado da Dona Onça, você já viu, né? Até a Cida mandou aqui o Ferroviário pra eu ouvir depois. Ok. E aqui o Ivan Fini. Ah, boa noite, Marcelo Renato. Ivan Fini, por favor, manda sino com X. Manda lá pro Márcio Luneta, Ivan Mangili, Garganta de Jiboia, Lanza, Tomba Carga. Obrigado aí pela... Eu não vou ler o que você escreveu, mas agradeço. Estamos aqui no Recanto Sertanejo do Fini. Forte abraço. Ok, Ivan, obrigado, viu? Ó o Zetinho, ó o Zetinho. Ô, Rick.
2: Dona Onça tá do lado. Fala baixo.
0: A lua tá subindo agora, hein? Quem tem a chance de observar aí, ela tá até alaranjada, como diz o pessoal. Tá laranja. Porque ela tá refletindo a luz do sol ainda, que ela tá lá no, perto do horizonte, né? Aí ela vai subindo e vai clareando. Ô, Zetinho, o Rick tá gravando. O Rick tá gravando. Cadê o Rick? O Rick.
3: Nossa, Marcelão, eu ia falar agora pra você ver essa lua. Rapaz, eu dei uma volta aqui no alto da cidade. Ela tá alaranjada, sinistra. É, Zetinho, toma cuidado. Senão você sabe, né, onde bola o macarrão entra, né? Onde bate, né? Quer dizer.
4: Que foi o Rick Barba?
0: O Renatinho querendo entrar na conversa aí. Já falei muito do senhor hoje, hein? O senhor acabou. A culpa é sua, viu, Renatinho? Da lua tá alaranjada. Tudo que acontece é, por exemplo, ó, a temperatura caiu para 23 graus. A culpa é do Renatinho. Muito bem, vamos, a culpa é sua, como diz a Marília Mendes. De quem é a culpa? A culpa é sua. um lugarzinho na sua cama e Paloma.

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11:06, estamos abrindo a última hora do mês de setembro, a penúltima do programa. Entre uma e outra tem o nosso Pai Nosso após a meia-noite, e a Cida quem fará a

0: Renato Wilson, William, a todos os ouvintes aí, uma boa noite, Rádio Carinho, Rádio Amor. Ok, aqui nós temos a participação, eu nunca sei, primeira Rosana, né? Boa noite, MR, estou curtindo essa noite quente com o meu esposo Roberto Carlos aqui no Brothers Jardim Beatriz, manda para nós aí o que tiver na ponta da agulha, ofereço pro meu esposo e para todos que estão aqui, ok? E depois o próprio Roberto Carlos mandou aqui, ó, boa noite, bom trabalho, tomando uma com a minha princesa Rosana aqui nos Brothers, manda um alô pro pessoal aqui, ok? Um abraço aí para vocês, hein? Eu vou aproveitar que o Bim tá ouvindo a gente. Ó, o Ricardo acabou de mandar a foto da malmita, hein? Eu acho que é carne suína. Eu acho que é carne suína isso aí. Com cenoura, com cebola. Tá com cara de carne suína. Suína isso aí, ô meu querido Ricardo. A foto da malmita dele agora tá cheia. Daqui 5 minutos não tem nem um grãozinho de arroz ali. Ele limpa, que não precisa nem lavar. E aí o negócio é o seguinte, aproveitar que o Bim da TV está ouvindo a gente, ele é técnico em eletrônica, e também o Luciano Alqueja, que ontem não estava, e a nossa querida Silvinha do Moradas falou que ela tem medo de cigarra. Aí eu me lembrei que uma vez eu era moleque e comprei uma revista que ensinava a fazer o grilo eletrônico. Você fazia um grilo eletrônico, você fazia um objeto que ele tinha um sensor, e esse sensor é o seguinte, quando você apagava a luz, ele começava a fazer barulho de grilo, né? E quando acendia a luz para procurar, ele parava. Então você colocava no quarto das pessoas para incomodar. A pessoa deitava, apagava a luz, o grilo começava. Aí ela acendia para procurar, ele parava. Ô Luciano, eu não fiz porque eu não entendo nada de eletrônica. Eu comprei a revista só por curiosidade, para ver como é que funcionava o negócio. Fala, Ricardo.
1: Marcelo, é frango.
0: É frango?
1: Com legumes aí.
0: Ah.
1: Já acabou, já faz tempo, Marcelo.
0: É mesmo?
1: Tô na laranja agora aqui.
0: Já tá na laranja. Ó, o seu jantar começa às 11. 11 e 9 já não tem mais nada. Ah, então é peito de frango cortado em cubos. Parece uma carne suína. Parece uma carne suína cortada em cubos ali. Valeu, meu querido. Então agora é só relaxar, né? Ô, Rick. Ó, o pessoal pediu uma música que você gosta aqui, ó.

0: Aô, trem! Gilberto, Gilmar, Zé Neto e Cristiano, assino com X. Gilberto, Gilmar, Zé Neto, Cristiano e Henrique Baba.
1: 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Aí sim, Marcelão, assino com X. Ninguém eu matei.
0: Vamos ouvir agora o pedido do Daniel Bad Boy e depois o pedido do Jeff Gardenal. Temporal de Amor, Leandro e Leonardo, quem sabe chama a chuva. E Rosas, Versos e Vinhos, Gustavo Lima. É, cadê o Jeff? Cadê o Jeff? Deixe-me achar aqui o Jeff. Vamos inverter. Eu vou tocar primeiro o pedido do Jeff e depois do nosso querido Bad Boy. Por quê, Marcelo? Porque assim eu leio de novo o recado apaixonado do tal do Jeff Gardenal. Cadê? Pega lá, Elvis Costello. Xiii, vamos ouvir. Aí, muda. Aí, garoto. Cadê? Aqui é o recado para Nilce, do nosso querido amigo apaixonado Jeff Gardenal. Boa noite, amigo Marcelo. Hoje vou pedir uma música, Versos, Rosas e Vinho, e mandar um recado para Nilce. Se cada estrela no céu representasse um motivo para te amar, o universo inteiro ainda seria pequeno. 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

Muito bem, agora 11 horas e 21 minutos. Daqui a pouco tem Emoções Internacional, hein? E aí vai ter muita coisa. Tem U2, Elvis, Chris de Burgh, Jimmy Cliff, o Broken também vai, né? Pro nosso querido Gardenal vai rolar. É, Marcelão, fala pro Rick pagar aquela costela pra gente, hein? Rafael Paulucci. Ele, não é que ele paga, ele faz, né? Aquela costela recheada lá. O Gardenal também disse que é bom de churrasqueira, faz carne defumada. É, essa turma aí eu vou falar, passa bem, viu? Passa bem. E você, Marcelo? Eu, o que que tem eu? Hã? Nem ovo frito eu sei fazer direito, hein? Só se for mexido. Muito bem, param, param. Argentina tá goleando, já acabou? Já acabou. Argentina 4, Bolívia 0, o jogo foi em Córdoba e o Flaco Lopes marcou o seu primeiro gol pela seleção, ele fechou a goleada, 4-0. E no próximo jogo, acho que dia 6, é a despedida do Lionel Messi da seleção, hein? No próximo dia 6, aí a Argentina vai fazer um amistoso e vai ser a despedida do Messi pela seleção argentina, Los Hermanos. Muito bem. Vamos lá, então. O Rick mandou essa aqui pro Renatinho, ó.

Quem acabou de passar aqui em frente foi o nosso querido Pierre Marcel, cavalgando em seu cavalo de aço, arrastando o facão três listas do Virgulino Ferreira Lampião pelo asfalto e fazendo faísca, né? É, por falar em cavalo de aço, um abraço pro Morsa, né? Grande Morsa, um abraço, meu querido, bom trabalho aí, ok? Muito bem. Vamos ouvir, então, quem não tem cão, caça com gato, ou quem não tem cão, caça como gato, como queira. Trem das Sete. Raul? Não, Gilberto Gilmar.

Homem do Meu Tempo, essa música me lembra o Nunes, né, dos Extraordinários, ele adora essa música, a música é muito bonita, bem atualizada, né, e o Ligeirinho também aplaudiu aqui, valeu Ligeirinho, ó, faz tempo que ele mandou uma foto aí da estrada, tá curtindo a gente na rodovia, como sempre, né, o Valério Ronceiro, Marta G, boa noite, minha, estou na curtição, bora de emoções, bora menina, pega o passaporte, porque vamos em conexão com a BBC Internacional agora.

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2: Antes de começarmos as internacionais, a Cida mandou a lista das músicas que eu ainda não toquei, foram pedidas, eu achei que tinha uma ou duas, mas tem muitas ainda, ó. Domingo de Manhã, Dudu dos Avalia, Hoje Eu Quero Te Amar, da Cris da Boa Vista, Trem Desgovernado, Paraná, do Fino de Américo, Estou Apaixonado, Gutinho da Bahia, Berrante da Madalena, do Doca, Velho Galã, Teodoro Sampaio, do Mida Sucata, Quando a Saudade Dói, Danilo de Ribeirão Bonito, Escolher Uma do Tião Carreiro pro Urso, Confidências, do Souza, Mensagem do Além, do Leandro Reale, e Faz um Ano com os Meninos. É muita música, né? É muita gente, a DBC é uma potência, a gente não dá conta. Vai passar da uma, hein, Cida? Ô, louco! E quem vai fazer a oração será a própria Cida, daqui a pouquinho, porque agora vamos ao Emoções Internacional.
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1: A partir de agora, em conexão com a DBC Internacional, Emoções Internacional DBC. A música do mundo todo, para todo mundo, na Rádio Carinho, Rádio Amor. Quero mandar um beijo para Maria, chegou cansadinha, já está embalando no sono e vai dormir sob o som das internacionais, ok? Muito bem. No menu musical de hoje, Mr. U2, Chris de Burgh, Jimmy Cliff e Elvis Presley.

0: Agora 13 minutos para meia-noite, muito bem. Agora há pouco, deixe-me ver aqui. Agora há pouco o que, Marcelo? Agora há pouco eu mandei um alô pro Nunes, né? Quando eu toquei O Homem do Meu Tempo. E por uma questão de minutos ele não ouviu o alô, porque ele ligou o rádio agora, mas a gente coloca seu áudio aqui. Meu querido Nunes dos Extraordinários, está na rodovia?
1: Fala, meu irmãozinho do rádio, pois a partir de agora estou conectado, conexão na 106.3, direto lá para casa, que agora é hora de descansar, né? Que amanhã tem mais. Um abraço, irmãozinho. Toca qualquer troço aí para nós. Tamo junto, um abraço. Você é fera do rádio, irmãozinho. Um abraço.
0: Ok, ô Nunes, eu tinha mandado um alô pra você um pouquinho antes de começar as internacionais, porque eu toquei aquela que você gosta, O Homem do Meu Tempo, e lógico que eu me lembrei de mandar um alô pra você, né? Porque eu sei que você gosta da moda. Eita, nós, foi por uma questão de minutos, hein? Ia pegar você de surprise. Ô, dó! You too!

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Chris the Bug, So Beautiful. Ok, ô Cida, Maria Elza pediu para colocá-la junto com toda a família na oração. Maria Elza do SECAP. Ok? Muito bem, desde já dedicamos a oração a você e família Maria Elza. Um beijo, obrigado, viu? Dona Ana com a gente também. Ok. Vamos encerrando aqui as internacionais com o Jimmy Cliff e depois o Elvis. Pedido do nosso querido Zetinho, né? Now and Forever e Suspicious Minds, que o Marcelo, que vai estar de folga, o Marcelo do posto, já deve estar capotando, né, Marcelo? Ah, tá. Dona Zulmira, precisa levar esse menino na igreja. Dona, não é a Zulmira, é a Zulina, Marcelo. Dona Zulina, tem que levar esse menino na igreja. Tem que levar ele na igreja, que ele tá saindo do eixo aí. Muito bem, muita cerveja e muita porção de mortadela. Não é mortadela, mas não é mortadela. No caso dele é mortadela. Vamos lá então. Gente, eu tô triste porque daqui a pouco estaremos no dia 1º de outubro. E vocês acreditam que vai acabar o horário político? Ah, o que eu vou fazer da minha vida?

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1: Meia-noite e 8 minutos, estamos em um novo dia e um novo mês. Quinta-feira, 1º de outubro, 2026. Ok? Agora há pouco eu toquei o Elvis, Luiz Roda curtiu, e o nosso querido Gardanal curtiu também o Jimmy Cliff, né? Foi buscar um passado esquecido na minha humilde existência nesse plano terreno. Só lembranças triótimas. Ok, agora não dá mais tempo de internacional. Chegou a hora de nós falarmos com o nosso pai, né? Muito bem, quem fará a oração será a Cida. O Adão mandou a frase dele aqui. Deixe-me ver. Nunca desista... Você mandou dois? Ah, não, mandou uma só. Nunca desista da escada da vida, pois a sua felicidade pode estar no último degrau. Paz e calma. Você não está sozinho, pois Deus está sempre contigo. Amém, aleluia. Bom dia, MR. Bom dia, Adão. O Flávio.
2: Oh, Deus. E não importa onde estiver.
1: Bom dia, reflita sobre seus atos e procure nos erros a solução para acertar da próxima vez. Tudo depende de você, basta se dar uma chance. E lembre-se, o caminho mais bonito para você seguir é o que traz paz para o seu coração. Que seu dia seja iluminado por Deus. Deus te abençoe. Amém.

0: E a listinha da oração, vamos de baixo para cima hoje, Marcelo, para dar uma variada, né? Muito bem, vai para Maria Elza do Secap e família, vai para o Souza e família, Cidinha, né, no pedido da Roberta do Tangará, filhota, né? Cleusa Negrisoli, vai também para Maria Vitória, Maria Helena, Dona Lazinha, o pessoal da família do Ronaldo, Maia de Oliveira no pedido da Paulinha, Lidiane no pedido da Creuza com R, Ricardo e Neto Cauã, Selma Batista e família, o Flávio e família, nosso querido José de Oliveira, a Cidinha Messias e Amar, o Moça, o Belo, Cheyenne, Paulo Henrique, também a Pipoca, Rau, Rau, Rau para a Pipoca, Adelcio Silva e Karina, Leia, Jorge, Guilherme, Alugui, o Fino, Pai BJ, irmã Regina, Dona Valentina e o Júlio César, a Ana Santa Rosa, a Dilma, e um beijo para Dona Nena Santa Rosa. Também para a Dinara, filha do Adriano Verdete, a minha netinha Camilinha, 9 meses, aniversariantes aí, mesversariante, né? Ô Cida, pode falar assim, né? Muito bem. Quem mandou aí a Cida, né? Vamos acompanhar a Cida na oração. Respire fundo, acalme seu coração. Vamos falar com o nosso Pai.
1: Vamos nos despedindo de setembro com oração e gratidão. Pai nosso que estás no céu, santificado seja o vosso nome. Venha a nós o vosso reino. Seja feita a vossa vontade, assim na terra como no céu. O pão nosso de cada dia nos dai hoje. Perdoai-nos as nossas ofensas, assim como nós perdoamos a quem nos tem ofendido, e não nos deixeis cair em tentação, mas livrai-nos de todo o mal. Amém. Amém e aleluia.
0: Amém, aleluia. Obrigado, Cida.

0: Vamos com a galera que fez a oração com a gente. Então, primeiro eu quero mandar um alô pro Flávio, que ele falou assim: um certo Galileu, acho que se tocou depois da 1:30, porque até esse horário eu não... Na verdade, eu estava lembrando hoje, durante o dia, eu acabei não deixando aqui. Vai ser a primeira, tá bom? Ô Flávio, vai ser a primeira. Valdinei Batista, bom dia MR, amém, aleluia, gratidão. Também aqui o nosso querido Gardenal, amém. Dona Ana, que assim seja. Benta Bentinha, amém, aleluia. Bom dia, Marcelo Renato, bom dia. O Pino, bom dia MR, bom dia Cida, amém, aleluia, gratidão. Deus te abençoe, abraço. Cidinha, Gustavinho, Paulinha, Joana Gonçalves, parabéns para Camilinha. Que bênção nossa, como passa rápido, hein? Bom descanso e bom retorno, querido MR. Abraço, valeu. Selma, amém, aleluia. Cida fez a oração com a gente e com ela mesmo, né? Quem mais aqui? Bom dia, Marcelo, que Deus abençoe. Cida, amém, aleluia. É o Paulo Mariolo. Joana, amém, aleluia. Bom dia, Marcelo, bom descanso. Obrigado. Zetinho fez a oração com a gente também. Obrigado, Zetinho. Carmen Rissati, amém, aleluia. Bom dia, Marcelo, bom dia, Cida Souza, amém, aleluia. Paulinha Dodeca Santana, amém, aleluia, gratidão. Bom dia, princeso, pra tu, pro seu José de Oliveira, Gustavinho, Flávio, Maurício e todos na escuta, obrigado. Mara, é a Mara Rios? Deixa-me ver aqui, não é, é outra Mara, área 16. Ótima noite a todos, obrigado, Mara. Aqui o Gustavinho, amém, 22 graus com sensação térmica de 22, ok. Rinaldo Marlonghini, 40 anos, o Rick lembrou aqui, hein, o Rinaldo, 40 anos, né, treinando aí cavalos aí no Catar. Bom dia, MR, amém, aleluia, obrigado, meu querido. Ricardo, bom dia. A Roberta, bom dia, Marcelo, gratidão, Senhor, meu Deus, Jesus é amor. Valeu, Flávio, amém, aleluia, uma abençoada quinta-feira a você, MR, Paulinha, Cida, Cidinha Corintiana, Maria Elza e todos os ouvintes, obrigado. A Sandrinha, bom dia, MR, amém, aleluia, fica com Deus, amém. A Lu agora acho que encontrou o seu lugar no céu, ela estacionou, muito bem, hoje dá para visualizá-la daqui de frente, né? Esses dias ela tava a pino. Quem mandou áudio pro Marcelo Renato, por gentileza, dá o positivo aí, que dá trabalho para fazer. Hã? Dá o positivo, Cida, Gustavinho, então vou buscar lá o Zé de Oliveira. Cadê o Zé de Oliveira, Marcelo? Calma que eu tô chegando lá. Param, param, param, param, param, param, pronto. Bom dia, Zé.
1: Bom dia, Marcelo Renato. Toca pra mim, vaqueiro de profissão, oferecer pra minha querida Cida, pra Paulinha, pra Cidinha Corintiana, Gustavinho, pro Rick Barba e pra Marlene lá de Pernambuco. Rádio Carinho.
0: Rádio Amor. Obrigado, meu querido. Também a Geni fez a oração com a gente, né? Cadê aqui? Bom dia, Marcelo Renato, ótima noite de descanso para você, amém, aleluia. Ok, beijão, minha querida, obrigado por estar com a gente. A Cida, oi Cida, bom dia.
2: Oi Marcelo, bom dia, uma ótima quinta-feira para todos. Terminamos setembro com oração e gratidão. Outubro se aproxima, que traga novos sonhos e a paz de Deus em nossos corações.
0: Amém.
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0: Rádio Amor, Gustavinho.
3: Bom dia, Marcelo Renato, Remorsa, Marcelo do Posto, Henrique Babice da Secretária, e Ricardo da Malmita e Paulinha Santana. Eu parabenizo todos os aniversariantes de quinta-feira. Daqui a pouco eu volto com a primeira previsão do mês. Tchau, bom descanso, DBC, nossa Rádio Carinho.
0: Rádio Amor. Também o Gardenal tinha mandado um áudio, mas foi bem antes aí, vamos ver.
4: Ô Marcelão, Gardenal de novo aqui. Ô nego velho, deixa eu falar uma coisa pra você. Vou lançar um desafio, hein? Amanhã é sexta. Vamos tocar AC/DC Thunderstruck. fazer barulho. É só um desafio. O que você acha?
0: Acho impossível.
4: E, por Eita, favor, pede torcida por meu nome aí na oração.
0: Ô, oh, meu querido.
4: Tô encostando aqui embaixo da máquina pra carregar a última.
0: Poxa vida.
4: Abraço. Tudo de bom.
0: Quando for assim, manda escrito, porque às vezes não dá tempo da gente ouvir a tempo de colocar na oração. Mas o importante é que você fez a oração com a gente. Na próxima lista você estará. O Cida, acrescenta aí o Jeff. O Gardenal, ok? Na oração. Eu não tenho esse DC aqui. Param, param, param. Vamos ver aqui o que mais, Marcelo. Acho que é isso, né? Vamos começar com as músicas. Eu fiquei devendo essa música pro Flávio ontem. Eu tava pensando em casa, viu, Flávio? Eu falei, alguém pediu um certo Galileu, acabei esquecendo de deixar lá. Então, eu peço humildemente desculpas, você ficou aguardando, não tocou. Então, ela toca a primeira do mês de outubro aqui. Beto e Betinho, um certo Galileu. E depois tem outra música muito especial, Mensagem do Além, com o Zoom. Rapaz.

0: Meia-noite e 23. Eu vou trazer uma participação de um ouvinte que não participa desde o mês passado, que esse moço não participa. Eu tava sentindo falta já, hein? Coloca aí pra gente, pessoal, descobrir quem é.
1: Bom dia, boa tarde, boa noite, Marcelo Renato. Bora pra casa, terminar uma coleta de lixo aqui em 2. Deus abençoe todos os ouvintes da DBC FM, Rádio Carinho, Rádio Amor. Até mais tarde, Marcelo Renato. E até hoje, né? Eu ia falar até amanhã, mas não, é até hoje. Às 20 horas, o programa Emoções.
0: Obrigado, Rick Baba. É, desde o mês passado que ele não participava. A Paulinha rachou o bico, não é verdade? Acabou agora há pouco, mês passado, ué. Ué. E essa moda aqui, hein? 3, 2, 1.
2: Música, divina música, que me envolve neste momento. Através desta mensagem, meu eterno agradecimento. Luz, amor e paz.

Meia-noite, 28 minutos. Meia-noite, 28, mas a lua começou a subir mais agora, tá ficando fora do meu, da minha vista aqui. A Sandrinha, MR, toca Jads e Jadson, amo você, não esqueça não. Deixa comigo. Vamos lá então. Eu vou torcer pro Corujão ficar aberto depois da uma, que eu vou dar uma passada lá, pegar uma cerveja. Porque desde o mês passado que eu não bebo, viu, Pierre? Desde o mês passado. Essa música que o Zé de Oliveira pediu é uma música que normalmente eu mando para os meus filhos. É vaqueiro de profissão, Jair Rodrigues. 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Ou tem dois amores, dois rebanhos e dois senhores. Não lembro direito a ordem, mas o recado é este.

0: Meia-noite e 33, vamos que vamos. A Carmen rachou o bico, né, Carmen? É o Rony, Rony Bozan, essa hora ligadinho com a gente. Fala, Rony.
1: Ei, Marcelão, boa noite, irmão. Como sempre, o programa campeão, hein? E olha nós no Boteco Bozan escutando tudo de novo, velho. Olha agora, uma moda mais linda que a outra, velho.
0: Então, vamos ver se é rápido no gatilho. Escolhe uma aí. Vamos ver. Ô, Rony, escolhe uma aí rápido no gatilho. Vamos ver se o senhor é bom no gatilho. Porque desde o mês passado que você não participa comigo. Ah, vamos ver se é bom mesmo. Lá, lá, lá, lá, lá. Pararam, pararam, pararam. Eita, nós. Eu toquei agora há pouco a canção da madrugada do Tião Carreiro, né? Foi na hora dos berrantes, Marcelo. Opa, ó, Gustavinho, parabéns pelos 9 meses da Camilinha, que você continue crescendo com muita saúde, trazendo ainda mais alegrias para toda a família e para o vovô Marcelo. Bichinha tá danada, viu? Tá danada. Tá gordinha. Come que nem lima nova. Muito bem. E domingo será aniversário do Vicente, hein? Quem, Marcelo? Vicente. Ah, o neto da Tânia e do Marcelão lá do Point. Um aninho. Eita, nós. O Rony mandou só um positivo aqui. Então vamos pôr um Tião Carreiro pra você daqui a pouco, tá bom? Agora tem o velho galã, Teodoro e Sampaio. Essa música é muito divertida. Eu conheci um velho galã que até o último minuto ele ia nos baile. E era casado ainda. Safado. Deixar a mulher em casa.

0: Mandar um bom dia pra Maria Helena, tá ouvindo a gente também em Araraquara. Obrigado, minha querida. E o Rony Bozan, gostou de ouvir A Mão do Tempo, tchãozão.
1: Aí, campeão, aí sim, hein, velho. Obrigado, irmão.
0: Valeu, meu querido, bom descanso aí pra você daqui a pouco. A Cida mandou a frase aqui pra gente, que diz o seguinte: boas-vindas, outubro, que os planos do Senhor prevaleçam em nossa vida e que nossos dias sejam de paz, amor e muita fé. Uma ótima quinta-feira para todos. Bom descanso, Marcelo Cida. Obrigado, Cida. Vamos então à previsão do tempo aqui. Nascer do sol, 5h54, e o pôr do sol às 18h10. Lua cheia, umidade relativa do ar entre 65% e 95%. Probabilidade de chuva, 84%, apenas 6 milímetros. Mínima 22 e máxima 28 graus. Aí, ó, esses dias atrás estava acima de 30, agora está abaixo de 29. Aí, ó, 28 será a máxima alcançada ao meio-dia. Perceberam a diferença? Esses dias atrás a máxima era alcançada às 16 horas. Começava ali às 2 e até às 4 da tarde. Agora não, agora a máxima é exatamente ao meio-dia. 28 graus aí previsto para hoje. Ok? Muito bem. É fim de festa.

0: Chegou a hora, eu vou embora pra cama de pijama, deixando um forte abraço pra quem é de abraço, um beijo super carinhoso pra quem é de beijo, um encontro marcado com você às 20 horas desta mesma quinta-feira, se Deus quiser, em mais um Emoções. Hasta la vista, baby. Adiós, muchachos. Obrigado, meu Deus, por mais uma semana. Semana não, mais uma noite de trabalho. Ok. Última série, por gentileza, não apague a lua, não. Luz divina para todo mundo. Eu vou descansar porque eu não parei de trabalhar desde o mês passado. Ok. Fui.
1: Marcelo Renato.

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0: licencia, ¿no?
1: ¿Dónde entráis, ah? ¿Qué acto qué?
0: Si se pone yo está mucho trabajado, ¿no? Y se pone mucho hora de estar, ¿no? Mucho tomate, berinjela también mucho. Se pone yo está con diferencia, señor.
1: Primera cosa, yo quiero saber cuál es el teu nombre.
0: Se chama Tacacara no Coxo.
1: Seu coxo, sim, presta
0: senhor.
1: Atenção no que vou dizer.
0: Presta.
1: Tu tá vendo esse copo d'água?
0: Sim, senhor.
1: Tu tá vendo essa mulher no fundo do
0: sim,
1: copo?
0: Sim, mulher, tá.
1: Essa é a causadora da tua derrubada.
0: Ei.
1: Agora tu vai procurar essa mulher.
0: Sim, senhor.
1: E vai se casar mais ela.
0: Sim, senhor.
1: Só assim as coisas vão voltar pra você, certinho como era.
0: Sim, senhor.
1: Porque ela enterrou um sapo na porteira da fazenda e enrolou a tua vida.
0: Sim, senhor, garantido. Japonês agora casa com isso.
1: Saravá, meu filho, saravá.

0: licencia, ¿no, senhor? Se planejou agora muito com o dentista.
1: Deu certo o que eu falei pra tu?
0: Bastante, senhor. Se planejou, casou com moça fundo de copo. Essa que tá aqui. Se planejou até trazer um japonesinho, cocinho, pra batizar. Bravura, japonesu, tá tudo verdinho, verdinho. Se planejou, agora quer ser compadre pai de santo. Garantido, não?
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0: ele, viu, senhor? Esse ladrãozinho é muito esperto, sabe? Mas ele que não se mete a besta com a minha mulher, não, senão ele vai se estumigar, viu, senhor?
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2: Muito bem, senhoras e senhores, estamos chegando! Chegando com o programa Viola História para todo o Brasil! Programa de homenagem à música sertaneja. Nesse programa de rádio, a gente sempre vai tocando algumas canções do passado, da atualidade, e vai contando um pouquinho da história do artista que passar por aqui. Pode ser um cantora, uma dupla, até mesmo um trio, ou um pouquinho da história da música que a gente tocar aqui no nosso programa de rádio, na nossa Viola História. Um programa leve, programa para você espairecer, para você curtir, para você relaxar, para você entender um pouquinho mais sobre a nossa música sertaneja, se enriquecendo culturalmente com as histórias, né, que a gente vai trazendo aqui no rádio, e um programa com prestação de serviço em nome do nosso apoiador cultural, em nome do nosso poderoso Creme MD, um produto natural no mercado há 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Os Leões da Música Sertaneja, do Duque Dalvan, Meus Pedaços, a primeira.

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0: Muito bem, senhoras e senhores, mais uma vez uma ótima manhã pra você. Vamos juntos aqui nesse programa chamado A Viola História, o programa de homenagem à música sertaneja. E começamos muito bem aí com os Leões, a nossa música sertaneja do Duque Dalvan. Você participa aqui da Viola História, manda seu alô, manda seu abraço através do nosso WhatsApp, o Zap da Viola. 11 São Paulo 993614924. 11 São Paulo 993614924. Esse é o nosso zap. Se você preferir, me segue lá no Instagram, arroba Milton Bardelli Oficial, arroba Milton Bardelli Oficial. Bardelli é bem de bola, dois L's e de igreja no final, tá bom? Segue a gente lá no Instagram e manda sua mensagem por lá também, manda seu alô, manda seu abraço, que já já a gente manda aquele alôzão pra você aqui na Viola e a História. Porque agora, ô gente boa, agora a gente vai contar a primeira história dessa edição de uma cantora que se destacou na nossa música sertaneja, trazendo influências da sua terra, que não é o Brasil. É a Ermelinda Pedroso Rodrigues da Almeida. Quem é a Ermelinda? É a Perla paraguaia, que nasceu em 17 de março de 1951, cantora, compositora, de origem indígena. A cantora de longos cabelos se mudou para o Brasil com 20 anos de idade, em busca de oportunidades em sua carreira musical, e não mais saiu daqui. Se consagrou como cantora de rádio e TV em 75, com sucesso Estrada do Sol, versão em português da música italiana Alle Porte del Sole. Ao longo de sua carreira profissional, vendeu mais de 15 milhões de álbuns, ganhou 11 discos de ouro, 2 de platina, 1 platina duplo, entre outras premiações. Tem muita artista da nova geração que não ganhou mais nem metade do que ela já ganhou aí na vida, não é? Oriunda de uma família humilde de músicos paraguaios, fazia parte do grupo La Maravilha del Paraguai, com pai e mais 5 irmãos, onde se apresentava em vários eventos pelo país. Quando chegaram no Rio de Janeiro, na década de 70, começou a se apresentar em casas noturnas, como o Bigode do meu tio lá em Vila Isabel. Seu repertório consiste basicamente em versões. Começou a fazer sucesso em meados de 75, conquistando grande aceitação do público popular. Ao longo das décadas de 80 e 90, manteve-se ativa, se apresentando em shows, programas de TV, além de gravar alguns discos independentes, financiados aí pelo seu fã-clube. Nesse período, destaca-se o sucesso Pequenina, a versão de Chiquitita, que a gente vai ouvir aqui no programa. Em 2018, ela lançou uma autobiografia intitulada Perla, a Eterna Pequenina, de autoria do escritor e poeta Marinaldo da Silva e Silva. Pouquinho da história da Perla Paraguaia, e a gente mata saudades justamente de Pequenina.

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1: Muito bem, senhoras e senhores, é o nosso programa de rádio Coisa Maravilhosa. Estamos juntos aqui ouvindo essas canções e também prestando serviço no rádio para você, meu amigo, minha amiga, que infelizmente está ouvindo a gente, está tentando espairecer, está tentando relaxar, está aí curtindo, matando saudades, ouvindo a canção, mas está com essa situação chata, que é esse incômodo corporal, essa tensão muscular, que está dificultando aí a realização das atividades do dia a dia. 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

nossa viola e a história matando saudades. Ouvimos Renê e Ronaldo. Hoje eu quero te amar. Você lembra dessa? Hã? Lembrou aí, meu amigo? Lembrou, minha amiga? A dupla sertaneja Renê e Ronaldo surgiu em 1988 e marcou aí grandes sucessos com a música sertaneja do Brasil. Como você ouviu aí, Hoje Eu Quero Te Amar. Esse sucesso aconteceu especialmente no início dos anos 90. A dupla começou a carreira cantando em bares e restaurantes e logo chamou a atenção, assinando um contrato com a gravadora RGE em 88. O primeiro álbum apresentou regravações de grandes nomes como Roberto Carlos e Ari Barroso. Mas foi no segundo disco, lançado em 89, que trouxe os primeiros grandes hits como a canção Separados e também Fonte de Desejo. Nossa, dois modão. Em 91, foi o auge da dupla, com o lançamento do terceiro álbum que emplacou sucessos como Cicatriz e, principalmente, essa canção que a gente ouviu, Hoje Eu Quero Te Amar, que se tornou a música mais conhecida da carreira deles, vendendo mais de 200 mil cópias. A dupla continuou lançando álbuns ao longo da década de 90, com músicas como Lutador, De Coração para Coração, Impasse, e ao longo da carreira lançaram 6 discos. A parceria original chegou ao final em 96. O Ronaldo decidiu seguir outro caminho, se aposentando da vida artística e da rotina de shows e gravações. Após a separação, o Renê seguiu com o nome da dupla, mas com outras formações. A segunda dupla, Renê e Ronaldo, surgiu ainda em 96 e lançou músicas como Morena Boiadeira. Depois, uma terceira formação foi criada com a dupla, mas o novo Ronaldo também acabou deixando o projeto. Em 2003, o Ronaldo da terceira formação retorna para a dupla e juntos gravam novas canções, como Só um Grande Amor. Atualmente, o Ronaldo da formação original não canta mais profissionalmente e mantém um canal no YouTube. Já o Renê teve participações em projetos com outras duplas e hoje, pelas informações, ele canta com o Adriano original da dupla Adalberto e Adriano. Tá aí um pouquinho da dupla, da história da dupla Renê e Ronaldo na Viola e a História. Bora ouvir Ronaldo Viola com João Carvalho, Flor de Goiás. Aqui é a autêntica música sertaneja do Brasil. Amigo Lupércio tá com a gente. Alô, Lupércio. Um forte abraço. Meus amigos em Brotas, na audiência da Viola História. Bom dia.

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A Viola em História, Zé Henrique Gabriel. Ouvimos juntos Um Louco. Fala pra vocês aqui do Zé Henrique Gabriel. Essa é uma história das mais interessantes, porque de maior prestígio do meio sertanejo, que envolve muito talento técnico, uma pausa na dupla e um retorno recente. Zé Henrique e Gabriel são frequentemente citados por outros artistas como das duplas mais afinadas e técnicas do Brasil. O Zé Henrique, o João Rodrigues, nascido em Rondonópolis, no Mato Grosso, e o Gabriel, o Odailton, nascido em Formoso, Goiás, se conheceram em 96 em Caldas Novas, lá em Goiás, enquanto eles tocavam na noite. A química vocal bateu de imediato. Diferente de muitas duplas que surgiram nos anos 2000, eles mantiveram uma pegada muito forte de viola caipira e romantismo, com Zé Henrique tendo uma capacidade vocal de atingir notas muito agudas e o Gabriel fazendo uma segunda voz extremamente técnica. Antes de estourarem como dupla, o Zé Henrique já era uma lenda nos bastidores como compositor. Foi através das letras que as portas se abriram. A dupla emplacou vários sucessos que misturavam sertanejo romântico com uma pegada moderna de viola. Em 2017, eles gravaram um DVD histórico que contou com participações de peso com Amarília Mendonça, Chitãozinho Chororó, Henrique Juliano. Parecia o auge, mas foi o prenúncio do fim. Para o choque do mercado e dos fãs, após gravarem aquele DVD, a dupla anunciou a separação no final do ano de 2017, cumprindo a agenda até o início de 2018. Oficialmente, falaram em desgaste natural de mais de 20 anos de carreira, né? E durante 6 anos eles seguiram caminhos opostos. O Zé Henrique chegou a tentar seguir como dupla, usando outros parceiros, mas os fãs sentiam falta da química original. E em janeiro de 2024, para a alegria geral do meio sertanejo, eles anunciaram a volta da formação original. Um pouquinho da história de Zé Henrique e Gabriel aqui na nossa Viola História, em nome do nosso poderoso Creme Midem. Inclusive, quero mandar um alô aqui para Sofia. 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Bora matar saudades dessa aqui, ó. Leandro Leonardo, pensa em mim. Bom dia!

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4: Pai nosso que estás no céu, santificado seja o teu nome. Venha o teu reino. Seja feita a tua vontade, assim na terra como no céu. Dá-nos hoje o pão nosso de cada dia. Perdoa as nossas dívidas, assim como perdoamos aos nossos devedores. E não nos deixe cair em tentação, mas livra-nos do mal, porque teu é o reino, o poder e a glória para sempre.

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Bom dia, oi, gente maravilhosa, gente amiga, estamos chegando, é mais um Porteira e o coração daquele jeito, cheio de tuque, tuque, tuque, muito amor e paz, minha emoção, você que me traz. A nossa preferida, rumo 36 anos.

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1: Aí, bom dia para você ouvinte. Número 1 hoje já, quinta-feira. Começando o dia 1º de outubro de 2026. Primavera brasileira, bom dia para você, meu amigo, para você, minha amiga. Trabalhou, enfrentou a noite, merece o descanso daqui a pouquinho. E para você que vai trabalhar, um banho para despertar, aquele café ouro brasileiro bem gostoso. E não esqueça de agradecer a Deus por mais esse dia. Os coqueirinhos de frontes estudos em Ibaté estão paradinhos. O céu daquele jeito, nem carrancudo, nem muito sorridente, mas acreditamos aí que possa vir um sol bem gostoso. Gente da saúde, pessoal da Guarda Municipal de toda a região também, um bom dia muito especial. Para você que vai trabalhar, bom dia. Para quem vai descansar também, um bom dia. O Porteira, 6h14 e... Tá programa bom, hein? Christian Ralph, Vazio da Solidão. Não perca a hora. 6h14 agora.

0: Quase mais 22 minutos, Lourenço e Lorival, menina da aldeia. Ô, ô Luiz Carlos, você tá bom, meu amigo? E a Nalda, tudo bem? O Mata, boa recuperação aí, viu, Mata? Me engana não, fica bem, viu? Tá bom? Deus abençoe vocês aí. Claudinho do Quarteirão da Alegria também, um abraço forte pra você, meu Claudinho. Um dia maravilhoso e positivo aí, viu? São 6h22. 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Olha a hora, 6h23. Aí, seu Carlito e Dona Val também, bom dia pra vocês. Chicão, adestrador de cães, quinta-feira maravilhosa, é dia de aproveitar. 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Meus amigos carreteiros, bom dia, Toninho da Carreta, aquele abraço pra você aí, viu? Boa viagem, os amigos que passam por aqui dando aquela carona pra nós também, o pessoal do Uber, do táxi, pessoal da rodoviária, obrigado aí, viu? Pela audiência sempre com a gente aqui. 6h25, temperatura, estamos na marca de 21 graus. A Rio já preparou aquele café gostoso no brasileiro. Aquele pão, margarina, queijinho, uma delícia, hein, Rê? Elza da Fênix, onde passei por lá, Eu e a Rê fomos visitar o alemão. Tá doente, não? Tá lá, espertão, né? Mexendo na horta. Aí trouxe cenoura de lá e falei, apanha com as folhinhas junto, né? Folhinhas junto, porque você vai ver que bolinho... Com a folha da cenoura que nós vamos preparar. Tá bom, Lemão? Bom dia pra você. É o Lemão, antes de dormir, fica lá, né? No joguinho. No joguinho, mas não é no Tigrinho, não. Outro joguinho lá, se divertindo, né, Elza? Nezinho, bom dia, querido, bom dia.
1: Bom dia, meu amigo Israel de Oliveira, aqui no Cabaceira, meu irmão Cabaceira, com o Genveio, com o Dario, com o Soaldo. Primeiro Soaldo Guinaldo, meu irmão Paulinho Mezei, Paulinho Moraes, meu irmão Silvano, Tirapino Robson, Santa Luz Silvano, feliz noite com você. Deus abençoe o seu programa, Rádio Carinho.
0: Rádio Amor, obrigado, bom dia. Osmar da Água Branca também, aquele abraço. Zé Geraldo Batista, Alessandro Japonês, o Roque dos Santos, o João Português, a Fátima Pereira, amém pela mensagem que você mandou sempre para nós aqui. Também agradecendo. Boa madrugada a todos os ouvintes. Adriele, tá sempre curtindo a programação. Ronaldo Pazian, o Dirceu Matoso, aquele dia lindo, maravilhoso para vocês. Olha a hora, 6h27, Mike Leão, Truque da Moeda.

0: Mudou de endereço, né?
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2: Olha a hora, gente, olha a hora, porteira, 6:31. Repetindo a hora, porteira, 6:31.

bota um João Mineiro e Marciana pra fazer o quê? Tuque, tuque, tuque, bom dia. Olha, a hora 6h34 agora, daqui a pouquinho, Valdir Zambarian, depois do horário eleitoral gratuito, que aliás, termina hoje, tá? Se houver segundo turno, aí sim retorna 9 de outubro.

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2: 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Fábio Lopes também, aquele bom dia.
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2: 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Meu amigo Natalino, bom dia. Ô, Natalino, esposa Sandra também, aquele abraço. 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
2: Sertaneja de coração, vamos seguindo por aqui, 6 horas e mais 42 minutos. Daqui a pouquinho, Maldição Maria, depois tem Kelly Melly. Vamos dedicar para você um dia maravilhoso, cheio de paz e muita alegria. Renato Lopes está por aqui. Obrigado, Osmarzito, Zelão Crepaldi, Cigano de Bocaina. Obrigado, Cigana do Aracê, Luiz Carlos, o Abílio. Obrigado, Neto Gomes, um bom dia para você, meu amigo, obrigado, Neto. O Paraguai também, ótima quinta-feira para você, tamo junto. O Wagner Palma, bom dia, digníssimo amigo, companheiro de todas as manhãs. Não esquece nós, aqui no Campo Redondo, família Palma Protas, hein? É isso aí, aquele abraço muito especial para vocês aí. Pablo do Gesso, também um dia maravilhoso para você. Obrigado aí, meu amigo Zé Paulo. O Reginaldo Souza, também o Vaguinho. Obrigado, Brás e Tereza, lá no 29. A Cleusa, Rony do Cruzado. Obrigado, Danilton. Também um forte abraço para você. Alô, eita, programa bom. Gelson Oliveira Lima. Também a Cleusa, grande beijo para você também. A Maria Helena, o Marco Ferrarese, Heraldo Saltarelli, Lena Passarelli, bom dia. Neza Borella, Carlinho Sereta, também um lindo dia para você. E deixa eu mandar aquele abraço também para Maria Helena, André Michelotto de Torrinha, Lupercio Filho de Brota, Zé Maria Forne, meu grande amigo. A Cleusa Negrisoli, Eduardo Lotúmulo também. Muito obrigado aí, o Cruz curtindo o programa, obrigado Nezinho, João Pereira, também bom dia campeão, quem é por aqui? É o meu amigo Abílio, a Maria Vera também tá na audiência, obrigado Iracema também, um dia ótimo para você. Tem por aqui no Porteira 6h43. Milionários é rico, jogo do amor, 6h43.

tuk-tuk no coração. Vamos embora então, 6 horas e mais 47 minutos. Aldeza Maria, daqui a pouquinho chegando, depois do horário eleitoral gratuito. Amanhã a gente volta, se Deus quiser, a partir das 6 e pouquinho. Aquele bom dia muito especial também, o padre Jonas Mateus, que está sempre curtindo também o Porteira. Grande abraço, tá bom? Deus abençoe vocês, até amanhã, se Deus quiser. 6h47, Paganelli e Rosângela finalizando o Porteira. Fazenda Flamboyant, Roberto Pobrema, tá na caminhada, mas de bicicleta, hein?

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2: 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Parar para refletir. Refletir para recomeçar. Recomeçar para ser feliz. 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
3: Disse a Virgem Maria: fazei tudo o que ele vos disser. Bom dia, meus amigos, gente querida de São Carlos e desta imensa região. Quem vos cumprimenta aqui pela Rádio Carinho, a Rádio Amor, é o Padre Exorcista Jonas Mateus. É, nós estamos nos preparando para a poderosa missa em louvor à Nossa Senhora Aparecida.
4: Poderosa missa em

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1: A nossa Rádio Carinho, Rádio Amor, quinta-feira, 1º de outubro, hein? Alô, alô.
2: Oi, Verde, vai, Verdão.
1: Prrr, costuma com nós.
3: 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Valdir, São Marião.
1: Um carinho com amor, esse cara sou eu, fazendo o que gosto na Rádio Camo, pra você e por você, que é um especial, até a chegada de Kelly Mary e a nossa manhã DBC. Você deixa, eu posso, essa é minha.

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1: 7h28. Isabel, um beijo, querida. Obrigado pelo carinho aí na Vila Prado, viu? Alô, Marcinha. Tá lá no Bicão curtindo a gente. Meu amigo Gilson, você tá na estrada ou tá em Araraquara, hein, Gilson?

0: facciamo.
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0: de quinta-feira. Fernando Sorocaba, Everest. A nossa Rádio Carinho. Rádio Amor. Ô, Jussão, conte-me o destino aí, Jussão.
1: Bom dia, bom dia, bom dia, bom dia.
0: Bom dia.
1: Tô na luta de novo.
0: Amém. Com Deus.
1: Minas Gerais.
0: Frutal. Terra boa.
1: Amanhã, se Deus estiver chegando, esse fim de semana, eu não quero trabalhar, não.
0: Não, tem que descansar, rapaz. Tem que descansar. Tá rodando muito. Um abraço, meu querido Gilson. Alessandra, Gabrielzinho, Araraquara. Deus abençoe vocês aí, viu? Maria das Dores, um beijo pra você, querida. Olha que mensagem legal. Bom dia, tudo bem? Quero desejar um feliz aniversário pra minha irmã. Ela se chama Tamares. Está completando 30 anos. Desejo um dia cheio de coisas boas pra ela. Ô, Tamares, parabéns, viu? Feliz aniversário. Muita paz, saúde. Que Deus continue a abençoá-la, viu? Chuvas de bênçãos pra você. Cuide bem da plantinha chamada vida. São os votos sinceros da irmã Tamaila. Olha, nomes bonitos, diferenciados, né? Tamares e Tamaila. Dá até uma dupla, né? Ah, dá até uma dupla sertaneja aí, não é não? Ah, Tamaila e Tamares. Um beijo, Deus abençoe vocês grandemente aí. André Michelotto, um abraço, querido. Tá em Torrinha curtindo a gente. O meu amigo Tiaguinho tá lá no Santa Felícia. A Lucimara tá comigo lá em Ibitinga. Um beijo pra você, Lucimara Ribeiro. Pra toda a família, esposos, filhos, viu? Obrigado pelo carinho. Como é que é? Bom dia, meu amigo. Que Deus abençoe o nosso restinho de semana. Ibitinga ficou mais linda e animada depois que eu liguei o rádio. Uau, que bom. Obrigado, viu, gente? De coração mesmo. Vizinha. Ó, vizinha. Acordou cedo, vizinha? Acordou cedo. Tá com disposição, vizinha? É, olha, olha, olha, hein? A vizinha tá com disposição. Diz que hoje tá que tá. Ah, então tá certo. 27 minutos para as 8 horas. É saúde. 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Ibitinga, querida, terra da minha querida Lucimara Ribeiro, que disse aqui que acordou feliz, o dia ficou mais lindo quando ela ligou o rádio, isso é maravilhoso. 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

0: 7h38. E aí, hein? Seu comércio de alimentos não tá do jeito que você gosta? Não tá do jeito que você quer? 7h38 agora. Você, de repente, o que eu vou fazer, hein? Poxa vida. 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Ontem lá no Barbosa a gente comentava: alô, Antônio! Antônio de Alcerve, um abraço. Alô, Thales! Tudo certo aí, Thales? Hã? E o Sargadinho? E o Sargadinho, Thales? Um abraço. E tu, hein? É, eu conheço essa voz, hein? Eu conheci lá no show da DBC no Milton Laio. É, e depois lá no Mercado Municipal. Ah, o homem me acompanha mesmo, né? Então é o seguinte, ó. Né, Marcelo do Gesso? Cadê o Marcelo do Gesso, hein? Já acordou o Marcelo do Gesso, já? O Pablo já, hein? Pablo já mandou.
1: E aí, Cachoeira? É, a gente tá descansando, Cachoeira. Agora, só o ano que vem, Cachoeira. É férias agora, Cachoeira.
0: Tá certo. 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Riviera Pães Congelados. O sabor que leva seu negócio mais longe. 19 para as 8.
2: O seu signo. Signo.
3: Áries.
0: Ô, Ariano, conversa de hoje ajudarão a organizar as ideias e dar forma aos projetos. Fale o que pensa com clareza e firme acordos que possam ser mantidos. O dia também trará inspiração para criar mais entusiasmo no amor aí, viu? Compartilhe seus desejos, resolva um acerto financeiro e planeje algo gostoso com quem ama. O diálogo franco abrirá caminhos, viu? Uma conversa franca sempre tem um ponto positivo lá no final. Verde a cor, número de sorte 50.
3: Touro.
0: As finanças ganharão atenção, uma ideia de renda extra poderá se concretizar. Reserve um momento tranquilo para avaliar os próximos passos e organizar os recursos. O projeto para a casa trará entusiasmo e promessa de mais conforto. Converse com o par sobre as despesas e o que cada um poderá assumir. Planos em comum ganharão força aí, tá? Laranja é a cor, número de sorte 24.
3: Gêmeos.
0: Com a lua em seu signo, não faltará empatia e inspiração para cuidar aí da imagem, tomar iniciativas. Amigos darão apoio a um projeto em parceria, ajudarão a transformar uma boa ideia em algo concreto. Aproveite para circular, fazer contratos, revelar seus talentos. A rotina também pedirá atenção, inclua os cuidados corporais nos planos. Poder pessoal em alta, tá? Sua cor para hoje é creme, o número de sorte é o 49.
3: Câncer.
0: Comece o dia com calma e dê atenção à intuição. Um compromisso profissional poderá trazer aí mais estabilidade e ajudar na definição dos próximos passos. Conversa sobre o amor e os filhos aprofundarão um vínculo especial. À noite, uma perspectiva de melhora financeira dará mais confiança aos planos. Valorize suas conquistas, amizades, um radar, viu, Câncer? Vinho é a cor e seu número de sorte é o número 3.

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2: É um prazer a mais, meu amigo Zé Paulo, Araraquara, Parque das Laranjeiras, você no ar.
3: Bom dia, corintianismo, Zé Paulo aqui pra você, Araraquara. Eu posso dizer a você uma feliz, abençoada quinta-feira, DBC Ali Carinha.
2: Rádio Amor, Nardinho.
4: Bom dia,
2: amigo.
4: Que Deus abençoe seu dia.
2: Bom dia, hein?
4: Abençoe o dia da minha filha aqui, a do
2: Amém,
4: Zé,
2: amém.
4: Todas elas.
2: Amém.
4: Sim. Abençoe a família do Flujoelho.
2: Isso.
4: Thiago, André, Tony.
2: O Berinjela.
4: A outra
2: Tony Berinjela.
4: Dele, todos, a família dele. Que abençoe seu dia também.
2: Obrigado.
4: Rádio Carinho, Rádio Amor.
2: Obrigado, meu irmão. Ó, querido.
4: Uma moda pra nós.
2: Eu tô devendo dormir na praça, né? Tô devendo dormir na praça. Não toquei ontem, vou tocar hoje pra vocês aí, viu? Fátima Petronilo. Bom dia, Valdir, tudo bem? Gostaria de parabenizar a minha filha Tamares. Já cumprimentei a Tamares, né? Através da Tamaila. Ah, então as duas estão aniversariando, são gêmeas, é isso? É da mesma família, eu, Fátima? Hein? É da mesma família? A Tamares e Tamaila? Hã? Porque a Tamares cumprimentou a Tamaila e agora você cumprimenta a Tamires ou a Tamares, ou família diferente. Parabéns então para a Tamares, feliz aniversário, que Deus a abençoe grandemente e que ela continue a cuidar bem da plantinha chamada vida. Meu amigo Luiz da Zopelari, um abraço. André Luiz Moretti. Costuma com nós. Bom dia, Valdir, tudo bem com você? Quintou, hein? Se possível, Rio de Solimões. Ah, um abraço. Tá lá em Brotas. Fazia tempo que não participava, hein, velho? Um abraço aí pra você, viu? Elizabeth Bonafé, um beijo. Tá em Jaú curtindo a gente. O Lupercio Filho também em Brotas, audiência total. E vamos ver. De repente, aquele homem me manda um vídeo.
5: Bom dia, grande mestre. Fala comigo.
2: Que eu sou seu amigo. Tá indo pra Araraquara, né? Araraquara, essa daí eu conheço. Já passei muito aí nessa rodovia, viu? Foram 3 anos e meio, dia a dia, viajando nessa rodovia aí. 3 anos e depois mais ainda, né? Um abraço, neguinho. Que Deus abençoe, viu? Meu amigo Fernandinho, querido, da FDM. Um abraço. Quem tá por aqui também é a Juraci. Bom dia te ouvindo, hein? Na estrada, indo pra Novo Horizonte. Ô, Juraci, um beijo, meu amor. Que Deus abençoe. Uma boa viagem pra você. Ah lá, hein? Só que essa fotinha aí, hein? Essa fotinha aí, você me castigou, hein? Ah, essa fotinha não. essa fotinha aí, eu vou te contar, viu, rapaz? Eu comi picanha com gordurinha, comi picanha com gordurinha, sabe? Com muita gordurinha, mas eu também comi com muito sacrifício, viu? Eu comi essa picanha com gordurinha, muito sacrifício. Agora que não vai ter mais imposto da carne. Agora que não vai ter mais imposto da carne, do frango, né? Agora que não vai ter mais imposto de nada, eu vou tirar todo o imposto, né? Então... Ai, Pai Eterno, viu? Você me... Como é que fala? Você me trinca. João Pereira, um abraço. Alô, alô, Batista. Um dia lindo aí pra você, viu? Pra toda a família. Que Deus abençoe. 7h48. Faltando 12 minutos para as 8 horas. Na Rádio Carinho, Rádio Amor. Essa é minha de AZ, viu? João Pedro e Cristiano.

para 18, Belchior. Fazia letras simples, mas que tocavam no coração, né? Hã? Até parece que foi ontem, minha mocidade, com um diploma de sofrer de outra universidade. Minha fala nordestina, eu quero esquecer o francês e, claro, ver as praças cheias de pessoas, né? Aquela velha história, né? Os casais de mãos dadas.

0: É demais, né? Músicas e música, essa é a música, né? Existem músicas e música, essa é a música. Tudo outra vez. Mexe muito comigo, viu? 8 minutos para as 8 horas. 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Vamos conversar com o nosso gerente, o gerente Mor, né? Meu amigo querido Wanderson, o qual tem fãs, tá montando um fã clube aí de fãs, o Wanderson, hein? É? Tá montando um fã clube aí. De um lado Dedê, do outro lado o Tuk Tuk, né? Pessoal é fã do afiliado, né? Verdade. Falando Dedê, o Dedê mandou pra mim hoje de manhã um TikTok, né? Do Marcos Alcântara. Aliás, parabéns, hein, Marcos? Pelo Inter by Night, né? Inter by Night. Tá gostoso demais, hein? Parabéns, parabéns. Tá bem, bem suave, né? E o Dedê mandou pra mim 5h33 da manhã. Dedê, um abraço, querido. Deus abençoe você, viu? A Andréia, o Luizão, o Bruno, João Neto. Também o nosso querido Vitão, o Ivan Ivanzinhan. A Érica, Ivone, Ivani, alô, alô, Luiz Paulo, Natália, Lia Linda, o Gabrielzinho, né? Juliane, Anica Juan, o João Lara, a Heleninha, um beijo pra vocês aí, Deus abençoe grandemente, viu? Também a Dona Romilda, o João Paulo André, Luana e Danilo, a Isadora, a Fernando Amarelo, o Jovair, o Silvio Marcão Padeiro, toda a família, né? Abraço, dia lindo pra vocês, dia produtivo, como será também o dia do amigo querido, meu afilhado Wanderson. A paz de Deus, tô dizendo aqui, viu, afilhado, que você tá, do mesmo jeito que eu tenho um fã-clube aí, você também tem um fã-clube, viu? De um lado, Dedê, do outro, o Israel de Oliveira, o toque-toque, viu? Bom dia, paz de Deus.
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0: 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Aprendi isso com o diretor artístico, ele dizia, Valdir, quem tá do outro lado merece o seu melhor. 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
0: Maravilha. 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
1: 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Nos cartões de crédito tem 10 vezes, parcela de R$100, né?
0: Uhum.
1: A gente parcela pra vocês sem juros, sem nada também, tá?
0: Maravilha. Hoje até às 6 da tarde, sábado agora, horário estendido, né?
1: Sábado agora é o primeiro sábado até às 5, né? Os dois primeiros sábados, né?
0: Sim.
1: O nosso comércio, né?
0: Maravilha.
1: Até às 17 horas.
0: Maravilha, querido. Ó, arrebenta. Um mês assim abençoado. Esse mês aqui é um mês de bênçãos, é o mês das crianças, a luz do futuro, e que Deus abençoe cada um de vocês aí. É, hoje é quinta, né? Hoje é quinta. Conforme for, vou tomar um chazinho hoje aí, viu? Conforme for, vou tomar um chazinho mais tarde com você, tá bom? Um abraço. Deus abençoe. Acho que a melhor amanhã. Amanhã, sabe onde eu vou estar? Amanhã eu tenho que passar, vou estar com as meninas ali no Hiper, aí na hora do almoço eu dou uma passada aí, tá bom? De repente...
1: Passa a tomar um café.
0: Não, de repente a gente almoça lá no tá almoçando lá, parece que não tá mais lá, né? Agora só pega marmita agora, né? Lá no Bom Prato.
1: Agora só pega marmita.
0: Ah,
1: mas
0: poxa.
1: Tem um outro lugarzinho lá maravilhoso.
0: Então a gente vai, também. Então vamos almoçar junto amanhã, tá bom?
1: Tá bom.
0: Combinado?
1: Obrigado.
0: Tá,
1: obrigado.
0: Um abraço. A paz de Deus.
1: Abençoe. Amém, Valdir. Deus abençoe.
0: 8:03. 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Zé Bertassini, um abraço, meu irmão querido. Deus abençoe você. Mamãe Alice, um beijo. Vitor, Toninho, tudo de bom. Que Deus abençoe grandemente. Obrigado. Obrigado por esse carinho, por esse amor, por essa audiência. 8:04. Rick e Renner.

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1: São 8:07. 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
2: Ô, seu Valdir!
1: Não encontrou? Não. No supermercado, mercado, mercearia? Não. O Tec Tec, você que tá aí antenado no programa, mandou um abraço carinhoso pro Wanderson, já, né? Tec Tec. Falou que mandou aqui pra mim, ó. Deu um abraço ele, parabéns pelas promoções que a Fabril faz, viu, Valdir? Ah lá, ó. Ele não fala Valdir, ele fala menino, né? É, muito bem. Tuk Tuk tá amando a música, aliás, como todo mundo, né? O Paganelli tava me dizendo que ele foi fazer um show nesse final de semana e todo mundo comentou, ó, canta aquela da fazenda. E o Tuk Tuk disse que amou a letra também, fazendo flamboyant, Paganelli e Rosângela. 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Aquele abraço, seu Paulo. 8:10.
3: O seu signo.
4: Leão.
1: Encontros com amigos e atividades de grupo movimentarão o dia. Um contato importante ajudará em um plano de longo prazo. Com Marte e Júpiter em seu signo, aproveite a disposição para tomar iniciativas e conquistar espaços. Família também pedirá atenção, firme acordos e some forças para resolver antigas pendências. Coragem e entusiasmo em alta. A cor pink, número de sorte 57.
4: Virgem.
1: Negociações terão um andamento positivo. Você poderá firmar aí uma proposta bem remunerada. Subir um patamar na carreira e ganhar popularidade. Notícias e informações que chegarão hoje ajudarão a resolver um assunto que estava parado. Aprove um projeto, lance um empreendimento e organize a vida financeira. Reconhecimento e inovações em alta, viu? Hoje, amarelo, número de sorte 17.
4: Libra.
1: Um plano de viagem ou de estudo ganhará força e ampliará perspectivas nas parcerias. Clareça expectativas e combine os próximos passos com responsabilidade. Com o sol em seu signo, você terá confiança para expressar os desejos e iniciar um novo ciclo de vida. Boas notícias nas finanças também, viu? Avalie detalhes de uma oportunidade de negócio. Para hoje, bege, número de sorte 39.
4: Escorpião.
1: Com Mercúrio e Vênus em seu signo, suas palavras terão mais força e seu poder de atração estará em alta. Aproveite para falar.

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0: São 8h20 já, minha gente. Como a hora passa, hein, velho? Pelo amor de Deus. E o Cruz tá me dizendo aqui que ele adora a cerveja Moema lá. Diz que quando eu for à casa dele, que ele vai convidar, né, pra fazer aquela panceta, né? O André Frujueli e a Kelly Mary e eu. E eu. Ah, será? Será que vai acontecer isso, hein? Será? Aí ele falou que vai me servir Moema, que ele adora Moema. Então tá bom, tá certo. Um abraço, Cruz. Cleus, um beijo. Santa Rita do Passa Quatro tá ligadinha comigo. Val, um beijo pra você, querida. Pras meninas da Marmitaria da Val, lá no Adalberto Roxo. Aldenor, um abraço. Reginaldo Souza, Fazenda da Barra, pessoal do 29. Obrigado pelo carinho, Vaguinho da Fazenda Jacutinga. Louco Solitário, põe pra moer.
4: Ô, aqui é o Louco Solitário do Guatapará, do Porto da Areia, meu amigo. Tudo bem com você? Tem uma boa quinta-feira? Queria ouvir com você aí que o Zé Rico e o Faz Ela Feliz, né? Juliano César.
0: Faz Ela Feliz.
4: Pra você, Falana Guedes. Lembrando que Louco Solitário em Piracicaba, sábado agora.
0: Olha.
4: Showzão lá.
0: Aonde vai ser?
4: BBC, FM, Rádio Carinho, Rádio Amor. Põe pra moer, Valdir.
0: Você não para, hein, velho? Passa o endereço pra mim que eu acho que eu vou te ver aí em Piracicaba. É pertinho, né? Pertinho. E você, Fernandinho? Você não vai pra Piracicaba? Pra onde você vai, Fernandinho?
5: Bom dia, Zambarian. A graça de Deus, né? E nós aqui mais uma vez. E como sempre, né? Aquele abração pra todos os ouvintes da Rádio Carinho, da Rádio Amor, né?
0: E
5: aquele beijão pra esposa, né? Águida Lima.
0: E aquele bate,
5: bora, que tenhamos um ótimo dia.
0: Aquele bate, ó. Aquele...
5: Fernandinho só roda São Carlos.
0: Essa só roda São Carlos, né? Olha. Paraguai de Brotas, um abraço. Obrigado pelo carinho. Meu amigo Ari César, Cicense, um abraço. Ó, o China, vida longa, hein, China? Ontem falei de você pro nosso querido André Frujueli. Tô com saudade de você. Aliás, nós estamos com saudade de você, não é? Um abraço, China. Que Deus abençoe. Ô, amigão, torneira quebrou de novo, é? Cozinha alagada e a esposa brava. Claro, né? Com razão. Pau! Já falei pra você trocar essa torneira. Você fica comprando essas torneiras fracas. Eu quero uma torneira boa. É, uma torneira que realmente solta água. Não é não? A Lauchina também disse que adora cerveja Moema. É, o pessoal tá falando dessa cerveja aí. Eu realmente não conheço. Realmente eu não conheço, China. Mas é. O China tá falando que ele também gosta. Aí, ó. Então tá de encontro com o Cruz, né? Os dois amam a Moema. Muito bem. Moema é pra botar pra moer, tá certo. Mas então, viu, velho? Não fica com a torneira quebrada aí, não, ó.

0: 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Alô, alô. Bom dia, Baldinho, tudo bem? Eu vi você sábado na Cidade Jardim. Ótima quinta-feira. Ah, Gorete. Gorete me viu. Ah, eu passei lá no meu querido amigo Dedê, né? Passei lá no Dedê. É, o Dedê que mandou bom dia pra mim hoje, 5h33 da manhã. Ele mandou bom dia, 5h33 da manhã. Depois, não falou mais nada. Calou-se, viu, Lia? Calou-se.
1: Pode ser terrível, hein?
0: É, calou-se, Lia. Calou-se, não falou mais nada, não disse mais nada. É, então, mas ele falou comigo 5h33, mandou um bom dia e um vídeo. Gorete, quando for assim, você me grita, né? Ô, Baldinho, olha eu aqui! A gente podia tomar um suco, né? Um suco de acerola juntos. Tá bom, meu amor? Beijão pra você. Alegria tê-la por aqui, tá? Às 8h25. De Eduardo Araújo, na Rádio Carinho, Rádio Amor, Christian Ralph, o mais fraco coração.

0: 9, obra-prima de Eduardo Araújo. Na Rádio Carinho, Rádio Amor, DBC FM, Christian Ralf. O mais fraco coração. É lindo, hein? Que interpretação, hein? Que afinação, meu Deus do céu. Alô, João Rocha. Ô, João. Evidentemente que você tá só de boa, né, João? Você não vai tomar uma comigo qualquer dia disso, não, João? Precisa tomar, mas você me abandonou, João Rocha. O homem aposentou. Agora, quando tem uma graninha a mais aí, né? Quando vem aquele, como é que fala? O bônus, né? O bônus, né? Quando vem o bônus, ele vai lá pro Manaus, vai pra Manaus, vai lá ver aquele rapaz lá que trabalha na TV, a crítica, né? CPF cancelado. Agora, o que não pode cancelar, né? O que não pode cancelar é a sua saúde, de maneira alguma. A sua saúde, o seu bem-estar tem que estar todo dia a 106.3%. A Débora tá comigo na linha. Débora, bom dia, querida. Cadê a Débora? Acho que caiu a linha da Débora, né? Caiu, ô Rutinha, caiu, hein? Manda de novo aí pra mim. Manda novamente aí pra mim, porque acho que caiu a Débora aqui, viu? Tá bom? Passa de novo ela pra mim aí, Rutinha, por gentileza. Enquanto a Rutinha vai passando a Débora pra mim, eu vou falar com mais signos aqui, os últimos, né? A última rodada, Sagitário, Capricórnio, Aquário e Peixes.
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2: Sagitário.
0: Surpresa gostosa do amor, novas parcerias e convites animarão o clima. Conversas estimulantes ampliarão. Já mandou? Já mandou? Tá liberado. Aí, beleza. Ô Sagitário, surpresa gostosa do amor, novas parcerias e convites animarão o clima. Conversas estimulantes ampliarão sua participação social e poderão abrir aí caminhos para uma viagem ou um evento. Marte e Júpiter darão impulso aos planos de expansão. Conquiste espaços e descubra maneiras de se relacionar com mais liberdade e confiança. O amor se renovará, viu? O amor se renovará. Hoje a cor é terracota. E o número de sorte é o 7.
2: Capricórnio.
0: Aumente sua produção, o dia trará boas ideias para inovar no trabalho. Experimente uma ferramenta, atualize seus recursos e pesquise novidades antes de formar aí a um projeto. Conversas com a equipa e amigos facilitarão acordos e poderão inspirar soluções inesperadas. Aproveite essa fase de visibilidade para brilhar e ampliar sua influência. Hoje a cor é marrom, número de sorte 44.
2: Aquário.
0: A criatividade estará em alta e ajudará a encontrar soluções para originais. Para os seus projetos, né? Soluções originais para os seus projetos. Negociações e trabalho terão bom andamento com oportunidades para se associar, firmar alianças e ganhar visibilidade. No casamento ou em uma antiga parceria, respeitar a liberdade de cada um ajudará a contornar diferenças. Descubra novas formas de convivência. Hoje, a cor é creme, número de sorte 3.
2: Peixes.
0: Cuide da casa, aproveite a companhia da família e faça mudanças que trarão mais conforto. Resolver uma pendência do passado ajudará a seguir aí com leveza e abrir espaço para novas experiências. Uma oportunidade de trabalho em outro lugar melhorará as finanças e renovará os sentimentos. Amplie suas referências e invista em qualidade de vida. Poder em alta, viu? A cor para hoje é pink, número de sorte é o número 37. Agora sim, comigo na pontinha da linha, a minha querida Débora. Como eu disse, você pode cancelar tudo, menos o cuidar da sua saúde. O cuidado com a sua saúde, não é? Cuidar da saúde é tudo. Eu sempre falo isso porque é uma referência que eu tenho, o saudoso Zebete, que falava muito sobre saúde no rádio, como também o próprio amigo Eli Correia. E o Paulinho Boa Pessoa, essas pessoas que a gente, com o Paulinho, eu tive até o privilégio de trabalhar com ele ali em Sorocaba, não é? E Paulinho, que veio aqui de Ribeirão Preto, começou lá em Bebedouro, Monte Alto, depois Ribeirão Preto e São Paulo, Rádio Capital, nos anos 80. E sempre falando de saúde, e o Zebete dizia sempre, né, que saúde é a maior conta bancária. E a Débora vai concordar comigo que você pode ter uma casa bonita, você pode ter um carro maravilhoso. Ah, lançou um novo modelo de carro. Ah, eu vou buscá-lo. Não adianta você buscar o carro se a sua saúde não está 106.3%. Não é, Débora? Bom dia.
3: Bom dia. 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
0: Um beijão, querida. Um dia lindo, produtivo, com saúde.
3: Pra você também.
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1: 8h45, ô Lucimara, Ibitinga, já tem sua música, viu? Já vou tocar aí o Tião Caíripadinho que você me pediu, tá bom, meu amor? Beijão, não esqueci do senão, viu? A pesquisa aponta, hein? Show da manhã. Mais música no ar, hein? Mais música no ar, tá bom? Um beijo, Lucimara. 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
3: 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Minha amiga Zildinha, querida, que prazer tê-la por aqui, meu amor. Bom dia, bom dia.
4: Oi, Valdir, bom dia, bom dia.
3: Bom dia, amor.
4: Uma ótima quinta-feira.
3: Tá boa.
4: Que Deus nos abençoe em tudo que você for fazer, até o cara pra dar errado, já deu tudo certo. Ô, Deus, você promete que vai estar domingo aí, eu vou levar o que eu te prometi.
3: Uau!
4: Mas temos combinado.
3: Combinado.
4: Beijo no coração, fica com Deus.
3: Amém.
4: Curinho.
3: Rádio Amor, domingo eu vou estar lá sim, meu amor. Domingo estarei lá das 5h43 da manhã até meio-dia 27, tá bom? Espero você lá, então. Kim, querido, já nos veremos, hein, Kim? Já nos veremos.
5: Bom dia, Valdir. É o Kim aqui do bairro Como Gravado, Valdirzão. Toca pra nós aí, Lourenço Lourival, Armadilha do Destino.
3: Linda.
5: Tá bom, meu querido? Um abraço, bom trabalho.
3: Obrigado.
5: Delícia, rádio carinho.
3: Rádio Amor, 8 para as 9. Tchau, Carreiro e Pardinho.

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2: 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Alô, alô, meus amigos caminhoneiros. Domingão é o dia do caminhoneiro aqui na nossa rádio Carinho de Amor, hein? Domingão é dia de DBC na estrada. O programa do caminhoneiro amigo. 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Alô, alô,

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Lucas Maiello, um abraço. Obrigado, querido, pelo carinho. Márcia Aragão, um beijo. Leia Marcianinho, um beijo. Bem-vindo ao programa, hein? Bem-vinda. Cigano de Bocaina, um abraço. Alô, alô, Abílio. Tudo de bom aí, hein? Kelly Mary vem chegando, vai comandar pra você o nosso Manhã DBC, com muito carinho, muito astral. 1 da tarde, tem Milton Bardelli com Paradão Sertanejo no meio-dia 25 hoje. Amanhã já volta ao horário normal, o Jornal DBC com André Frujuelli, a voz da notícia. Às 2 horas, tem Chega Mais com Lana Guedes, 4, Sábia Reis, Arena do Rodeio, 8, Emoções, Marcelo Renato. Amanhã, 5 da manhã, Milton Bardelli volta e comanda o Viola e a História. E às 6 horas, Tuque Tuque, Israel de Oliveira, no comando da porteira.

0: maquiagem.
1: Preencha. Preencha o seu coração com belas palavras de sabedoria. É, preencha o seu coração com belas palavras de sabedoria todos os dias. Obrigado por esse amor, por esse carinho, por essa audiência. Obrigado por você existir. Lembre-se que Deus é bom e maravilhoso o tempo todo. Fica bem.

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2: 9:19, bora lá, tamo chegando!
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2: Oi, coisa linda, bom dia, tudo bem com você? Cheguei aí pra prosear com você até meio-dia, aqui na nossa Rádio Carinho, Rádio Amor, rolando as melhores com a sua participação, festa, prêmios, bolo do aniversariante e um alto astral pra você.
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2: Aí, sintonizado em toda a região, onde quer que você esteja. Cheguei pra você, coisa linda, bora lá. Vamos fazer festa com muita alegria alto astral. Uma energia gostosa pra você que já me escolheu. Tá com o rádio ligado, né? Aqui na nossa 106, a nossa DBC-FM. Rádio Carinho, Rádio Amor. Bom dia!

2023. Bom dia pra você que tá no som da manhã, muito obrigada. A galera tá chegando aqui, ó, tá deixando meu WhatsApp lindo, lindo, lindo, lindo de ver. Ah, coisa boa. Quinta-feira maravilhosa. E outubro chega com tudo, né? Trazendo as melhores energias pra vida da gente. Ei, Mara, conta.

Lindo, né? São 9h27 agora. Antes de falar das lojas do João Servo, eu queria trazer um oi aí pra galera que tá comigo, né? Pessoal me acompanhando na manhã, que gostoso! Queria mandar um oi pro Heitor. O Heitorzinho tá lá em Brotas. Ô, oh, a lida vai longe aí, hein, véi? A lida vai longe aí na Brotas, né? Que gostoso! Obrigado pela companhia. E no som de João Paulo e Daniel, então, hein? Fica tudo lindo, né, Heitorzinho? Oh, obrigada, meu amor! O Cruz também tá na lida, lá na portaria do Buritis. Tá acompanhando o nosso programa. Ele que adora o som do Zoom, né, Cruz? E aí? Que beleza! Quer dizer que a Guarita virou uma escola hoje, é isso? Tô sabendo. Um beijão, tudo de bom, valeu! José Paulo, tá tudo bem lá do Parque das Laranjeiras? Galera mandando áudio pra Kelly Mary também. Oi, Kelly, tudo bem? Não tem como ouvir, não ouvir o seu programa. Você anima o nosso dia. Manda um modão pra nós aí, ó, Luiz. Luiz, tudo bem aí, né? Valeu, tá? Muito obrigado, Luiz, lá das Opelari, né? Acompanhando a gente. Oi, Cleusa, tudo bem? A Edilza também já mandou áudio pra mim. Oi, meu amor, bom dia pra você, tudo bem? Hã? E como tá o seu gato, hein? Como é que tá? Meu gato, meu preto, meu amor da minha vida, minha paixão, meu tudo! Cidinho de São Manuel tá pensando o quê? Mulher apaixonada tá ali, bem. A paixão chegou e parou naquela ali, bem. Cidinho de São Manuel, Aparecido também. Aparecido, oh, deixa pra mim. Vou ajeitar isso aí pra você, tá bom? Elizabeth de Araraquara me acompanhando. Oi, meu amor, tudo bem? Bom dia. Queria mandar um beijo pra Mara, minha amiga Mara da Via Armênia. Tá em festa hoje, hein? Ei, Arezo, novinha lá no Shopping Guatemi. Você vai estar lá a partir de que hora, hein? Marca encontro comigo, porque se eu chegar lá, você não estiver lá, você vai ver só. E já se ajeita aí pra você pagar um café pra mim, tá bom? Ouro brasileiro, pelo amor de Deus, hein? Um beijo, meu amor. Um dia lindo. Lá no Shopping Guatemi hoje, a minha amiga Mara, que agora também é proprietária da Arezo, né? Ela que é dona da Via Armênia, democrata, eu vou contar pra você, é uma potência isso aí, viu, bem? É uma potência, né? E aí agora Arezo também vem com tudo, né? Calçado, você que é apaixonada por calçados? E aí, mulherada, você gosta? Hã? Um sapatinho novo, você gosta? Hã? Coisa linda, obrigada pela companhia, tá bom? Tá ouvindo a rádio, ela que gosta de João Paulo e Daniel também, Daniel especificamente, né? André Michelotto, Torrinha tá aqui também. Oi, Fátima, tudo bem, Fátima? Bom dia, Adenilson Santana dos Faveiro, tudo bem? Lupércio Filho, a Dolores, olha quanta gente. Tá lindo demais esse aqui, ué!

0: obrigada, meus amores, vocês são demais. A Edilza pediu uma música pra mim. Eu vou apartar aqui, ó. Assim, mais ou menos assim, ó. Ó, aqui, ó.
1: Eu quero que você mande uma música bem romântica, a música do Amado Batista. Aquela que fala, deita os cabelos. Os
0: cabelos soprando. Minha coisa linda. Olha isso aqui, ó. Olha, assunta.

Edilza, muito obrigada, viu? Amado Batista, seguindo a multidão, 9h39 agora, os nossos patrocinadores já chegando com a gente, né? 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Ai, combinou, hein? Ai, outubro, chega bem, chega trazendo paz, chega trazendo alegria pra gente, uma energia renovada, né? Já pro nosso final de ano.

8h44. Bom dia, amanhã deve ser. Amores da minha vida, você acredita? Você acredita que eu fui convidada pra ver um show da Lady Laura esse mês? Bebê! Ajeita. Ah, falei na hora, sim, bora. Lady Laura, acredita? Olha que privilégio pra Kelly Mary. Vamos comigo? Vamos?

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0: Zetinho! Tudo bem aí, Zetinho? Galera de Américo Brasiliense no Som da Manhã. Muito obrigada pela participação. Ó, sua moda aqui, bem, ó. Ajeita o trem aí, ó.
1: Bom dia, Kelly. Tudo bem com você?
0: Ô!
1: Xalabade.
0: Né não?
1: Ô! Toca aí! Menina da aldeia, tem jeito?

0: Dorival na manhã. Pro meu amigo Zetinho, né? Tá curtindo a gente. Muito obrigado, um beijão. 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
0: Olha que pancada, bebê. Olha que pancada, olha isso aqui, ó. Durval e Davi é Mistérios. Já tem você aqui, ó. Cigano chegando, Clarice Teodoro, Arnaldo Pedroso, até a Lana tá aqui dando um bom dia hoje pra mim. Oi, meu amor. Tá com saudade daquele Marilyn, tá?

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0: aqui na Rádio Carinho, na Rádio Amor, até meio-dia, nessa manhã, quinta-feira, né? Manhã gostosa. Hoje, 1º de outubro.
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0: Rádio Amor, Júlia, muito obrigada pelas informações. 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Ó, dia gostosinho, né? Hã? Ei, Walter, obrigada, viu? Um beijão para vocês aí.
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fazer o sorteio do bolo? 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Mandando os parabéns pra Leia Marcianinha, a Denise Ferreira, Igor Henrique Paulino, né? Parabéns pra Aparecido Donizete Penzani, o Otávio Florido, a Tamares Miquelina e parabéns pra Débora Maria Messori, 40 anos, Rua Aparecido Ravazoli, 285 no Real Parque Ibaté, né? Ela mesma que fez a inscrição e é pra Débora, nesta manhã de quinta-feira, que a gente faz festa. Cantando parabéns pra você, bonito demais, a Júlia Moraes chega levando esse bolo delicioso preparado pelas mãos da Lou pra te oferecer um dia lindo. Feliz aniversário pra você hoje que completa mais um ano de vida. Chama Gino e Geno no ar.

Você sabe qual é a bebida, a primeira bebida que as pessoas mais tomam no mundo? Você sabe? O primeiro líquido, qual é? Que as pessoas mais tomam no mundo. Você sabe, não? A água, meus amores. Claro, sempre, né? Ela vem em primeiro lugar, não tem jeito, né? Não existe outra maneira de ser, não é não? Não é cerveja, não é cachaça. Você que é pingaiada já falou cerveja. Você que é pingaiada já pensou nela, né? Eu te conheço, hein? Não, tá? A primeira bebida, né? É a que as pessoas mais tomam, né? É a água, tá? E a segunda? Vamos ver quem manda primeiro aqui pra mim, vai. A segunda bebida. A primeira é a água. E a segunda bebida? O que você acha que é? Manda aqui que eu tô esperando, vai. Ó, já falei a primeira. E a segunda bebida? Eu tô esperando. Enquanto eu rolo irresistível paixão no ar, eu quero ver quem acerta a primeira bebida que o mundo, as pessoas mais tomam, é a água. E a segunda? Hã? Que hoje é dia da segunda. Hoje é dia dele. Ai, meu pretinho que eu amo tanto. É o amor da minha vida. Um dos amores da minha vida.

0: das 11. Ai, mas o que teve de pingaiada? O que teve de pingaiada mandando isso aqui pra mim, ó?
1: O líquido que a gente bebe é água. A segunda é, ó. Chama.
0: Ai, meu, ó, isso aqui.
1: O líquido que a gente bebe é água. A segunda é, ó.
0: Ó. E não foi só ele.
1: Chama.
0: E não foi só ele, não foi só ele. Ah, seus pingaiada. Pelo amor de Deus, vocês, hein?

ele é tão importante que tem um monte de datas. Tem o Dia Mundial do Café, Dia do Café, Dia Internacional do Café, Dia Nacional do Café, 365 dias do café. Bom, seguinte, falar desse café ouro brasileiro que me acompanha, né? Especialmente hoje no Dia Internacional do Cafezinho, que acompanha a gente em todos os momentos do nosso dia. Quando você acorda, quando você vai fazer aquela pausa no trabalho, quando você vai tomar um café da tarde com algum amigo, quando chega uma visita na sua casa, depois do jantar, né? Às vezes você tá almoçando em algum restaurante, você procura o cafezinho? Você procura depois que você almoça? Tomar aquele cafezinho gostoso depois que você almoça? E aí, acompanha a gente pra uma boa conversa, né? Duas pessoas sentadas em uma cafeteria tomando um café em casa, quando você recebe uma visita, faz parte da vida da gente, faz parte dos momentos, dos melhores momentos da vida da gente, sempre, né? Pode ver, você sempre toma um cafezinho pra dar aquela relaxada, dar aquela tranquilizada, mas o café, ele é uma energia pra vida da gente, né? Pelo menos pra você que gosta, pra você que tem esse hábito de tomar café diariamente, você sabe do que eu tô falando. Especialmente hoje, né? No Dia Internacional do Café, vamos brindar ao café, né? Parabenizar ao café e agradecer por essa incrível bebida, essa bebida maravilhosa que faz parte dos melhores momentos da vida de cada um de nós, pra você que é apreciador de um bom café, né? Que acorda de manhãzinha, passa o café, coloca lá na térmica, né? Muita gente também não coloca na térmica, tem o hábito de deixar no bule, e o bule fica em cima do fogão a lenha, ali aquele bule no fogão a lenha, né? Antigamente também era assim, a gente não tinha as térmicas, né? As térmicas vieram depois, né? E aí a gente passava o cafezinho, né, no coador de pano e deixava o bule, né? A gente deixava o bule em cima do fogão a lenha, ficava ali aquela bebida quentinha durante todo o dia, e a térmica também tem esse papel, né? Então eu não sei se você gosta quente, frio, morno, né? Se você gosta com açúcar, se você gosta sem açúcar, se você gosta adoçado, mas se você, né, é assim, exatamente igual a Kelly Mary, um bom apreciador de café que adora. Eu, pra qualquer lugar que eu vou, aonde eu esteja, se eu tiver numa pizzaria, depois de comer uma pizza, eu peço um café. Se eu estiver almoçando em um restaurante, eu vou procurar o cafezinho depois que eu almoço. Toda vez é assim. De manhã, no meu café da manhã, à tarde, sempre me acompanha durante todo o meu dia. Essa energia, né, maravilhosa que o café traz, né, pra minha vida. E fica o convite, então, pra você, nesse exato momento, junto com a Kelly Mary, saborear a nossa generosa xícara de café ouro brasileiro. Hoje é dia dele, vamos brindar. Vamos tomar um cafezinho com gosto hoje, hein, ouro brasileiro? Obrigada por essa parceria maravilhosa que a gente tem aqui, Paulo. E parabéns.

0: Isso aqui me lembra Priscila Arantes na hora, né? Oh, mas como ela gosta dessas modas brutas. Seguinte, eu queria mandar um beijo pra todo mundo que participou comigo aqui no programa. Primeiro que me mandou tomando um cafezinho, mandou uma foto pra mim, né? Tomando o nosso cafezinho sagrado, ouro brasileiro. E mandar também, pra quem não é pingaiada, porque os pingaiada mandaram aqui pra mim, ô Kelly, pelo amor de Deus, a minha bebida primeiro é a água, depois é a pinga, filha. Ai, cria vergonha nessa sua cara, Paraguai bem falado. Cria vergonha nessa sua cara. Eu tô achando que no seu caso a pinga vem antes da água, sabia? Ai, primeiro é a cachaça, né, Paraguai? Ó, Kelly, primeiro é a cachaça. E se caber alguma outra coisa, eu bebo, mas acho que não, né? E pra todas as outras pessoas que responderam, claro que sim, meus amores. E olha a Eugênia. A Eugênia me mandou uma foto de um bully aqui que me matou de saudade agora, viu, Eugênia? Coisa linda, hein, meu bem? Obrigada, viu? O quê? Ah, ô Cruz, você também, Cruz. Faz inveja na gente não, bem. Faz inveja na gente não, tá? Ah, bora lá? Vamos então? Vamos de moda? Ó, teve um ouvinte de Brotas que pediu uma música pra mim. Tem tanta gente aqui nesse WhatsApp agora, tem tanta notificação. Eu não consegui atender aqui, mas eu queria tocar essa música pra ele. Não vou achar o WhatsApp dele agora e também não vou lembrar o nome dele. Mas ele pediu essa música pra mim, eu tenho certeza que muita gente vai curtir, tá? Bora lá!
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11:09, mas que coisa linda! Que gostoso ouvir um modão desse em plena quinta-feira no rádio. Ah, e FM, né, bem? Ah, e líder de audiência no segmento sertanejo! Uhul! Tá pensando o quê? Bom, seguinte, o povo ainda não quer tocar modão. Tem que tocar modão. Você quer ser líder? Você tem que tocar modão, filho. Não tem jeito. Não, tem que tocar modão, senão você não consegue. Quer ser líder? Quer? Ai, meu povo. 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
11: Bom dia a todos os nossos ouvintes e, claro, né, aquele meu bom dia para minha amiga Kelly.
4: Bom dia!
11: Quintamos, você já sabe, né, é quinta da carne.

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2: Igualzinho a Júlia Moraes, né? Igualzinho a Júlia Moraes. Conquista os ouvintes todos os dias. Muito obrigada, meu bem. Agradeço o carinho de vocês aí, tá bom, pessoal do Savegnago? Leandro!

isso, hein, DBC? Que som gostoso, Jean Giovanni. Você e minha vida. Vamos falar das nossas sementinhas? 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Ah, dá uma energia pra mulherada que eu vou contar pra você, viu? Começa com

0: Consumir produtos naturais começa a mudar a sua alimentação, porque o cuidado diário são muitas coisas que você pode cuidar, né? Cuidar das suas emoções, né? Aprender a se conhecer, saber o que você está sentindo naquele dia, o que seu corpo está pedindo naquele dia, né? Cuidar da sua alimentação, né? Se alimentar o mais próximo do natural que você puder, se hidratar, buscar uma atividade física que você goste, que te dê prazer, que não seja uma tortura pra você. Ai, Kelly, uma caminhadinha, perfeito, né? Cuidar para que você tenha excelentes noites de sono, que você acorde descansada, que você acorde, né, pra ter mais um dia de vida e viver realmente um maravilhoso. E para isso, você precisa cuidar da sua energia, precisa cuidar da sua alimentação, né? Precisa cuidar do seu corpo, colocando nele alimento para você. Então, quando a gente traz aí, né, a oportunidade para você comer castanhas, né? Principalmente esse mix de sementes aqui, farinhas integrais, né? Pães integrais, carnes magras, não é? Leite, queijo, iogurte. É que para que você tenha realmente uma alimentação boa. E você vai adicionar a sua alimentação, por exemplo, tá fazendo uma salada? Coloca uma sementinha de gergelim nela. Joga uma sementinha de gergelim preto nela, ou gergelim normal. Você pode fazer, né, um sal específico, um sal diferente, torrando um pouquinho de semente de gergelim. Você torra ela um pouquinho na frigideira assim, joga um salzinho, joga umas folhinhas de alecrim, sabe assim, uns galinhos de alecrim, dá uma torradinha nela e deixa guardadinho num potinho. Tá fazendo uma salada em casa? Fez uma saladinha de chuchu? Fez uma saladinha ali de folhas verdes, né? Com tomatinho e tal? Joga um pouquinho desse mix, né? Você pode fazer um mix de mais sementes e você jogar todo dia na sua saladinha ali, naquela comida que você tá preparando. Fica até bonito. Por exemplo, você faz um peixinho, né? Faz um forno e quando você tira pra servir pra família, joga uma sementinha assim nele, sabe assim? Fica a coisa mais linda do mundo e é claro que também traz pra você, né, muito mais saúde, vitalidade, energia, porque é isso que eu quero pra você, minha ouvinte, junto com o Armazém Bem-Estar, tá bom? 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

Obrigado, EBC, que gostoso! Som de Rick Renner pra você que tá comigo, Douglinhas. E aí, chama, bebê! Aí no pelejando, então, vai!

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1: É isso aí, meus amores. Que manhã gostosa, que manhã linda, maravilhosa com você do outro lado do rádio. Eu tô indo embora, queria agradecer a participação de cada um de vocês, desejar simplesmente, né, um dia maravilhoso, uma quinta-feira maravilhosa. E amanhã, sexta-feira, se Deus quiser, a partir das 9 horas da manhã, a gente vem prosear com você mais um pouquinho. Um beijão. E até amanhã, se Deus quiser. Obrigada por hoje. Programa lindo.

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8: Muito boa tarde a todos. Hoje é quinta-feira, dia 1 de outubro de 2026, está no ar mais uma edição do seu, do meu, do nosso Jornal DBC. A partir de agora, para você, ouvinte número 1, muitas informações chegando. Agradecer a todos os nossos ouvintes que nos acompanham todos os dias. E não tem por onde, né? Como começar mais uma manhã, né? Mais uma tarde, digo, né? Como hoje, com muita animação, com certeza. E antes do tempo e da temperatura que a gente faz todos os dias, nós não podemos deixar, né, de comemorar a vida, né? A vida de cada um dos nossos ouvintes. Número 1, nossos ouvintes DBC, porque hoje, dia 1º, né, nós vamos trazer com certeza, né, o bolo do aniversariante. É, o pessoal tá perguntando aqui, né, não vai ter bolo? Cadê o bolo do aniversariante, né? E com certeza nós vamos trazer para você um parabéns especial.

0: E a Juju traz pra nós aqui, né? Era pra Kelly, mas, né? Está valendo.
1: Kelly, tô por aqui novamente nessa quinta-feira, mas agora é hora de fazer a festa aí no seu rádio, né? Quero aproveitar pra mandar um beijo bem carinhoso a todo mundo que hoje está comemorando mais um ano de vida. Que papai do céu abençoe cada um de vocês, dando muita saúde, muita paz e muito amor no coração, né? Hoje eu estou aqui na cidade de Baté, aqui no bairro Real Parque, pra falar dessa maravilhosa, ela que tá completando hoje 40 aninhos de vida, é a Débora. Ela mesmo foi no 3307-1011, fez a inscrição e garantiu essa festa, né, Débora? Tudo bem?
2: Bem, graças a Deus, né? Mais um ano de vida, mais um ciclo que a gente conhecia, né? Puxa, contente, só alegria, né? Nem eu acreditar que eu tinha ganhado.
1: É dia de festa, né?
2: É dia de festa, claro.
1: Imagina, você já emenda a quinta, já pega na sexta.
2: Se Deus quiser, sim. Amanhã já é aniversário dele também, né?
1: Bom, é só ir no 3307 e aproveitar, né, pra fazer essa festa. Já aproveita e liga lá. Fala com a Rutinha, faz a inscrição. Quem sabe, né? O dia dele é amanhã. Hoje é o seu, amanhã é o dele. Débora, muito obrigada, viu, pela participação. 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
0: É a festa no seu rádio, acontece a todo momento, tá vendo? Coisa boa, né? É isso mesmo. Mas vamos continuar com as informações a partir de agora, 12:29, tá? Trazendo aí o tempo e temperatura. Eu acho que agora, na parte da tarde, eu acho que chove, hein? É, setembro chove e choveu bastante. E agora, outubro, vamos ver. Hoje, ontem, a chuva era para ter chego no final da tarde, né? Do meio pro final da tarde, ficou bastante nublado, um ventinho, mas a chuva não veio. E por sinal, o tempo ficou bastante abafado. Agora, né? Tudo indica que agora, nesse início de tarde, teremos chuva com 55% de previsão e uma ligeira queda na temperatura, chegando às máximas em São Carlos aos 24 graus, 25 para a nossa querida Ibaté, Araraquara e Américo Brasiliense, né? Ali a Morada do Sol, 26 graus, Boa Esperança com 27 graus de máxima hoje, hein? Brotas chegará aos 25, Dois Córregos, Torrinha e Tirapina, 25 graus também. Descalvado e Santa Eudóxia, sempre um pouquinho mais quente, chegando aí aos 27 graus. E a nossa querida Água Vermelha, né? Como sempre, nos seus 26 graus, e a chuva chegará em toda a nossa região. Quase certeza, a chance é muito grande. Eu até acho que percebi uns pingos agora próximo do almoço, antes de eu entrar no jornal, né? Mas não deu para ver e sair na rua, não deu tempo, mas eu acho que estava chovendo. Quero agradecer o Adélio que tá por aqui, o Ivair, também o Luiz, muito obrigado, ótima tarde ao Rony, obrigado a todos vocês que nos acompanham sempre, todos os dias, gratidão, gratidão, gratidão. 12:31. E a gente começa com o esporte na sua DBC, como todos sabem, data FIFA, né? Nessa semana, e teremos o jogo no sabadão. É, sabadão, um jogo especial, né? Para todos nós. E aí, na próxima semana, a vida começa a voltar à sua rotina, né? É, com jogos já aí quase que na meiuca da semana, né? O Campeonato Brasileiro retorna na quarta-feira. E você já se ligou na liga? Não? Então se liga na Liga DBC, tá bom? Para você não perder a oportunidade de receber o seu Pix, tá? Pixizinho, pixizão, tá? Então, fica aí ligadinho, com certeza. Então, na quarta, a gente retorna com mais detalhes do esporte. E todo mundo tá brigando aí com o Lancelotti, porque o Lancelotti tá fazendo algumas mudanças no time, né? Mudando algumas coisas, posições, os jogadores, e é assim que tem que ser. Para isso que serve o amistoso. Né? Eu adorei, porque o menininho lá não vai, o Rafinha, né? Eu acho que é muito bom. É para colocar novos nomes, dar novas oportunidades, porque nós temos ótimos jogadores, né? Como sempre. E hoje eu estava vendo uma matéria interessante, né? Porque isso é um detalhe que chama atenção. E os talentos mirins estão virando fenômeno nas redes, né? E olha, faturam como gente grande. É mesmo, isso aí. O Cauã Basile, que tem apenas 14 anos, já é acompanhado por 1,8 milhões de perfis em uma única rede social, o Instagram. O prodígio da base do Santos tem mais seguidores até que alguns jogadores que defenderam a seleção brasileira na última Copa do Mundo. E, obviamente, né, o menino da Vila, que é só um exemplo de um fenômeno recente do futebol, né, brasileiro. Marcelinho Assunção, que tem 7 anos e joga no Flamengo, está perto de alcançar a marca de 1 milhão de seguidores. E o Lucas Flora, que está com 12 anos e passou pelo Corinthians, é acompanhado por 420 mil perfis. Casos esses que se repetem em diferentes proporções por diversos clubes por aí. Por um lado, a fama rende oportunidade e ganhos financeiros às famílias dos garotos. Por outro, gera preocupação e cuidados especiais por parte dos responsáveis por gerir as categorias de base. O quanto mais exposição dos pais na rede social, mais pressão o menino irá sofrer. Quanto menos ele se expor, mais concentrado estará e para conseguir fazer um bom trabalho. A opinião é do Elano, gerente da base do Santos. Prós e contras, né? Os números de seguidores de jovens jogador costuma ser irrelevante para um treinador na hora de montar o time titular ou para um dirigente de clube quando vai decidir se firma ou não um contrato. Porém, é inegável que o alcance digital abre portas. O ponto positivo dessa visibilidade são as experiências que vivemos. Por exemplo, fomos para a Europa 3 vezes, já convidados para eventos e torneios. A nossa família nunca teve essa ideia de viajar. Fomos tirar passaporte só agora para ir com o nosso filho. São oportunidades que talvez ele não teria se não fosse famoso. É o comentário de Gustavo Moreira, pai de Henrico, que tem apenas 8 anos e mais de 530 mil seguidores e joga na base do Corinthians. É. São detalhes importantes, rendas que podem surgir, mas uma preocupação muito grande, né? E o futebol, onde fica, né? Será que o jovem jogador, a criança, será um excelente, um exímio profissional depois de crescer? Será que não vai, como o próprio Elano comentou, que pode desfocar a sua carreira no principal, que é o futebol? É, o mundão velho tá mudando muito. E isso tá tirando, talvez, né? O foco, né? De muitos e muitos jogadores, muita gente, com certeza. E é um exemplo que é bom por um lado, mas preocupante do outro. O Gustavinho tá comigo aqui, o Cruz também, o Pablo chegou, ótimo dia aí a todos vocês aqui no nosso esporte, aqui na sua DBC-FM. Detalhes importantíssimos.
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5: Agora são exatamente 12:39, veja só, hein? Flávio Bolsonaro, Augusto Cury, Ronaldo Caiado e Romeu Zema participarão do debate da Rede Globo hoje, né? Os cinco participantes, né? Os quatro, né? Porque o quinto seria o Lula, que não comparecerá ao debate. Os cinco candidatos foram convidados porque seus partidos ou federações reúnem cinco ou mais parlamentares eleitos em 2022. O que eu acho justo, né? Afinal de contas, existe uma certa representatividade, né, de todos os cinco. Mas o Lula decidiu não participar. Por quê? É? Por quê? Aí está o detalhe. Vamos tentar descobrir? Não tem como você descobrir, porque o Lula, ele disse que não iria ao confronto porque ele seria o boi de piranha, que é o que chama, é a música do Sérgio Reis, que fala do boi de piranha. Eu não lembro a música que fala boi de piranha, mas eu lembro, né, de quando eles vão atravessar o rio, que eles pegam o boizinho mais velho e jogam lá para poder atravessar. Isso não é, isso é verídico, né? Isso acontece e aconteceu muito no passado. Hoje, não mais, porque tem pontes e também caminhões, né? As comitivas não existem muito mais hoje. Mas ele não vai porque decidiu ter um certo cuidado com sua campanha, porque sabe que todos iriam lhe perguntar as coisas que estão aí acontecendo no país de forma geral. E isso a gente vê constantemente, né? A atenção, né, que acontece principalmente. E, obviamente, por não participar, irão apenas os outros quatro: Flávio Bolsonaro, Augusto Cury, Ronaldo Caiado e Romeu Zema, né? Agora vamos aguardar. O debate acontece hoje a partir das 21 horas e 20 minutos. Mas não pense você que o Lula não participará de nada. Ele fez um acordo, né? Ou aceitou um convite, ou não sei exatamente o que seria, mas o UOL vai transmitir um programa especial de análises e comentários sobre o debate da Globo com os candidatos, e o presidente Lula vai estar no Flow Podcast a partir das 21 horas, né? E também no canal do UOL no YouTube, né? E eles vão fazer aí um bem bolado, né? E o UOL vai fazer um debate sobre o debate da Globo e também a entrevista, a participação do Lula no podcast Flow, né? Então o negócio vai pegar fogo hoje, né? Mas nós, como bons ouvintes da DBC-FM, estaremos ouvindo Marcelo Renato, porque política muda muito pouco a vida do trabalhador, né? Bem lembrado, que vai ter que continuar acordando 5, 6, 7, 8, 4, 2, dependendo de onde trabalha, para trabalhar, né? Quer dizer, a vida é assim, a gente não pode, né? Não tem o que dizer. E o Renan Santos, que cresceu muito, tá, né? Aparece nas pesquisas, ele não participará, né? Porque não tem a quantidade de candidatos e automaticamente ele ficou de fora. Está concorrendo ao TSE para ver se consegue participar, né? Mas acredito eu que não terá muitas condições. Meio-dia e 44 agora, né? E a gente traz muitas informações. Eu vou parabenizar aqui o nosso amigo Eliel, né? Do Timbu Fun. Ele, quem quiser seguir, chama Timbu Fun, né? É Fun. Timbu Fun. Eu tava até eu sigo ele, e recebi um videozinho agora há pouco no meu Instagram, né? E eu achei muito bacana, tá? Porque eles fizeram um vídeo sobre um remix, né? Até, ó.
2: A classe política tem que ter vergonha na cara. É. 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
5: É, muito bacana aqui, ó, o vídeo, né? Porque eu achei muito bacana, porque no fundo a gente tá vivendo, continua o poste mijando no cachorro, né? Onde uma candidata vai falar que tem que, político não tem que roubar, vai roubar menos. Pra vocês verem como o mundo tá errado. Né? Infelizmente, né? Mas é o que eu falo para vocês, a gente não tem educação, o povo, e automaticamente o político manda, desmanda, faz o que quiser e acabou. Meio-dia e 45, nem vou falar mais nada. A eleição tá chegando, domingão, às 5:05, de 15 para 5, né? Estaremos aqui na sua DBCFM, na Marcha da Apuração, trazendo alguns detalhes, né? Que obviamente só alguns comentários, porque o negócio é rápido, como todos os anos, a apuração voa. E a gente traz aí, né, os detalhes para você. Meio-dia e 46 agora. E olha, eleição, a Prefeitura Municipal de Baté, em parceria com o Tribunal Regional Eleitoral de São Paulo, TRSP, disponibilizará transporte especial, gratuito e individual para eleitores e eleitoras com deficiência, tá? Ou mobilidade reduzida, que enfrentam dificuldades para chegar aos locais de votação durante as eleições 2026. Então, preste atenção, você que tiver necessidade, a iniciativa entrega o programa Seu Voto Importa, criado pela Justiça Eleitoral, que amplia a acessibilidade e também reduz as barreiras que possam dificultar o exercício do direito ao voto, tá? A mobilidade reduzida também contempla em situações como idosos, gestantes, lactantes, pessoas com crianças de colo e pessoas obesas. O pedido deve ser realizado antecipadamente por meio do formulário oficial do programa Seu Voto Importa, disponível no portal tre.sp, tá? Com acesso por meio das credenciais da plataforma Gov, tá? Então você vai lá, digita tre.sp, vai aparecer o endereço eletrônico e através da sua senha, né, do Gov, você entrará e conseguirá agendar, tá, o veículo para ir buscá-lo ou buscá-la, né, dependendo da sua necessidade. E ó, a Prefeitura Municipal de São Carlos, autoridades, né, partidos, né, se reuniram na manhã de ontem na Câmara Municipal para reforçar as regras para o próximo domingo. O principal alerta foi contra o derrame de santinhos na véspera e no dia das eleições. Propaganda irregular que pode render multa e responsabilidade criminal. E quem falou a respeito foi o próprio juiz eleitoral auxiliar Paulo Escanavês.
6: Acima de tudo, com a segurança do eleitor, não é? Eu respeito a dignidade dele, eleitor. Óbvio que o derramamento de santinhos é proibido, está na lei a proibição. Então não é dado aos prepostos dos candidatos, aos próprios candidatos, promover esse derrame, que é antidemocrático, é uma afronta à dignidade do eleitor. E isso vai gerar multa, gerar também processo criminal eleitoral. E o trato nessa questão é muito expressivo, não é? Por causa da resposta da própria legislação. Então fica aqui a recomendação, mais uma vez, que está na lei, aliás, óbvio, né? Isso aqui é muito mais para o esclarecimento do respeito à dignidade do eleitor. E tem um detalhe, inclusive, a relação de algum acidente decorrente disso gera também indenização para a vítima, né? E isso é um ponto altamente positivo. E a gente pede sempre, o eleitor sai de casa, já sai com a colinha pronta, né? Com seus escolhidos, para poder exercer o seu direito ao voto, né? O voto é algo muito sagrado. Isso consta de obras, né? Vitor Nunes Leal escreveu uma belíssima obra que até hoje é um verdadeiro catecismo em respeito à dignidade do eleitor, e nós precisamos ficar muito atentos aos postulados que emolduram a importância do voto. Então você, eleitor, faça exercer o seu direito, o direito sagrado ao voto. O voto tem que ser a expressão da livre escolha, da identificação do candidato, da sua preferência em razão dos seus valores.
7: Muito bem, também quem participou dessa reunião foi o juiz eleitoral Rogério Jorge.
8: Atendendo a determinação do desembargador Roberto Maia, que é nosso corregedor regional eleitoral, que tem se preocupado muito com a questão do derrame de santinhos na véspera e no dia das eleições, nós convidamos todas as autoridades do município de São Carlos e especialmente os presidentes de partido para tratarmos do assunto e solicitar a união de todos para evitar que isso aconteça, visando assim prevenir não só a lisura das eleições, mas também eventuais lesões que podem ser causadas pelo derrame de santinho. Conforme dito pelo Dr. Sérgio Piovesan, promotor de justiça, há previsão de chuva para domingo, o que torna a questão ainda mais delicada. Então nós queremos evitar acidentes e, além disso, trabalhar dentro da legalidade, uma vez que a propaganda desta forma é irregular, conforme a resolução do TSE, e também tem o crime previsto na lei das eleições. Então, a propaganda eleitoral que é punida na área civil eleitoral, a punição é multas. Para a hipótese de crime, além da pena de detenção conversível em prestação de serviço à comunidade, há também a previsão de multa de 5 mil a 15 mil FIRS. Deve levar a colinha, né? O celular não é possível entrar na cabine de votação com o celular, então o que nós orientamos é que leve a colinha por escrito. Levando a colinha, o eleitor nos ajuda na questão do derrame, porque se o eleitor já vai decidido para a urna, aquele santinho que está no chão perde totalmente o sentido. Ele já não tem sentido, porque a pessoa que se propõe a exercer um cargo no executivo ou no legislativo, ela tem que dar exemplo. E jogar santinho é uma atitude irregular e, portanto, denigra a imagem do transgressor junto ao seu eleitor.
7: Muito bem, falou muito bem, né, o doutor Rogério Jorge. Quer dizer, se colocou santinho é porque já não presta, porque não fez um bom trabalho ou uma boa divulgação política, com certeza. E quem também falou aos ouvintes, vai falar aos ouvintes da DBC, é o próprio prefeito Neto Donato.
9: A gente, enquanto poder público, tem que dar toda a estrutura necessária para a justiça eleitoral, é um dever nosso, e a gente faz com muita gratidão, porque é o exercício da democracia, uma festa bonita na nossa cidade, no nosso país, e o que a gente pediu aqui é que se mantenha a ordem pública, né? Que os candidatos zelem para que não tenha santinhos esparramados pelas escolas. O momento de definição de voto é agora, então não há necessidade de esparramar. Tenho a certeza que candidatos vão colaborar para que a população possa exercer a sua cidadania da melhor maneira possível.
7: Muito bem, e com essa informação chegamos ao final dessa edição do seu Jornal da ABC. Obrigado pela audiência, preferência e paciência acima de tudo. Amanhã estaremos de volta em mais uma edição. Obrigado e até lá. Tchau, tchau.

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8: Muito bem, senhoras e senhores, estamos chegando! Chegando com o Paradão Sertanejo a partir de agora, pra gente tocar as canções que marcaram a sua vida. Os clássicos sertanejos é no nosso Paradão. Inclusive, você também pede a sua canção aqui no nosso programa de rádio, que a gente vai inserindo na nossa programação. Além disso, tem os nossos quadros, o quadro de culinária com a amiga Nice Marcondes, tem aí o jornalista André Verrone com as curiosidades, tem a piada, humor e muita prestação de serviço a partir de 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Boa sorte pra você, porque o Paradão Sertanejo dessa edição começa com esta canção. César Menotti, Fabiano. Tarde demais a primeira. Uma excelente tarde de outubro pra você. Estamos juntos no rádio, juntos no nosso Paradão.
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0: Coisa boa, né? Estarmos juntos em mais um mês, em mais uma tarde aqui no nosso Paradão. Você participa, fica à vontade, 11 São Paulo, 993614924. É o zap pra você pedir o seu modão, pra você mandar seu alô aqui no Paradão. 11 São Paulo, 993614924. Se preferir, manda pelo Instagram, é só me procurar por lá, Milton Bardelli Oficial. Milton Bardelli Oficial, Bardelli é bem de bola, dois L's e de igreja no final. Quero aproveitar já esse começo de programa, mandar um alô aqui pro seu Vanderlei, a dona Joana de Birigui, estão sempre aí na audiência dos nossos programas de rádio, né, meus amigos? São clientes da nossa central do MD. Grande abraço, seu Vanderlei, dona Joana, abração pra todos aí em Birigui, na audiência do Paradão Sertanejo. Aproveitar também, mandar um alô pra São João da Boa Vista, o amigo Jarbas, que tá sempre aí curtindo os nossos programas também, né, seu Jarbas? Abração pra você, abração pra todo mundo curtindo o Paradão. Tem áudio?
2: Boa tarde, mil
0: Tony!
2: Gostaria primeiramente aí, né? Gostaria de deixar meu boa tarde por o senhor aí.
0: Opa!
2: Entendeu, Hamilton?
0: É nóis!
2: Segundamente, queria gostar de deixar um pedido de uma música aí.
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2: Gostaria de deixar pro meu amigo Pedro Fu, juntamente meu amigo Andrezinho de Cândido Moto, DJ.
0: Boa!
2: E também juntamente com meu avô ali que tá na prensa ali.
0: Tá bom!
2: Obrigado! Gostaria de deixar também um abraço pra todos que vai escutar essas músicas. Que Deus abençoe todo mundo.
0: Valeu! Alô, rapaziada! Bom trabalho pra vocês, bom mês de outubro pra vocês aí, curtindo Paradão, mais áudio.
4: Boa tarde, Nilton Bardelli.
0: Tarde.
4: Aqui é o Marciano de Cândido Mota.
0: Fala, meu amigo.
4: Quero oferecer uma música pro Diego Linguiça. Para o Jeremias, que tá aqui na obra com nós.
0: Pois não.
4: O Alex Ciririco. E o Robert, o Ogro.
0: Sim.
4: Quero oferecer a música do Leonardo.
0: Valeu, qualquer uma do Leonardo. Beleza, meu parceiro. Tamo junto no rádio, tamo junto aqui no Paradão. Abração pra todo mundo. Curtindo o nosso Paradão Sertanejo. Mais áudio, mais áudio, mais áudio.
5: Boa tarde, Nito.
0: Tarde.
5: Tudo certo?
0: Tudo.
5: Tá tudo bom?
0: Joia.
5: Nito, toca o Minonado Zé Rico, qualquer uma. Marinalva de Cajuru. Manda alô pra nós aqui no Sítio Santa Luzia. Vamos que vamos.
0: Valeu.
5: Tchau, abraço, tudo de bom.
0: Bom mês de outubro pra todos aí, Marinalva. Obrigado pela audiência com o nosso Paradão Sertanejo, mais um áudio.
6: Boa tarde, Milton.
0: Dari?
6: Está chovendo aí?
0: Sim.
6: Aqui está chovendo bastante.
0: Sim, a frente fria que chegou pro estado de São Paulo, sul de Minas, norte do Paraná. Um beijo pra você, minha amiga Marli. Beijo pra todos aí curtindo o nosso Paradão Sertanejo, mais um áudio. Fecha essa rodada, bora!
7: Boa tarde, Milton Bardelli.
0: Dari?
7: Eu sou o seu Lunato de Costa e o João Ramalho. Queria uma música, ouvir a música do Rick Gêmeo, qualquer uma delas, oferecendo pro meu filho. Trabalhando logo, meu filho querido, pra minha filha de Praia Grande. Pra todos que gostaram da música.
0: Ok. Boa tarde. Valeu, um abração pra todos. Aproveitar também, mandar um alô aqui pro Egídio. Tá lá na cidade de Pirassununga, mandando boa tarde. Mandando alô pra todos em Pirassununga. Pedindo pra tocar uma música do Durval, que o Durval fez pro Davi. Não lembro o nome da música. Vamos ver se eu tenho aqui. Tá bom, meu amigo? Um abração pra todos em Pirassununga e uma ótima tarde. Leonardo.
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1: Muito bem, senhoras e senhores, estamos juntos no rádio, juntos aqui no nosso programa, sempre trazendo as modas, trazendo a sua participação e a prestação de serviço nesse veículo de comunicação que a gente ama, que é o rádio. 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
0: Bora com a receita da amiga Nice Marcondes. E se você não consegue anotar a receita, não tem problema. Depois você pode mandar uma mensagem para ela no Facebook da Nice. É só procurar Nice Marcondes ou no Instagram. É só procurar lá no Instagram, @nice.marcondes. Minha amiga Nice, uma ótima tarde, um bom mês de outubro. O que você preparou pra gente hoje, Nice?
2: Olá, Milton, ouvintes, Nice Marcondes, vamos lá para uma receita. Hoje é uma sobremesa de uva. Anota aí os ingredientes. Nós vamos usar uma caixinha de leite condensado, 2 caixinhas de creme de leite, 3 colheres de sopa de leite em pó e 1 pacotinho de suco sabor uva, aqueles sucos secos, tá?
0: Tá.
2: Vamos usar também 2 xícaras de chá de uva escura, sem semente, lavada e seca.
0: Uhum.
2: Modo de preparo. No liquidificador, você vai colocar o leite condensado, o creme de leite, o leite em pó e o suco. E vai bater. Bateu, despeja em um refratário ou em tacinhas e despeja a uva, mexa bem, leve para gelar. Pensa numa coisa. Aí. Ah, e quando tiver geladinho, se você quiser, você pode dar uma polvilhadinha de leite em pó por cima.
0: Ô, delícia.
2: Pensa numa sobremesa fácil e deliciosa.
0: Sim.
2: Geladinha, quando você morde aquela uva inteira, ela estoura na sua boca. Ah, que delícia.
0: Que delícia.
2: Eu espero que vocês gostem. Qualquer dúvida é só chamar. Fez seu Insta, Nice Marcondes. Beijos e obrigada.
0: Beijo, Nice. Beijo. Delícia. Sobremesa de uva. Pode ir aí. Você pode pegar o suquinho que você quiser, né? Mas ela passou com uva que fica maravilhoso. Maravilhoso. Qualquer dúvida, chama a Nice. Facebook, Nice Marcondes. Instagram, @nice.marcondes. Bora atender você aqui no nosso Paradão Sertanejo. Rapaz, quanta mensagem aqui, velho. Ô, Silvio, boa tarde pra você, Silvio. Boa tarde pra todos aí curtindo o Paradão. Tem áudio.
3: Ô, Bardelli, Rafael Padeiro de Penápolis. Uma boa tarde, meu garoto.
0: Ô, meu amigo.
3: Estamos aqui curtindo o seu programa.
0: Nosso.
3: Escutando esses modão ajeitado.
0: É isso.
3: Mandar um abraço pra todo mundo de Birigui, Penápolis e região, curtindo o seu programa.
0: Valeu.
3: Tamo junto.
0: Abração pra toda a galera aí em Penápolis, Birigui e região. Uma ótima tarde. De bom mês de outubro pra todos aí. Mais áudio.
4: Boa tarde, Milton. Tudo
0: tarde.
4: Bem?
0: Tudo.
4: Estamos todos bem, graças a Deus. Espero que encontre vocês aí, todos bem.
0: Sim.
4: Ô, Milton,
0: oi.
4: Dá pra tocar uma do Rick Renner aí pra gente ouvir? Aí eu ofereço pra todos vocês aí, pra MBD, todos meus familiares, pra vocês da rádio.
0: Obrigado.
4: Bom dia, boa tarde pra vocês, que Deus abençoe.
0: Amém a todos nós, amiga Alzira, amém a todos nós. Boa tarde, Milton, aqui é o Anderson, de Espírito Santo do Pinhal, manda um abraço pra todos os amigos, se for possível uma música pra nós, Heróis Sem Medalha, com Tião Carreiro e Pardinho. Abraço, Anderson, abraço pra todos aí. Amiga Sônia Marques, ótimo mês de outubro pra você, Sônia. Deixa eu aproveitar e mandar um alô aqui pro amigo Parafuso. Parafuso tá lá em Colorado. Alô, amigo Parafuso, alô, pessoal de Colorado, aí no Paraná. Ótima tarde pra todo mundo. Alô, minha amiga Maria Helena, mandando boa tarde, desejando um bom mês de outubro para todos nós. Que venha esse mês carregado de muita paz, muita saúde, que Deus esteja sempre ao seu lado, te guardando, Milton. Estamos aqui em Cravinhos e, por que não, um bom final de semana. Obrigado, Maria Helena. Beijo para todos em Cravinhos, na audiência do nosso Paradão. Tem áudio.
5: Boa tarde, meu amigo Miltinho.
0: Boa tarde.
5: Aqui é a Sandrinha de São Carlos, toca para nós. Eduardo Costa, imagina eu oferei especialmente para você. E para toda a galerinha que tá na escuta. Excelente tarde abençoada para você e pra sua família.
0: Amém.
5: Beijão no seu coração.
0: Beijo para você também, Sandrinha. Beijo para todos. Bom mês. Minha amiga Ana Lúcia, mandando boa tarde, querendo ouvir a música Seus Beijos, do Daniel. Beijo para você, Ana Lúcia. Ótima tarde para todos curtindo o nosso Paradão. Mais áudio.
6: Boa tarde, meu Bartelha. É o João de Monte Santo, João Mutuca de Monte Santo.
0: Ô, João.
6: Manda para nós a música do Mato Grosso Matias, Pele de Maçã.
0: Boa.
6: Oferece para todos os ouvintes, para quem gosta do Mato Grosso Matias.
0: Sim.
6: Para mim, uma das melhores vozes da rádio.
0: Legal, legal. Abraço.
6: Uma boa tarde e que Deus nos abençoe.
0: Amém a todos nós, meu parceiro. Abraço para toda a galera aí curtindo o nosso Paradão. Bora ouvir Durval e Davi aqui no Paradão. Uma excelente tarde para você. Aumenta seu som aí, meu parceiro. Vem tá aí, minha amiga, que é moda boa. É modão. É o Paradão para todo o Brasil.

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0: 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Você sabia?
1: Vamos lá, seu André Berroni.
2: Você sabe como surgiu o refrigerante de Guaraná?
1: Como?
2: Em 1920, o farmacêutico Jesus Noberto Gomes comprou uma máquina de gasificação para desenvolver um remédio contra a acidez estomacal.
1: É.
2: Não conseguiu, mas passou a fazer a bebida diferente para os netos. Testou 17 ingredientes. A mistura com Guaraná fez tanto sucesso que ele passou a vendê-la no Maranhão com o nome de Guaraná Jesus.
1: Olá.
2: O Guaraná Antártica chegou ao mercado um ano depois e hoje é um dos 15 refrigerantes mais vendidos do mundo.
0: Você sabia?
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0: Reta final aqui do nosso Paradão Sertanejo, quero mandar um alôzão aqui pro meu amigo Roberto Barbieri. Grande Robertão, abraço pra você, meu amigo. Bom mês de outubro. A Solange em Mogi Mirim também tá na audiência do Paradão. Muito obrigado, minha amiga Solange. Quem mais tá com a gente aqui é a Marta em Paranapuema, também curtindo nosso Paradão. Alô, meu amigo Hélio, na cidade de Luiz Antônio, também tá com a gente. O Wagner tá lá em Poços de Caldas. Fala comigo, Gorete.
4: Boa tarde, Milton. Boa tarde a toda a equipe maravilhosa do Poderoso Crime MD, a toda a equipe do Paradão Sertanejo, tarde, que está maravilhoso, sensacional. Uma abençoada quinta-feira, um mês de outubro cheio de fé, esperança, amor e paz.
0: Amém.
4: A todos. O programa é sempre lindo, Milton, viu? Um abraço a todos. Gorete aqui da Casa Verde.
0: Valeu, Gorete. Ótima tarde. Bom mês de outubro pra todos aí também. Minha amiga Marlene também tá com a gente, curtindo. Se der tempo, Milton, toque meia volta com César e Paulinho. Ótima tarde, minha amiga Marlene. Alô, seu João Biguá, tamo junto no rádio, mais áudio.
5: Bardelli, boa tarde, meu irmão.
0: Tá bem? Tudo?
5: Por gentileza, manda uma música aí, ó, pro Nenezão, pro Gino Barilote, pro Camilão, pro Cauê, pro Tonho.
0: É.
5: Pro Betinho Arioli, pro Zé Pretinho, pra todo mundo aí, ó. Aquela animada do Gino Geno, mulher que não dá voa.
0: Falou, meu parceiro.
5: Especialmente pro Gino.
0: Tá bom, meu parceiro. Alô, Lupercio. Um abraço pra todos aí em Brotas, curtindo aí o nosso Paradão Sertanejo. Mais áudio.
6: Tarde, Milton Bardelli.
0: Tarde.
6: Tudo bem com você e a família?
0: Tudo.
6: Mando boa tarde pra Rosa Lopes Luziânia e pra minha família Lopes. Muito obrigado.
0: Obrigado você, minha amiga. Obrigado você. Mais áudio no Paradão, mais áudio.
7: E aí, Milton, bom? Boa tarde.
0: Bom.
7: É o Cauã de Passos.
0: Fala, Cauã.
7: Queria mandar um abraço pro Leão da Vacina Mortanela. Também o Brunão, da chance do BF. E o Nenê.
0: Falou.
7: Foguetinho da vacina.
0: Tá certo. Alô, Reginaldo, em São Carlos. Abração, meu amigo Isaac, também tá lá em São Benedito das Areias. Um abraço pra todo mundo. Muito obrigado pela audiência com o nosso Paradão. A gente ouve Mato Grosso e Matias. Pele de Maçã, a dupla mais romântica do Brasil.
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2: Oi, cheguei Brasil, juntinho com você. 14:04, 25 graus, São Carlos, 1º de outubro de 2026.

outubro seja leve pra você, viu? Que traga dinheiro no bolso, paz no coração, saúde pra dar e vender e amor, ha, é conosco mesmo. Que esse mês a gente ria até a barriga doer e que a gente realize sonho, porque é muito bom realizar, né? Que a gente feche a boca pra fofoca e abre pra sorrir. E olha, setembro deixou você de cabelo em pé? Outubro vem aí pra te deixar de cabelo ao vento, linda, poderosa. Então já chega mais no 3307-1011, mande o seu boa tarde, porque eu te desejo não parar tão cedo e continuar comigo, pelo menos até às 16h.

0: partir de agora na Rádio Carinho, Rádio Amor. Gente, que gostoso! Eu amo quando vocês chegam pra mim dessa maneira. Que delícia, hein? Muito obrigada pela companhia. Outubro, seja muito bem-vindo. Esse mês lindo, né? Um mês decisivo também para o país. E aquele mês que leva o quê? Dia das Crianças. Eita, nós, hein? Coisa boa. Dia da nossa padroeira também, né? Tudo em outubro. E eu juntinho com você também às 4. Aí eu tava olhando as redes sociais, né? Tá todo mundo hoje assim, ó. São Paulo, 1º de outubro. E graças a Deus, né? Mais um mês. Gente, como passou rápido, hein? O mês de outubro, ano passado, ficou pra história, hein? Eu não acredito que já tá dando um ano. Eu não acredito que já tá dando um ano. É. Bora que bora, então? Antes que vocês falem, não tô entendendo nada, Lana. Ó o Fernando. Fernando vai falar comigo rapidinho, né, Fernando? Boa tarde.
1: Boa tarde, Lana. Aqui é o Fernando da
0: Escola. Como você tá, moço? Tô bem.
1: Lana, manda pra mim aí, Rio Negro e Solimões, especialmente pro meu pai Cido, pro Zeca, pro Barriga, e o nome da música é Estrada de Chão. E pra todos vocês da DBC, Rádio Carinho.
0: É Rádio Amor, aí sim, hein? Estrada de Chão, modão. André Michelotto de Torrinha na audiência. Alô, Torrinha! Um beijo pra vocês aí, sintonizadinhos, né? Eu tenho certeza que o Léo Carrega tá sintonizado. É, lá na oficina eles ficam todos ligadinhos, né, Léo? Um beijo pra você e não esquece de mandar aquele beijo pra Bianca, hein? O Adenilson da Fazenda dos Faveiros. Ah, não, ele já chegou, né? Quinta-feira é dia de estampar o litro. É ou não é, piá?
2: Tarde, Laninha, tarde que tarde, por causa do Adenilson Santana dos Faveiros. Quem tem, meu, já pode dar uns litros a pita pra na boca dele. Deu pra nós ficar um brinquedo, falei mesmo, tchau, obrigado. Laninha, se der, toca aí pra nós, Goiânia e Paraná, essa ingrata Maria. Falei lá pro Dogrinha, Marcelo Medeiro, Dudinha, de Azedo, Zera C, pra não esquecer ninguém. 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
0: É, Rádio
2: chama,
0: Amor,
2: Lana. Chama, chama na bota, chama nas mãos aí pra nós.
0: Chama que chama e vamos que vamos. E eita que é eita, atrás de eita, hein, piá? Quinto, graças a Deus, amanhã já é sexta-feira, o dia mais esperado, né? Todo mundo gosta, né? Reginaldo Souza lá da Fazenda da Barra, pessoal do 29 também, o Vaguinho da Fazenda Jacutinga, não pode faltar, né, Vaguinho? Um beijo pra você, o Jefferson Vieira tá por cá, Jefferson? Aí sim, hein, tá na lida bruta junto com a Lana. E o Chikungunya, sabe como que o Chikungunya trabalha? Sentado. Sentado. Aí o patrão bate foto dele, manda aqui na rádio. Ô, Ti, como você tá aí, moço? Bora lavar carro, Ti. Levanta, Ti. Também esses patrão aí não dão uma garrafa de aguardente pra vocês, né, Ti? Aí fica complicado. Ah lá, não falei que o Léo tava ligadinho? Lá na oficina do Joel. Todos os dias eu sei, uai. Um grande abraço pra vocês aí, viu, meninos? Tá vendo como a gente vê? É, a gente sabe. Todo mundo aqui juntinho comigo, Luiz Carlos lá na Zopelari, também aqui na escuta, como sempre, marcando presença no Chega Mais, é hora da chamada, hein, gente? Cadê Brotas, Dois Córregos, Torrinha? Torrinha tá aqui já, tá marcando presença. Todo mundo juntinho comigo, daqui a pouco eu trago aqui as participações em áudio. Ao mal acabado do Doglinha. Let's go, go cowboy, partiu tomar uma, chama! Hoje pode, né? O Perso Filho de Brotas também na audiência. E você curte agora Sam Rico, o último romântico na audiência do Chega Mais. 14 horas e 14 minutos.
3: Por aí.
0: E daqui a pouquinho tem mais, hein? 3307-1011 tá liberado. Só falta você chegar.

0: tarde, Lana. Tudo bem? Um ótimo programa. Se possível, toca Caiu, Quebrou. Mato Grosso, Matias. 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

0: entendeu?
1: Chega, mano. Tô de volta com você, 14 horas e 30 minutos na nossa quinta-feira, gente, 1º de outubro, 24 graus, hein? É, o tempo tá cinza, mas mesmo assim ainda tá aquele normaço, viu? Tá quente. E eu tô recebendo informações que algumas cidades da regiões já tá caindo aquela água gostosa, hein? Vocês gostam de uma chuvinha? Vocês reclamam, mas vocês gostam, né? Eu sei, ué. Vocês reclamam do calor, mas vocês gostam também. Mas, gente, vamos ser sinceros. Não querendo mudar a opinião de ninguém e também respeitando todas as opiniões. Mas um tempinho desse não é mais gostoso? Ah, se é. Você tá doido? Você toma banho e você fica cheiroso. Você consegue trabalhar. Ai, não tem aquele sol na cabeça rachando. Ah, não. Ai, você fica com cheirinho do perfume, ó. Nem o Rexona te abandona. Ô, Márcio Gomes, tudo bem? Hoje ele quer ouvir Sublime Renúncia com Leandro e Leonardo. Ô, Márcio Gomes, uma ótima tarde pra você daqui a pouquinho, tá? Rola aí no seu rádio. Emiliano, tudo bem, Emiliano?
2: Boa tarde, tarde. Leonardo. Emiliano tá na área aí, na escuteira da rádio.
1: Acho bom, viu?
2: Joga pra nós aí. Pagode do Alate, é um carreiro pardinho.
1: Eita, nós.
2: Tô aqui na escuteira, acabei de fazer a troca de turno.
1: Ô, coisa
2: troca
1: boa,
2: aí pra
1: hein?
2: Nós, Lana. Tá bonita, hein? Tá lindona hoje.
1: Ah,
2: tá,
1: eu tomei um banho, sabe?
2: Tudo de bom, Lana. DBC, Rádio Carinho, Rádio Amor. Tamo junto, hein?
1: Vamos que vamos, hein, Emiliano? Uma ótima tarde pra você. Obrigada pela companhia, tá? Alfredo Barbosa, meu amor, um beijo pra você. Obrigada pela audiência. O Pablo Gesto também juntinho comigo. Oi, Zé Paulo, tudo bem?
3: Boa tarde, boa tarde, boa tarde. Lindíssima Lana Guedes. José Paulo, ouvindo para a Laranjeira, Araguá. Estou passando já você, todos ouvindo, uma feliz e abençoada quinta-feira, chuvosa aqui na Araguá. DBC Aliverim.
1: A nossa Rádio Amor. Um beijo para você, Zé Paulo. E é o seguinte, daqui a pouquinho eu vou colocar o áudio da Juliana. E aí, gente, eu vou pedir uma licencinha pra todos vocês, porque a Ju sempre pede música, às vezes eu não consigo encontrar as músicas aqui que ela pede. Mas ela é uma ouvinte assídua do Chega Mais, de todos os programas da DBC FM. E eu quero atender o pedido dela hoje sim. Mas daqui a pouquinho, tá bom, Ju? Aguenta aí que já já eu trago o seu áudio e a sua moda hoje, aliás, a sua música, seu hit, com Vanessa Camargo. Hoje sim, porque sim, pra Ju, né, Ju? Um beijo pra você, maravilhosa. E agora aquele momento de respeito na DBC FM, hein? Você ouve mais um clássico da nossa Rádio Carinho, Rádio Amor.
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5: Prestamos aqui uma homenagem ao saudoso Tião Carreiro, o maior violeiro que este país já teve. Partiu sem realizar o sonho de gravar esta música que ele tanto gostava. Ingrata Maria, de Raul Torres.

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2: Chega aí, viu?
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0: Leandro e Leonardo, Sublime Renúncia. 14:43, eu tô falando que hoje você vai ouvir as melhores, sem sombra de dúvidas. Daqui a pouquinho eu trago a sua participação. Já chegou aqui no 3307-1011? Ah, já, né? É o mais bombado do Brasil.

0: horas, 50 minutos. E hoje é o Dia Internacional do Café. Bora tomar um ouro brasileiro?
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0: Pagode em Brasília pra você e ouro brasileiro pra nós. Daqui a pouquinho eu tô de volta, hein? 3307-1011. Chega mais!

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0: nossa quinta-feira, 1º de outubro, 24 graus, hein, nesse exato momento. E todo mundo juntinho comigo aqui no 3307-1011. Daqui a pouquinho tem o pedido especial da Juliana, a nossa ouvinte, né, que tá todos os dias aqui conosco nessa lida chamada Chega Mais. E ela sempre chega, sempre juntinho comigo. E daqui a pouquinho vai ser pra ela a música de hoje, tá? Bora lá então, o Lê também tá aqui comigo, né, Lê? Meu amigão, hoje ele quer Daniel, eu me amarrei, né, Lê?
1: Tarde, minha amiga.
0: Tarde, hoje tudo é bem? Graças a
1: Manda
0: Deus.
1: Uma música pra mim. Eu me amarrei. Daniel. Rádio Carinho.
0: Rádio Amor, Lê.
1: Rádio Amor.
0: Tamo um abraço, junto.
1: Tá linda, linda, minha amiga Lê.
0: Muito Guedes. Obrigada, Lê.
1: Um abraço, minha amiga querida. Vai ser sempre a minha amiga querida. Chegou outubro.
0: Chegou outubro, Lê.
1: Que sejam coisas boas.
0: Amém.
1: E você, minha grande amiga Lana Vê.
0: Meu amigão.
1: Um abraço,
0: Lê.
1: Amiga querida.
0: Outro pra você, Lê.
1: Vai ser sempre a minha amiga querida.
0: Ah, Rádio você
1: Carinho,
0: também.
1: Rádio Amor.
0: Tamo junto, Lê. Eu adoro você, você sabe disso, né? Um beijão pra você. Que seu dia seja lindo, seu mês seja maravilhoso. É o que eu te desejo, tá bom? Lupércio, filho de Brotas, juntinho comigo. Lupércio, que Deus abençoe em dobro você, tá bom? O Pia, o Donglinho, o Pia, pelo jeito hoje tá com uma cara de que só volta amanhã.
2: Boa tarde, Ana Guedes, tudo bem?
0: Tudo bem, você?
2: Toca pra nós, é Amado Batista, Alucinação, com o Gustavo Lima. Oh. Manda pra todos os meninos na escuteira, hein? E aqui tá chovendo, Dourado Meio de Guerra, hein? Chama!
0: Chama, tá chovendo aí aqui também, gente. Que bom, né? Menos mal, gente. Mas você prefere uma chuvinha ou um calor de 30 e lá vai pro pedrado? É, bem complicado. Devia ser assim, ó, um dia de sol, um dia de chuva. Um dia de sol, um dia de chuva. Pronto, todo mundo fica feliz, é ou não é? Oi, Fábio.
3: Boa tarde, boa tarde.
0: Agora, se vocês quiserem reclamar, pode ser só frio. Não é nada, não.
3: Eu, Fábio de Santo Eudócio.
0: Tudo bem, Fábio?
3: Não, quero uma música do Rick Renne. Mãe, dá pra tocar pra mim, hein, gente?
0: Opa,
3: mãe, do
0: dá.
3: Rick Renne. Tchau, obrigado.
0: Tchau, obrigada.
3: Então, chuva e alegria.
0: Graças a Deus, hein? Um beijo pra você, Fabio. Deus abençoe sempre. Ah, o Juventino. Oi, Juventino.
4: Tudo bem? Boa tarde.
0: Boa tarde.
4: Você
0: tá bom?
4: Boa. Põe pra nós, é rolinha com a boca com o Tchão Carreiro hoje.
0: Opa, coloco, uai.
4: Ai, que dia bom pra tomar uns gole, umas costelas, tudo bom?
0: Eita, nós, o dia até é propício, tá perfeito, Juventino. Nossa, imagina o dono de bar hoje, tá feliz demais. Eu faria um caldo de mocotó, um caldo de mandioca e dá-lhe velho barreiro, filho. Nossa senhora, bom, eu não bebo, né? Mas com a cervejinha vai bem. Juventino, um beijo pra você, tá bom? Ó, ele pediu rolinha com a boca, com o Tião Carreiro e Pardinho, e o Emiliano pediu o pagode do Alá. Então, essa é o duplex de hoje, combinadinho? Então, bora lá, porque agora quem vai pedir música pra mim é ela, que tá sempre aqui comigo, sempre pede, mas nunca dá pra tocar as que ela pede, porque nunca tem, né? Às vezes é Calypso, às vezes é Fat Fairly, mas Juliana, pede pra mim hoje. Essa que ela pediu, eu não vou colocar, porque não tem aqui, mas essa aqui... É pra ela também. Fala, Ju.
5: Boa tarde, tia. Coloca.
0: Ó, e a mãe dela no fundo. Perguntando se já acabou o Milton Bardelli, ó.
6: Vê se é a Lani. Liga primeiro na rádio pra ver se é ela.
0: Olha lá. Ai, eu amo.
5: O Lani acabou.
6: Não, não sabe.
5: Boa tarde, tia Lani. Coloca a Xuxa.
0: Xuxa. Primeiro foi Xuxa.
5: Coloca a Sandy Vanessa Camargo.
0: Vanessa Camargo. Então, já que ela pediu Vanessa Camargo, especialmente pra ela, minha gatinha não chega mais hoje, Vanessa Camargo.

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1: Rolinha Cabocla com Tião Carreiro e Pardinho foi o nosso duplex de hoje. Com também Pagode do Alá. Eita, nós, esses ouvintes têm muito bom gosto. Teve até a Vanessa Camargo, o Amor Não Deixa, pra minha ouvinte linda, maravilhosa, a Juliana. Daqui a pouco tem Barrerito lá pra Bia Cândido também, que tá na audiência juntinho comigo. Pensa numa mulher que enche o saco da Bia Cândido. É a Alana Guedes.

0: E é legal, tia.
1: Ah, eu gosto disso, por isso que eu dou música assim, eu pago música mesmo. Porque quando fala, ai, a tia é legal, geralmente tá todo mundo me chamando de tia. Ó o Luciano Mexerica, que nem vai nem fica. Ô Luciano, pelo amor de Deus, Luna, tem quase a mesma idade. Talvez você é até mais velho que eu. Aí ele, oi tia, tô na escuta aqui, nem um biruta. Adoro! Lu, um beijo pra você, Luciano. Deus ilumine sempre. Adriana tá aqui, ó. Tô devendo música pra Adriana também, né, Adriana? Adriana do final 7662. Hoje ela quer ouvir Pilantra e Meio, com Natanzinho Lima e o Eric Lande. Aí já tá aqui na máquina pra eu pagar ela, né? Adriana, é a próxima pra você, tá bom? É, não pode ficar devendo as pessoas, não, mano. Aí, ó, como se não bastasse ser chamada de tia, eu também sou chamada de véia, acreditem ou não.
2: Boa tarde, minha parceirona Lona Guedes. Ô, parceira velha.
1: Ai.
2: Quintou hoje, hein, parceira?
1: Fala, acabou.
2: Ô, parceira, pega o modão pra nós aí, hein? Pega o do Bruno Marrone pra nós aí, ó.
1: Bruno Marrone.
2: Vai lá pro Nardão da Cachoeira, vai pro Tunai aí.
1: Ô, Tunai.
2: Ó, o Valdir Zamarinha convidou pra bater um almoço com ele, hein?
1: Ó, o Valdir?
2: Aê, Valdirzão velho, hein?
1: Ó, o Valdir. Vamos
2: aí.
1: Será?
2: BBC FM, Rádio Garinho.
1: É, rádio, amor, ó. Valdir Zamarinha convidando os parceiros pra comer. Ó, Valdir, chama nós também pra almoçar, uai. Você tá doido? Ó o Medrado aqui comigo, ó, Medrado.
3: Boa tarde, Batalha Nacional. Medrado do Sol aqui.
1: Você tá bom, Medrado?
3: Pra nós aí, Boate Azul,
1: Boate Azul, Joaquim,
3: Joaquim
1: Manoel.
3: Fernando, Ciro, Zequinha.
1: Quinta-feira.
3: Eu sou Barriga aqui e estamos aqui no estabelecimento do Zequinha.
1: Ô, Zequinha.
3: Grande abraço.
1: Como você aguenta esse povo aí, Zequinha?
3: BBC Rádio
1: Carinho. Rádio Amor. Rádio Amor, Medrado. O Medrado quer ouvir um Boate Azul logo numa quinta-feira e ainda pediu com o Joaquim Manoel. Nós toca ou não toca? O que vocês acham? Manda aqui pra mim no 3307-1011. Vocês acham que rola hoje um Bruno... Bruno Marrone, não. Um Boate Azul com o Joaquim Manoel? Vocês acham? Vocês acham? Manda aqui pra mim se pode ou não. Só se os ouvintes deixar. Aí eu toco. Vocês falam, Landa, pode tocar. Se tiver mais de três, aí toca.

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11: 15:30. Tô de volta com você. 23 graus na nossa quinta-feira, dia 1º de outubro. Outubro já chegou com um clima bem fresquinho, bem gostoso. Eita, nós, hein? Outubro tá prometendo, hein? Cê tá doido. Bom, bora lá. A única parte triste é a Dia das Crianças, né? É, ai, Lana, mas por que é triste? Porque você tem muita criança, entendeu? Nossa senhora, é presente pra lá e pra cá. Porque é assim, né, em casa. Todo mundo é homem. O de 14 trabalha, o de 21 também. Aí tem o de 11. Aí todo mundo é homem. Ah, mãe, que eu já sou homem. Aí quando chega dia das crianças, que é presente, aí é criança. Engraçado, né? Aí quando é responsabilidade, é jovem, é adulto. Mas na hora de ganhar presente, dia das crianças... Aí você fala assim, ó, vou pegar uma piscina de bolinha. Nossa, você fica tudo feliz, os coitadinhos. Oi, Luiz, tudo bem, Lu?
12: Boa tarde, Lana.
11: Boa tarde.
12: Luiz Jesus de Brotas.
11: Você tá bom?
12: Manda uma moda aí pra nós aí, Zezé de Camargo e Luciano e Marília Mendonça. Deu ocupado de novo. Vou oferecer pra todo mundo aqui da Frente 840 da Baldanque em Brotas, pros ouvintes da DBC FM. Um abraço, fica com
11: Outro
12: Deus.
11: Pra
12: DBC
11: você.
12: FM, Rádio Carinho.
11: É a nossa Rádio Amor. Um beijo pra você, Lu. E manda outro beijo pra Manuzinha, tá? Maria Aparecida na Vila Prado.
13: Boa tarde, Lana Guedes.
11: Tudo bem, Maria?
13: Uma tarde de chuva maravilhosa pra você.
11: Ai, que
13: e todos
11: gostoso.
13: Os beijo no seu coração. Maria Aparecida da Vila Prado. Rádio Carinho.
11: É Rádio Amor, Maria. Um beijo pra você, pro Theo, viu? Deus ilumine sempre. Oi, senhor Wilson.
14: Boa tarde, Lana Guedes. Aqui é o Wilson do Jota.
11: Tá,
14: eu queria ouvir
11: Wilson.
14: Uma música com Leandro Leonardo. Não, não olhe assim. Tem como você trocar pra nós assim. Aí, tem uma boa tarde aí, abençoada por Deus. Você e sua família, DBC, FM, Rádio Carinho.
11: Rádio Amor, aí sim, hein, senhor Wilson. Eu toquei hoje uma do Leandro e Leonardo, não toquei? Ó, eu vou falar besteira, será que foi Sublime Renúncia? Mas se eu não me engano, eu acho que foi. Aqui, Sublime Renúncia, às 14:43. Senhor Wilson, ó, hoje eu não consigo, tá? Mas amanhã eu toco aí pra você. Renato Lopes também na audiência, juntinho comigo. Ó, um mão de vaca!
15: Boa tarde! O Fernando falou que tá... Tá batendo ponto lá no Barro Negro. Depois fala que trabalha, velho. Depois não recebe o pico. Fica lá ele, Coquinho, Zeca. Todo mundo tomando um. Eu tô atrasado hoje, mas já que eu tô lá.
11: Manda
15: um
11: zoom
15: pra nós aqui na... O Sítio São José, minha filha.
11: Sítio
15: todo mundo
11: São José.
15: Rádio Carinho.
11: Rádio Amor. Um beijo, mão de vaca, pra todos aí do Sítio São José. O Cigano na audiência também comigo. Ô, Jocival de Araraquara, primeira vez. Seja muito bem-vindo, viu? Tá aqui comigo na audiência. Que é o Zezé de Camargo Luciano, menino de rua ou tonelada de paixão. Seja muito bem-vindo, viu? Paraguai, velho, falado.
16: Boa tarde, Lana.
11: Tarde, Paraguai.
16: Uma quinta-feira abençoada, Lana. Quase
11: amém.
16: Quase pra nós. Estamos por cá, Lana. Querendo chover e nós aqui trabalhando. Junto com a DBC. Ô, Lana, tá no jeito hoje pra tomar aquele cafezinho de garrafa, hein?
11: Ah, tá.
16: Ou
11: tá.
16: De litro.
11: Tá, esse tá.
16: Manda aí pra nós ter Cuiabana aí. Vai pra todo mundo que tá na escuteira. Chama.
11: Chama. Ah, esse tá. Esse aí eu concordo com você. Oi, Nezinho. Tudo bem, Nezinho?
17: Boa tarde, Lana Guedes.
11: Boa tarde.
17: Meu nome é Gabaceira. Meu nome é Gabaceira, do Gendéia, pro Dario, pro Soaldo, pro primeiro Soaldo Guinaldo. Meu irmão Paulinho, meu irmão Paulinho Moé, meu irmão Silvano, da Pino Robson. Santa Luz Silvana, pedir a Deus por você, que Deus abençoe o seu programa, Rádio Carinho.
11: Rádio Amor, Nenzinho, um beijo pra você. Quem tá comigo também é o Francesco e o Cidinho, São Manuel também na audiência. Ronaldo Cigolini, Ronaldo, um beijo pra você. O Gustavinho também na audiência. Quem mais chega comigo é o Gui.
4: Lana, boa
11: Oi.
4: Tarde, tudo bem?
11: Tarde.
4: É o
11: Guilherme. Você tá bom, Gui?
4: Toca pra gente então, biquíni bordô.
11: Opa,
4: uai. Parada dura.
11: Pode deixar.
4: Pra todo mundo aí.
11: Biquíni bordô.
4: Carinho.
11: Rádio Amor, daqui a pouquinho rola aí pra você. Lana, aqui no sítio Santo Antônio, próximo da Tamoio, está 26 graus. É o Osmar Caires. Eita, Osmar, então tem pinta a mão aí. João Pereira também tá comigo na audiência. A Sandra do Taquaral, a Sandrinha de Doni. Ela quer ouvir P do Pecado. Ah, o Dudu Uber. Oi, Dudu. Você tá bom, Dudu? Você tá bom?
6: Tá bom pra nós aí, Lana.
11: Opa!
6: Pelo amor de Deus. Milionário Zé Rico, duas camisas.
11: Duas camisas.
6: Tempo.
11: Vou ver se dá tempo
6: BC,
11: aqui, Dudu.
6: Carinho, Rádio Amor.
11: Se eu não conseguir hoje, amanhã eu já toco. O Cido Salgado tá juntinho comigo agora, o Cido Nhoque. Tá mandando um alô lá pra sua filha, a Laura. Ô, Cido, muito obrigada pelo Nhoque também, viu? Eu amei. Santo Mauro Duarte na audiência. O Jefferson vai chorar. Tolana, se você é velha, aqui em casa é as... Vai dormir, seu mal acabado. Alfredo Barbosa, a Sandrinha juntinho comigo. Vamos colocar aqui a Sandrinha, vai.
18: Boa tarde, minha amiga Lana.
11: Tarde,
18: Guedes.
11: Sandrinha.
18: Aqui é a amiga Sandrinha do Jacobus.
11: Você tá bom?
18: Toca pra nós, Bruno e Marrone, por um minuto. Eu ofereço especialmente pra você, pro Lu, aquele que nem vai, nem
11: fica. O Luciano Mexerica. Me chamando de tia,
18: e
11: Sandrinha.
18: Pra mamãe dele, Dona Cida, e pro Gustavinho também, porque eu sei que ele gosta. E pra toda a galerinha que tá na escuta. Beijão. Fica com Deus. Por esse FM, Rádio Carinho.
11: É Rádio Amor, Deus, Sandrinha.
18: Uma abençoada pra você.
11: Amém.
18: Beijão no seu coração.
11: A todos nós, Sandrinha, um beijo pra você. Bom, Adriana, o Cido, o Du, a Sandra, o João falou assim, Lana, você não pode tocar Boate Azul com Joaquim Manuel. Você deve. Então tá, uai. Se a voz do povo é a voz de Deus, os meus ouvintes, então, que mandam. 15 anos.

Daqui a pouquinho a arena do rodeio deve ser. E eu parei rapidinho aqui pra mandar aquele abraço bem gostoso lá pros meninos da Casa do Para-Choque, que todos os dias estão sintonizados na DBC FM, a nossa Rádio Carinho, Rádio Amor. Alô, Pelé, Aguinaldo, Fábio e André, aquele abraço aí pra vocês, viu? Muito obrigada pelo carinho, pela sintonia. Estão lá todos os dias da semana, né? 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O Gui, biquíni bordô, trio parada dura, 3h40.

0: dura. É por isso que eu dou música, ó.
1: Aê, Lana, você é fera mesmo.
0: Ah, eu sou.
1: Obrigado.
0: Tô brincando.
1: Esse aqui eu tô trabalhando, mas... Tempinho desse, uma música dessa.
0: Vixe, mano!
1: Era tacar fogo na churrasqueira.
0: Também acho.
1: Tirar os pinos da granada.
0: Ah, eu acho também, hein? E convidar os amigos, melhor ainda. Um churrasquinho numa plena quinta-feira. Um tempinho desse, meu Deus do céu, ó. Fábio, lá na Casa do Para-Choque, o Fábio Oliveira, comigo aqui no Chega Mais. Ô, Fábio, um beijo pra vocês aí, tá? Especial pra você também, o Aguinaldo, Deus abençoe sempre. Aí ele falou assim, aí tá... Boa tarde, tudo bem? Será que hoje vai dar certo? Ai, lá, eu, gente, é sério, não complica pra mim. Aí fica feio falar essas coisas no ar, porque eu falava assim, ó... Ah, agora conosco, participando aqui, José Antônio Jersey. E aí, ontem ele explicou o nome dele, eu esqueci de novo. É nada, é aqui, ó.
2: Boa tarde, tudo bem? Meu sobrenome é Jurgensen.
0: Jurgensen. Jurgensen, pronto. Ô, Jurgensen. Ótima tarde pra você, tá? Ô, Noli, tudo bem, seu mal acabado? Um beijão pra você. Oi, Medrado, foi, Medrado?
3: E pra você e pra seu Deus. Ô, Medrado.
0: Tá? Tá bom, Medrado. Amém, Medrado. Sempre. Um beijo pra você. Então é isso, gente. Quem mais tá aqui comigo também é a Carmen. Ela falou assim que o rádio dela tá com problema. Que ela gostaria muito, muito, muito que o Valdir Zambarian fosse lá ajudar ela a arrumar. Eu já passei seu áudio pra ele, tá bom, minha lindona? Gente, é isso. Sabe, a rede já tá no pé do eito pra fazer direito. Eu encerro essa tarde gostosa agradecendo pela companhia, desejando pra você um lindo mês, um lindo dia e que Deus abençoe sempre. A última de hoje vai lá pro meu amigão Lê, João Paulo e Daniel, eu me amarrei. Ô Zé Lopes, filho, quando você chega, eu tô indo embora. Vem mais cedo amanhã pra gente prosear. Muito obrigada pela companhia, que Deus ilumine todos e até amanhã a partir das 14 horas, se Deus quiser. Fui, Brasil!

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4: Bom dia, mais bombissurdo. Estamos chegando a partir de agora aqui no Pé do Eito para fazer direito. Agradecendo, carinho, audiência desse interior paulista lindo, maravilhoso. Que ama, curte, conhece, entende modão. Até 19 horas tem eu, Sabia Reis, o locutor da emoção, sempre com os grandes patrocinadores da máquina sonora. E hoje, quinta-feira, que nem carcinha de mulher, não é o que nós quer, mas tá pertinho, hein? E o mês de outubro chegando, 1º de outubro de 2026. E a única certeza que a gente tem é que essa data nunca mais vai voltar, né? Tá aí, que seja o mês de outubro abençoado, o mês de outubro iluminado, né? Que a gente possa aí conquistar todos os nossos sonhos, nossos objetivos, os nossos ideais e sempre com Deus e a Nossa Senhora Aparecida nos abençoando. Hoje é dia do prefeito, dia do vereador e dia do vendedor. É, vi! E a Lana Guedes já foi descansar. Grande Lana, garota do Chega Mais, Lana Guedes. Bom descanso, amanhã tá de volta no Pé do Eito. Quer mandar um recadinho? 16-33-07-10-11. Um abraço pro meu amigo Varmir. Alô, bruxão do Móveis Planejado. Um abraço aí, viu? Um abraço aí também pro bigodinho aí. Eita, vamos nessa, vamos começar a arena. Chega junto comigo, a partir de agora tem modão.
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0: Zarmino, de Fabiano, amigo seu, começando bem a areia. O que mais? É. 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Um abraço também lá pro Ticão Francisquini e Américo, Zóia Azul, um abraço, Ticão. 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Abraço, Vanis. 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E eu vi uns trem lá que deu, menino. 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
0: Chega junto! 4 horas 16 minutos, meu.

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1: Bom demais, bom absurdo! Vai, vai, vai, cowboy! Vamos que vamos nesse 1º de outubro, hein? 4 horas e 32 minutos. 4h32, numa tarde chuvosa. É, veio pra refrescar que tava um calor danado, né?
2: Boa noite, tio. Coloca pra mim.
1: É.
2: Joaquim Manuel.
1: É.
2: Ela se casou esperando por mim, tio. Eu gosto dessa música.
1: Obrigado, Ju.
2: Maldita espera, tio Joaquim Manuel.
1: Um beijo, querido. Manda um abraço pro cigano de Bocaina, terra do Curtume. Um abraço, cigano. Sabe a dona escuteira, filho de onça. Manda alô pro Flávio Loureiro. Alô, Flávio Loureiro, junto com Jefferson Vieira. Um abraço pra vocês, outro aqui.
3: Boa tarde, SBR.
1: Boa tarde.
3: Paulo Urbino, Valangira, Araquás. Passando já a vocês, ouvintes, uma feliz, abençoada tarde e noite.
1: Amém, a nós todos.
3: DBC, Alivarim.
1: Rádio Amor, outra aqui. Cleusa, boa tarde, meu amigo. Boa tarde, Cleusa. Boa tarde, Santa Rita do Passa Quatro. Obrigado, Cleusa.
4: Boa tarde.
1: Boa tarde.
4: Sabiá Reis.
1: Alô, José Lopes.
4: Passarinho, velho, falado.
1: Chique na traia.
4: Ô, Sabiá, manda pra nós aí a música do Chapeludo.
1: É.
4: Nós pediu aqui pra Lana, mas não deu tempo dela tocar.
1: É.
4: Aí eu falo, ó, pede pro Sabiá que ele toca pra você.
1: É.
4: Manda pra toda a galera da cana aqui da Usina Ipiranga, que tá no Pega. Até a zero hora hoje, hein?
1: É. Deixa com nós. Um abraço aí pra vocês, Maria Aparecida, Vila Prado. Cidão Bombeiro, um abraço, Cidão. Reginaldo Souza, Sabiá, manda um modão pra nós, Fazenda da Barra. Pessoal do 29, o Vaguinho, Fazenda Jacutinga. Boa tarde, meu amigo Sabiá, gostaria de ouvir uma música Boca Tereza. É Adriana, obrigado, Adriana. Fala, tá, Cipriano.
5: Sabiá, oi. Meu companheiro, Deus que abençoe.
1: Amém a nós todos, Cipriano.
5: Quinta-feira aí, irmão.
1: Amém.
5: Deus, um abraço,
1: irmão. Outro pra você.
5: A chuva, hein?
1: A chuva. Graças a Deus, hein, ó. Chuvinha fina. Tem uns cunhudos aí que falou que ia vir fazer uma visita pra mim hoje, mas tá chovendo. Acho que eles não vêm. Eles são meio de açúcar, né? Hein? Hein, ô Márcio Mapa? Ô Toninho? Toninho Carçado? Hã? Você tem medo de chuva? Hã? Será que vem? Ah, eu agora não tô acreditando não, hein? Eu vou que ia pedir alvará pra patroa, pra dona Fátima. Eu vou que ia mandar até o Ronaldo Filho gravar uma música. Camila de Piuí. Quero mandar um abraço aqui pra tia Val, pro tio Cido, pra minhas filhas Ana Laura e Cecília. E para o meu marido Wanderson, dizer que amo muito ele. Tá dado um recado, Fátima de Dumont.
6: Boa tarde, Sabiá.
1: Tarde.
6: Você tá caprichando demais, uai.
1: Uai.
6: Será que é por causa da chuva?
1: É a chuva.
6: Beijo. Você na tua família.
1: Obrigado,
6: de
1: querido. Carinho,
6: de amor.
1: Eu que agradeço, Fátima de Dumont. Outra aqui, fala aí, prosseguir com nós.
7: Alô, José Lopes.
8: Boa tarde, Sabiá.
1: Tarde.
8: Emil Santa Rita Passa Quatro.
1: Chique na trave.
8: Manda um modão chique aí pra nós, Sabiá.
1: Chega com nós.
8: Vai esquentar o peito.
1: Aí sim.
8: Ô, Rádio Carinho.
1: Rádio Amor. É o Márcio Mavo já. Passei lá no Toninho Carçado hoje. Eu vou querer pedir pra dona Fátima o alvará. Abraço, Marcião. Bom trabalho aí. Vai lá o negócio pra vocês, hein? Alô, Mineiro. Mineiro Arquiteto Cimento. Tá eu e o Cidão aqui no pé do eito, já na escuteira, manda especial pra Comitiva Sem Nome. Comitiva Sem Nome. Oi, Mineiro, um abraço também aí, né, pro Cidão. Aí, Cidão, um abraço pra você, só que tu pega aqui.
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0: Joaquim Manuel, som de cristal pra Juju.

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2: Oi.
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2: É nóis, lobisomem. 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

0: 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Bom demais, bom absurdo, vamos que vamos. Fala aí. Obrigado aí toda a equipe Russito. Na audiência aí, meus amigos Paulinho, Carlinho, Marcelão, Bertazzi, Perucão, seu Ismário, todo o pessoal aí no pé do Eito.
1: Ô, Sabia Reis.
0: Oi.
1: Tamo aqui no rancho.
0: Chique na trai, parceiro.
1: Eu, Leandrinho, Tuniquinho, Maico. O Jair de Paulo daqui a pouco tá pra chegar.
0: É, com essa chuva?
1: Uma chuva gostosa caindo aqui. Uma costela com mandioca.
0: Aí sim, eu dou valor, hein?
1: Uma polenta frita.
0: Chega na trai.
1: Um arrozinho, uma panceta.
0: Bom demais.
1: Um campari e uma cerveja.
0: Aí é muita coisa, hein?
1: Ô, Sabia Reis, tô aqui até domingo, manda uma moda pra
0: aí
1: nós
0: sim.
1: Aí.
0: Ô, oh, vê se domingo você fica aí eu chego e você vai embora, né? E a mulher bate, não sei, Marcinho. Eu, Ana Maria Braga. É, então quero ver, hein? 3 dias aí, domingo estaremos aqui. Então tá aí o pato de 5 quilos do Nardo. Eu vi o Nardo hoje. E falou que tem. Era 7 quilos sujo, limpo deu 5. É, Ana Maria Braga, alô, Tuniquinho, alô, Leandrinho, meus velhos amados e queridos, alô, Maico. Um abraço, sapão. Moçada arrumada demais. Deixa eu mandar um abraço aqui também. Fala aí, ninja, prozeia com nós.
2: Boa tarde, Sabiá, você tá
0: tarde.
2: Bom? Sabia, Gilson Camargo aqui de São Manuel.
0: É.
2: Gostaria de ouvir Cochinilho. Toca certo. Pra nós aí, Sabia, pra toda a galera aqui da Usina São Manuel, DBC, Rádio Carinho.
0: Rádio Amor, eu que agradeço a audiência, boiadeiro Gilson Camargo, outro aqui, fala aí.
3: Boa tarde, Sabia.
0: Tarde.
3: Se vocês mandam pra nós jantar pra Jesus.
0: É.
3: Uma ótima quinta-feira.
0: Abençoado. Paulo Rocha. Obrigado, Paulo Rocha.
3: Paulo Rocha dos Cortes, DBC FM, Rádio Carinho.
0: Rádio Amor, tarde, fala aí.
4: Quinto, hein?
0: É quinto, hein, Paraguai?
4: Que cai em bota, hoje não tem segundo turno, não.
0: É isso.
4: Vou lá,
0: aí, Paraguai.
4: Suspensão aqui pro boteco do senhor jogar truque e beber aquela quenta, hein?
0: Ah,
4: vamos lá no escuteiro. Tudo no truque lá.
0: Bom demais.
4: Manda um modão pra tudo nós lá.
0: O Neizinho da
4: Cabacê.
0: Rádio Amor, o Neizinho da Cabacê mandou um áudio de 1 segundo aqui. Mas tá aí, Neizinho e todo o pessoal.
5: Eu
0: fala
5: sabia,
0: aí. Fala aí.
5: Um abraço pro Pietro, pergunta pra ele se eu tenho trabalho, se a carne tava boa, chama!
0: Ô, Pedra do Vento, um abraço pro o bicudo, Pedra do Vento. Olha, saindo com o Pedro Bonura, hein? Você tá bom, o Pedrão é gente boa, hein? Mas você, eu não sei, não conheço você ainda. Hein, Pedra do Vento? Vou dar um abraço também aqui. Boa tarde, Sabiá. Começar a esquentar o peito. Dá um alô pro Carlinho Sereta. Alô, Carlinho Sereta. Netão do Jacobo se mandando. Tiagão Santa Feliz. Um abraço, Tiagão. O pai da Gigi. Fala, Alex Brace do Tiquinho.
6: Ô, Sabiá Reis.
0: Oi.
6: É o Alex Brace aqui de novo na ativa. Ele tava meio afastado aí, porque ele era meio doente aí, mas voltamos aí.
0: Aí eu sim, ué.
6: É sempre conosco.
0: Chega na cara.
6: O carinho lá de amor, Sabiá
0: Reis. Ô, Alex Brace.
6: Fala, Chicote.
0: Nas entregas do Tiquinho. Sabiá, chuva criadeira. Fique com Deus. Zé Valentim, Ribeirão Bonito. Um abraço, Zé. Bom demais, bom absurdo. Manda um abraço aqui, não tem nome. Outro aqui também é o Luiz da Zopelari, grande Luizão da Zopelari. Adélio Vieira na audiência. Sorto, pega aí, filho.
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0: Falso juramento, Mato Grosso, Matias.

0: 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Dona Mariana, meu amigo Israel, o Érico, tava na casa São Bento. O Érico, você gostou lá dos treinos lá hoje, né, Érico? 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Um abraço aí, meu amigo Estevão da Polícia Militar, já tá gelando encanamento. Tô aqui no Bar do Mineiro, manda um modão do Tião. Abraço a todos do Bar do Mineiro, um abraço, meu amigo. Aí o Estevão tá de folga hoje. Bom demais, sorte tu pega aí, filho.
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0: 5:19.
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0: É velho arado por aqui, Cacique, o pajé, modeira linda. 5 horas e 31 minutos chegando aqui pra nós, Laticínios Bonuro, rei do queijo. 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Bom demais, bom absurdo, roi, roi, roi, roi, roi, roi, cowboy.
1: boa tarde. Que maravilha, Júlio, aí tá tchão aí. Tá comprando óculos, hein, bichão? Tá enxergando não, é?
0: Faz tempo que eu tô cego, Nardão. Faz tempo que eu tô cego. Um abraço, Nardão. O Azul tava junto lá, hein? Tá aparecendo o Batman Rob. Ei, Nardão. Ó, o Marcinho lá da Araru falou que o pato, antes de você limpar ele, pesava 7,5 kg. Marzinho é desgramado, hein, parceiro? Ei, Marzinho. Deixa eu mandar um abraço aqui também pro Tiquinho Malandragem. Sabia velho falado, chove na Brotas Véia. Aqui em Baté também, rapaz. Aqui tá uma chuvona gostosa.
2: Boa tarde, Sabia.
0: Boa tarde, Luiz Carlos.
2: Aqui no Tapete Preto, sentindo na Aquara.
0: Opa! Chique,
2: é Natal.
0: Chique.
2: Manda um modão pra nós aí do Milionário Zé Rico aí, positiva. Tapetão preto aqui, sentido agora.
0: Luiz Cardi Américo. Um abraço, Luiz. Obrigado por estar sintonizado na DBC, meu parceiro.
3: Boa tarde, Sabia. Chique na traia.
0: Chique.
3: Toca pra nós e Tião Carreira aí. A coisa tá feia, a coisa tá preta. Toca pra nós aí, Emiliano de Luiz Antônio. Mandar pro pessoal aí da colheita mecanizada, tá na escuteira da rádio aí, e a todos os ouvintes aí.
0: Certo.
3: Toca pra nós aí, Sabia. DBC, Rádio Carinho, Rádio Amor.
0: Eu que agradeço, audiência.
3: Aqui, Sabia, na escuteira. Abraço.
0: Chegue na trás, meu parceiro. Esse é o Emiliano no pé do 8. Obrigado, Ricardo. Também fala, Ricardo.
4: Boa tarde, Sabiá.
0: Tarde.
4: Estamos no pé do 8 aqui já.
0: Opa!
4: Essa é uma noitada já no pé do 8 aqui.
0: Chegue na trás, parceiro.
4: Olha como o Maldão Bonai aí, boneco com viçada.
0: É.
4: Oferecendo pro tiozinho do Pix.
0: Certo.
4: Fernando.
0: É.
4: O Alex.
0: Certo.
4: Todo mundo tá na escuteira aí.
0: Obrigado, Ricardão.
4: Rádio Carinho.
0: Rádio Amor, meu parceiro. Pablo do Gesso tomando um cafezinho. Obrigado, Pablo. Boa tarde, meu amigo Sabiá. O programa está top hoje, completando 63 anos. Toque espelho quebrado do Aladim. Ótima noite, abençoa pra você, José Geraldo Batista, Vila Alpes. Parabéns, José Geraldo Batista, ouvinte nosso da DBC. Que Deus e Nossa Senhora Aparecida abençoe, dê muita saúde, paz, alegria na estrada da vida. Sabiá, manda um modão pra Érica. Valdecir Santa Felícia, reta final das entregas. Abraço, Valdecir. A Érica, no pé do eito, vem. Vem de moda aí! Bebeu Cefine! 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

moda linda, linda aqui na DBC. Segura um pouquinho, senão você vai pegar chuva aí, ó. Fazendo uma propaganda aí, segura aí. 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É, a Bia perdeu o Luan Santana, moda linda Luan Santana. A Bia perdeu. Alô, Benjamin, aquele abraço a vocês. Vamos de moda, essa também vai pro Ninja lá que tá fazendo aniversário hoje, né? José Geraldo Batista, Vila Alpes. Espelho quebrado.

0: Na Capelinha Branca, Lourenço mais o Lourival no sistema bruto e diferenciado boiadeiro. Fala, Mirtão de Araraquara, prosseio com nós aí, companheiro.
1: Sabia, rei?
0: Oi.
1: Fala pra mim, como é que tá a Austin Luiz aqui na Araraquara? Tá derramando ar com força.
0: Aqui também tá derramando água.
1: Rodagem, ele, Sabia, rei?
0: Chega lá atrás, meu parceiro.
1: Tá com o Bar da Marli lá, beleza?
0: Bar da Marli, Araraquara.
1: Um abraço, Sabia, rei. Aqui tá derramando ar com força, Araraquara, meu amigo.
0: Aqui também tá caindo água, hein? Chove lá fora e pinga aqui dentro, hein? Márcio Map e Toninho Carçado chegou aqui, rapaz do céu, chegou. Olha, os homens tá cheio de bala, filho, tá cheio de bala. Os homens tá carregado até o talo, hein, Toninho Carçado? Ei, Toninho Carçado e o Márcio Mapa. Vou falar também, quanto tempo na DBC, Toninho? Uns 10?
2: Desde
0: que iniciou, 94
2: foi? 92?
0: Ah, eu não sei, é 35 anos.
2: 92
0: ou 94? Você vai fazer 36...
2: Desde
0: quando começou?
2: Desde que começou.
0: Ah, pai do céu, hein? É uma história, hein?
2: Na minha passada era das 15 às 16. Depois eu entrava no Modo Estrela.
0: Ah, pai do céu. Ah, pai do céu, hein? Você tem mais história, né? Quem mais tem história aqui na rádio é você e o Marcelo Renato. O seu Marcelo Renato, rapaz. Ô, Marcão Cuteleiro. Não, é outro Marco. Achei que é o Marcão Cuteleiro. Sabia? Se puder, toca o peão e o Ricardo. Solino Marrueiro, é o Marcos. Manda um abraço pra Maria Helena também na audiência. Obrigado, Maria Helena. Vamos rezar um pouquinho, gente. Daqui a pouco eu boto o pessoal no ar aí.

0: Ô meu compadre e minha comadre, aí do outro lado do rádio, a nossa tarde de quinta-feira, 1º de outubro de 2026, está indo embora. E com ela chega a nossa noite. E com a noite, a nossa hora santa, hora sagrada. Pra gente parar um minutinho e elevar o pensamento às alturas. E agradecer a Deus, o nosso arquiteto do mundo. Agradecer a nossa mãe, a nossa padroeira, a nossa rainha chefe senhora Aparecida de Aparecida do Norte, a nossa mãe da sala dos milagres, por mais um dia que nos oferece, por mais um dia em que nos concede a graça de abrirmos os olhos e viver. Fique agora no nosso momento de fé, nosso momento da Ave Maria. Daqui a pouquinho tem muito, muito mais.
1: Pai nosso que estás no céu, santificado seja o teu nome, venha o teu reino, seja feita a tua vontade, assim na terra como no céu. Dá-nos hoje o pão nosso de cada dia, perdoa as nossas dívidas, assim como perdoamos aos nossos devedores. E não nos deixe cair em tentação, mas livra-nos do mal, porque teu é o reino, o poder e a glória para sempre.

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1: No pé do eito pra fazer direito, agradecendo o carinho e audiência desse interior paulista lindo, maravilhoso, que ama, curte, conhece o modo aqui, tá vira, vira que nem carcinha de mulher, é o que nós queremos, mas tá pertinho. 35 anos, sertanejo classe A.
2: Sabiá Reis.
1: Aô?
2: O cowboy manga larga.
1: É nós no pé do ex, pedido de ouvinte. Eu acho que a Adriana pediu essa moda.
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0: Bandeira na veia do Graciel por aqui, Cabuca Tereza. 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Bom demais, bom absurdo, vamos que vamos. Agora são 18 horas, 15 minutos, 6 da tarde, 15. Ô, José Lopes Filho, fala com nós. Nossa, aí, Ninho. Oi.
1: Você quis precisar do book pra levar o pato lá, você me avisa que eu levo o pato lá pra você.
0: Alô, José Lopes Filho aí, ó. Ô, Dardão, o que você quiser levar o pato aí de 10 quilos aí, ele pega o book. Obrigado, meu compadre. Fala, né, Cleto?
2: Boa tarde, Sabrina Reis.
0: Boa tarde.
2: É Luiz Antônio.
0: Você tá bom, Vi?
2: Estamos aqui nos Moreno, aqui trabalhando.
0: Chique na tribe, você.
2: Toca aí pra nós, Sócrates, couro de boi.
0: Couro de boi?
2: Vai lá pra Vani, Tobias, é. E pra toda a usina aqui.
0: Certo.
2: Carinho.
0: Rádio Amor, eu que agradeço a audiência, boiadeira e rã, já tá apartado no meio das outras, daqui a pouco nós roda ela aqui, hein, Vi? Já tá chique na traia. Deixa eu mandar um abraço também aqui pra minha amiga Adriana Godói, Adri ali do Bar do Preto. Alô, pessoal do Bar do Preto, gelando encanamento. Obrigado, Adri, pela audiência, hein? Obrigado aí, minha querida. O Mão de Vaca, fala, Mão de Vaca.
3: Boa tarde, meu amigo.
0: Tarde, companheiro.
3: Mão de
0: água, nada. Você tá bom, Vi?
3: Tá chovendo aí, tá chovendo.
0: Aqui também. Toma, chove lá fora e boa, pinga aqui dentro. Minha.
3: A piscina não dá pra pular agora, não.
0: É.
3: Pode dar uma esfriadinha.
0: Ah,
3: manda um zoom pra nós.
0: Deixa com nós. Serramento, nós toca uma do zoom aí. Obrigado, grande mão de vaca. Abílio Banzato na audiência. Obrigado, Abílio. Meu amigo Marcão Cuteleiro, rei das facas. E lá no Mundo Novo. Sabia? Sorocaba. Da cidade Olímpia. Manda um alô, estamos lá escutando. Obrigado, meu amigo Marcão, Marcos Daniel, Maiara Vitória, Maíra, a Martinha. Olha o sogrão Sapão, chegou na Araruva.
4: Ô, meu querido Sabiá.
0: Oi.
4: Boa noite, Jara, meu querido. E aí, tudo bem, tudo em paz?
0: Graças a Deus.
4: Ó, rapaz, a história do pato tá se confirmando mesmo.
0: É.
4: O Leandro acabou de ver um pato passar voando aqui, que ele chutou que dá mais de 7,5 esse pato. Voando, hein? A coisa não tá fácil, não.
0: Tá, não.
4: Manda um modão pra nós, se haver tempo aí, do milionário José Rico aí pra nós.
0: Deixa com
4: meu
0: nós.
4: Meu querido Sabiá. BBC Rádio Carinho, Rádio Amor.
0: Eu que agradeço, Sapão. Marcinho vai ficar 3 dias na Araruva. Não vai caber nem na botina, viu? Vai ter que usar chinelo, hein? Vai inchar o pé. Um abraço pra vocês aí. Leandrinho, tudo aqui, meus velhos, amado e querido. Domingo, se Deus permitir, eu estarei aí, hein? Se Deus permitir, nós tá no pega, filho. Tá certinho? Também deixou mandar um abraço. Esse pato aí, vou falar, viu? Eu não sei como que o Nardão vai levar aí pra vocês, não. Só sei que eu quero comer o pato do Nardo.
5: Boa tarde, meu amigo, sabia.
0: Fala aí, Reginaldo Idone.
5: Chique. Algum modão pra nós aí.
0: É.
5: Algum modão pra nós,

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0: 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Deixa eu mandar um abraço pro Deuclécio, lá do sítio. É freguês do Toninho Calçado, seu Deuclécio e a dona Antônia. O Toninho Calçado mandando aquele abraço pra vocês aí, viu? O Francaninho! Um abraço, Claudinho! Daqui a pouco nós chegamos aí, Claudinho! Meu amigo Piruzão! É, seguro que o Toninho Fogo vai beber todas hoje, hein? Hein, Francano? Um abraço pra todos aí, gelando encanamento aí, meu amigo Francaninho! Pé do Marai também. Sorta Moda chegando por aqui. Chitãozinho, Chororó, Caipira. 6:25.
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1: Sabiá Reis.

0: João Paulo e Daniel, Rony Mota, couro de boi. Pedido de ouvinte por aqui às 6 horas e 35 minutos, já pra reta final. Manda um abraço pro Arnaldo Pedroso. Alô, Arnaldão, um abraço. Fala, Sandrinha do Jacobucci.
1: Boa noite, Sabiá.
0: Boa noite.
1: Aqui é sua amiga Sandrinha.
0: Você tá boa, querida?
1: Toca uma pra nós, Zé Henrique e Gabriel.
0: É.
1: Você escolhe, eu ofereço especialmente pra você e pra toda a galerinha que tá na escuta. Beijão.
0: Beijão, minha querida.
1: FM, Rádio Carinho.
0: Rádio Amor.
1: Se Deus quiser.
0: Olha quem tá por aqui, Valdir Zambarian. Um abraço, Valdir. Toninho Carçal falou que tá com saudade do C. Acabou de falar aqui pra mim, tá nos estúdios aqui de Baté, viu, Valdir?
2: Alô, alô, Sabiá.
0: Alô.
2: Sabiá, tô aqui no Barbosa.
0: Barbosa.
2: Saboreando um mocotó gostoso.
0: Ô, Barbosa.
2: Um sarapatel, tomando uma geladinha, uma misturada. Eu, Marcianita Esposeta, minha filha Samanta, meu netinho Oliver. Uma galera boa tá por aqui, inclusive meu amigo de longa data, Fábio, tá aqui presente também. Os amigos aqui presentes. É o Barbosa, a Quitéria, a Poliana, o Gustavo, o Mikael já tá chegando também, a Paula. Se puder, Ronaldo Viola e João Carvalho, Velho Pianga. Um abraço do CFM Rádio Carinho.
0: Rádio Amor, Valdirzão, pra você, a esposeta, toda a família, no Bar do Barbosa. Só comida boa, hein, Vardir? É comida de cabocuiudo, filho. É comida forte. Tá aí, grande Valdir Zambarian, amanhã no pé do Eita, a partir das 7 da manhã. É isso daí, Valdirzão. Chique na traia, toda a família. O mais importante da vida é a gente estar ao lado de quem a gente gosta, né? Família, amigos de verdade, isso é muito importante. Fala, Celino Rogério Botucatu.
3: Boa noite, que esta noite seja de muitas bênçãos, pássaros e vinhos.
0: Obrigado,
3: você,
0: minha querida.
3: Para sua família, que Deus abençoe esse programa
0: lindo
3: que você faz para nós. Obrigado. Celino e Rogério Botucatu, um abraço nosso
0: para você. Outro para você. Deus,
3: carinho, amor, que Deus te abençoe.
0: Amém muito. A nós todos. Gustavinho na audiência, Helena Lipolito, Dirceu Matoso, um abraço, Dirceuzão. Flavinho Santa Felício, pai da Yasmin. Aí tá gelando encanamento, esquentando encanamento por dentro. Aí eu dou valor, hein? E aí, ninja do carro branco, um abraço, boiadeiro. Outro aqui, o Lupercio, filho da linda Brotas, obrigado, Brotas. Meu amigo Marcelão Luquezzi, lá no Bar do Marião. Manda aquele alô pra nós aqui do Bar do Marião, povo gelando encanamento. Grande Marcelão Luquezzi, é reta final. Berranteiro vai repicando o berrante. Sabe a vez, toca modão. Na sua DBC FM, que é pura, pura emoção. Essa é pro Toninho Carçado, pro Marcião que pediu Ruas do Infinito, Lourenço mais Lourival.

0: Bom dia, Goiânia e Paranaense, Sereio Negro d'Água por aqui. Célio Pienga, Ronaldo Viola também. Lá pro Valdir Zambarela, no bar do Barbosa e toda a família no pé do Eito. Manda um abraço aqui também pro Gui Rocha. Um abraço, Gui. Gente, lembrando daqui a pouquinho, Voz do Brasil. E logo em seguida chega ele, meu amigo Marcelão Renato, grande baluarte da comunicação. Até uma da manhã no Emoções, hein? Grande Marcelão chegando com tudo e um pouco mais. E meus palavreados já vão se encerrando por aqui. Agradecemos sempre, sempre a você de perto, a você de longe, aos grandes amigos patrocinadores pela credibilidade e confiança de cada dia. E estaremos de volta amanhã, a partir das 16h no Arena DBC, se o Papai do Céu permitir. Fica aqui, um abraço e um beijo carinhoso deste locutor da emoção.
1: Sabiá Reis.
0: Oi?
1: O cowboy manga larga do
0: rádio. E aí, Davan, West Van. Até amanhã, se Deus. Se Deus quiser.

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0: marcaram o país no dia de hoje.
1: Olá, boa noite.
2: Boa noite para você que nos acompanha em todo o país.
1: Quinta-feira, 1º de outubro de 2026.
2: Vamos aos destaques do dia.
1: Microempreendedores individuais têm novas opções para organizar as contas.
2: A partir de hoje, MEIs com débitos de até 5 salários mínimos podem renegociar dívidas fiscais.
1: E foi prorrogado o prazo para aqueles com dívidas de até 20 mil reais junto à União. Gabriela Noronha.
3: Nesse caso, podem ser abatidos todos os valores de juros, multas e encargos.
2: Mulheres vítimas de violência doméstica terão direito a afastamento remunerado de até 6 meses. Luana Karen.
4: O parecer da Advocacia Geral da União garante a mulheres vítimas de violência doméstica o afastamento remunerado por até 6 meses, desde que determinado pela Justiça como medida protetiva.
1: Já estão valendo as novas regras para doação de sangue.
2: Prazos para doar após a realização de micropigmentação, tatuagem ou piercing mudaram.
1: E pessoas com 70 anos que estejam saudáveis agora também podem continuar a fazer doação.
2: Vamos saber mais sobre essas novidades em entrevista com Luciana Carlos, do Ministério da Saúde.
5: Essa alteração não vai significar mais risco, nem para os doadores, nem para os pacientes. Então a gente passa a ter pessoas que antes eram inaptas, agora podendo fazer a doação.
1: Hoje na apresentação da Voz do Brasil, eu, Mariana Jungmann e Luciano Seixas.
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1: Prorrogado o prazo para microempreendedores aderirem ao programa de renegociação de dívidas.
2: Agora quem tem até 20 mil reais na dívida ativa da União pode renegociar até 29 de janeiro do ano que vem.
1: Também foi lançada uma nova modalidade específica para quem tem débitos de até 8 mil reais.
3: Microempreendedores individuais podem negociar a partir desta quinta-feira dívidas fiscais com o governo federal de até 5 salários mínimos, ou seja, R$ 8.105. É uma nova modalidade do Desenrola, o Desenrola MEI Pequeno Valor. Quem aderir paga uma entrada correspondente a 5% da dívida sem desconto. O valor restante tem desconto de 50% e pode ser pago em até 55 parcelas mensais. Mariana Correia, coordenadora geral da Dívida Ativa da União e do Fundo de Garantia do Tempo de Serviço, explica que a nova modalidade deve alcançar mais de 3 milhões de pessoas.
6: A gente focou nesse universo, que parece pequeno, né? Mas que representam 3,6 milhões de microempreendedores individuais que possuem essas dívidas e que agora vão ter a chance de retomar suas atividades sem pendências perante a Procuradoria da Fazenda.
3: Além da criação da nova modalidade, o governo prorrogou o prazo do Desenrola MEI já existente. A modalidade que atende microempreendedores com dívidas de até 20 mil reais junto à União fica disponível até 29 de janeiro de 2027. Nesse caso, podem ser abatidos todos os valores de juros, multas e encargos. Com isso, o valor do débito pode ser reduzido em até 70%. A coordenadora da dívida ativa, Mariana Correia, destaca que as adesões a esses planos de negociação podem ser feitas pela internet.
6: O procedimento é 100% online, via Regularize. O contribuinte consegue entrar lá dentro, consultar a sua dívida, simular os descontos máximos aplicáveis àquela dívida, verificar se ele tem condições de aderir àquele acordo e concluir aquela negociação 100% digital em coisas de minutos.
3: O endereço para aderir às modalidades do Desenrola MEI é www.regularize.pgfn.gov.br. Reportagem Gabriela Noronha.
2: Vítimas de violência doméstica que forem afastadas do trabalho por medida protetiva terão a renda garantida.
1: A medida terá validade por até 6 meses e garante também o pagamento a mulheres sem vínculo previdenciário.
2: O governo federal seguiu o parecer da Advocacia Geral da União após o entendimento do Supremo Tribunal Federal sobre a Lei Maria da Penha.
4: O parecer da Advocacia Geral da União garante a mulheres vítimas de violência doméstica o afastamento remunerado do trabalho por até 6 meses, desde que determinado pela Justiça como medida protetiva. Esse afastamento já era previsto na Lei Maria da Penha, mas a norma não especificava quem pagaria o salário da trabalhadora nesse período. A incerteza sobre o recebimento da remuneração fazia com que muitas mulheres tivessem de optar entre a segurança e o próprio sustento, como destaca a ministra substituta das mulheres, Eutália Naves.
7: Um passo muito importante para que nenhuma mulher precise escolher entre proteger a própria vida e garantir a sua sobrevivência econômica e muitas vezes também da sua família.
4: O parecer da AGU segue entendimento do Supremo Tribunal Federal, que em junho esclareceu que o empregador é responsável pelo pagamento dos 15 primeiros dias de afastamento e o Instituto Nacional do Seguro Social, INSS, pelo restante do período. Nos casos em que a mulher é contribuinte individual, facultativa ou seguradora especial, o INSS vai pagar o benefício integralmente. Já para as mulheres que não são seguradas da Previdência, o pagamento terá natureza assistencial. A presidente do INSS, Ana Cristina Viana Silveira, destaca que bastará a decisão judicial para que o Instituto faça o pagamento.
8: O INSS tem a responsabilidade de assegurar que esse direito chegue a essas mulheres com agilidade, respeito e sensibilidade, especialmente para mulheres que enfrentam a violência doméstica.
4: Após a publicação do parecer da AGU, o Ministério da Previdência Social e o INSS terão até 15 dias para regulamentar o pagamento. As dúvidas podem ser tiradas pelo Disque 135 do INSS ou pela Central de Atendimento à Mulher, o Ligue 180. Reportagem Luana Karen.
1: E quando o assunto é proteção e garantia de direitos da mulher, o dinheiro que chega todo mês também faz diferença.
2: E por isso que o Pix Pensão foi criado, para facilitar o pagamento e o recebimento da pensão de um jeito mais simples e seguro.
1: Vamos entender mais sobre a medida que começa a valer no ano que vem.
9: O Pix Pensão entrará em vigor em julho do ano que vem. A medida altera o Código de Processo Civil para permitir o pagamento de pensão alimentícia de forma automática, via Pix, conforme decisão judicial. Antes da sanção da lei, o pagamento dependia exclusivamente de quem devia a pensão, que podia optar entre transferência manual, boleto ou desconto em folha de pagamento, no caso dos assalariados. Juliana Hernandes Cores, coordenadora-geral de Políticas de Cuidado da Secretaria Nacional de Autonomia Econômica e Política de Cuidados do Ministério das Mulheres, detalha a mudança.
10: A gente tem números que mostram que as mulheres, principalmente mulheres, ficam sem a garantia dos seus direitos, como é exercido o direito hoje. 90% dos pedidos de execução de alimentos não são constantes, então a gente entende que o Pix Pensão vai facilitar, e não só a tramitação judicial, mas a tramitação bancária também.
9: As mães ou responsáveis legais que detenham a guarda de crianças e adolescentes beneficiários de pensão alimentícia poderão solicitar o Pix Pensão a qualquer momento do cumprimento da sentença. Para isso, será preciso procurar um advogado ou defensor público, acessar o processo judicial onde a pensão foi definida e pedir o Pix automático. O interessado precisa informar nos autos os dados bancários, agência, conta e chave Pix cadastrada, tanto de quem recebe quanto de quem deve pagar. E só então o juiz vai expedir a ordem eletrônica para que o sistema bancário agende o pagamento, como explica o advogado especialista em direito de família, Marcelo Lucena.
11: Então, uma parte devedora, independente de sua vontade, ela vai receber uma ordem judicial em sua instituição financeira e naquela data que o juiz determinar ou no acordo que foi feito e homologado pelo judiciário, naquela data fixa, será cadastrada uma ordem judicial para que se transfira de forma automática o valor referente à pensão pelo tempo que ficar determinado.
9: Por se tratar de decisão judicial, o Pix da pensão alimentícia só poderá ser cancelado ou alterado a partir de nova manifestação da Justiça. Reportagem Graziele Bezerra.
2: E a partir de hoje, o pagamento via Pix por aproximação pode ser feito para valores acima de R$500.
1: Para mudar esse limite, a pessoa deve procurar o banco onde realiza a transação e solicitar a nova quantia máxima que o cliente vai permitir.
2: Essa nova regra foi autorizada pelo Banco Central em junho e passa a vigorar a partir de hoje.
1: Clube Esportivo fecha acordo para a ocupação de um patrimônio público.
2: É o Centro de Treinamento Rei Pelé, uma referência no cenário do futebol brasileiro.
1: Entenda o que representa para os dois lados o acordo assinado hoje em Brasília.
12: O Santos Futebol Clube negociou um acordo com a União para garantir a permanência no centro de treinamento Rei Pelé por 20 anos, renováveis por igual período. Por meio desse acordo, o clube ganha segurança jurídica sem que a área deixe de ser patrimônio público. Como disse a ministra da Gestão e da Inovação em Serviços Públicos, Esther Dueck.
13: A gente tem uma propriedade da União que vai ser preservada, vai ser cuidada. É um imóvel, uma área muito importante, muito valiosa. O patrimônio vai deixar de ser um motivo de litígio para cumprir sua função social.
12: O centro de treinamento Rei Pelé tem cerca de 40 mil metros quadrados e fica no bairro do Jabaquara, em Santos, São Paulo. O complexo foi inaugurado em outubro de 2005 e se tornou uma referência no cenário do futebol brasileiro profissional. As negociações foram conduzidas pela Advocacia Geral da União e, segundo Jorge Messias, o advogado-geral, representam mais que uma transação econômica.
14: Nós entendemos que este patrimônio da União, ele tem um trabalho e um serviço que transcende a uma equação econômica. Nós estamos falando do valor imaterial que ele representa, não só para a sociedade santista, mas para toda a sociedade brasileira.
12: A partir do acordo, o Santos Futebol Clube assume uma série de compromissos relacionados a ações sociais, investimentos nas categorias de base e conservação da área. Reportagem Luciana Colares de Holanda.
2: Hoje é dia do idoso, uma data para lembrar que cuidar da saúde também é uma forma de garantir mais qualidade de vida e proteção na terceira idade.
1: E entre esses cuidados, a imunização tem um papel importante. Manter as vacinas em dia ajuda a prevenir doenças e complicações que podem ser mais graves em pessoas idosas.
15: Envelhecer com saúde também passa pela vacinação. Manter a caderneta em dia é uma das formas mais simples e eficazes de prevenir doenças graves, reduzir internações e garantir mais qualidade de vida. No Sistema Único de Saúde, pessoas com 60 anos ou mais têm acesso gratuito às vacinas previstas no Calendário Nacional de Vacinação. Em Brasília, a aposentada dona Gilmara Teixeira tem a caderneta de vacinação completa. Aos 70 anos, ela não esconde a preocupação de ficar livre das doenças.
16: A vacina em dia, a gente livra da doença. Não quero ficar doente. Eu estou com 70 anos e eu quero ter uma vida saudável.
15: O exemplo da dona Gilmara é a recomendação para todos os idosos. Entre as principais vacinas estão a da gripe, aplicada todos os anos, o reforço contra a Covid-19 a cada 6 meses, além das vacinas contra hepatite B, tétano e difteria. Dependendo da situação de saúde do histórico vacinal, também podem ser indicadas vacinas como a da febre amarela e a pneumocócica, que protege contra formas graves de pneumonia e meningite. A diretora substituta do Programa Nacional de Imunizações do Ministério da Saúde, Ana Catarina de Melo Araújo, explica a importância da vacinação para os idosos.
17: A criança e o idoso, ele é mais vulnerável. Então, às vezes, uma doença que na fase adulta ela não teria uma complicação tão importante, mas na fase do idoso ela pode complicar e até levar ao óbito ou deixar alguma sequela.
15: Com o avanço da idade, o organismo fica mais vulnerável às infecções. Por isso, manter a vacinação atualizada ajuda a evitar complicações, internações e até mortes provocadas por doenças que podem ser prevenidas. Para a dona Gilmara, do começo da reportagem, a vacina é proteção e vida longa.
16: Vacina salva vidas e muitas vidas. Vamos confiar. A ciência está aí para poder estudar e ensinar para a gente que a vacina é fundamental na nossa vida.
15: A recomendação é não esperar uma doença aparecer para procurar proteção. Atualizar a caderneta é simples. Basta procurar a unidade básica de saúde mais próxima, levando um documento de identificação e o cartão de vacinação. Mesmo quem perdeu a caderneta deve buscar a unidade para que os profissionais avaliem o histórico e indiquem quais vacinas ainda precisam ser aplicadas. Reportagem Pablo Mungin.
2: E idosos podem contribuir também para salvar vidas.
1: Novas regras autorizam que pessoas com 70 anos ou mais sejam doadoras de sangue.
2: O regulamento também reduziu o tempo de espera para que pessoas temporariamente impedidas possam voltar a doar.
1: A coordenadora geral de sangue e hemoderivados do Ministério da Saúde, Luciana Carlos, explicou para a gente essas mudanças. Acompanhe a entrevista. Coordenadora Geral de Sangue e Hemoderivados do Ministério da Saúde, Luciana Carlos. É um prazer ter a senhora com a gente aqui na Voz do Brasil. Vamos falar então sobre essas mudanças nessa parte de doação de sangue que foram anunciadas recentemente. A doação de sangue passou a ter então novas regras para coleta, armazenamento, transporte, não é isso? Entre essas mudanças está o prazo, por exemplo, para quem fez tatuagem, piercing, endoscopia. Explica pra gente então quais essas mudanças.
18: Bom, eu queria agradecer inicialmente, né, a oportunidade de estar conversando com o Brasil inteiro sobre isso. E, na verdade, essa atualização do regulamento técnico da hemoterapia no Brasil é uma coisa que a gente esperava há muito tempo. Está sendo muito bem recebido e saudado por toda a hemoterapia brasileira, porque a gente tinha algumas regras que datavam de 2014. Então, eram regras e normas que já estavam um pouco defasadas e distantes da necessidade de segurança dos serviços. Então, agora a gente tem realmente uma atualização desse regulamento técnico e isso faz com que a gente tenha mais segurança para doadores e pacientes, porque a gente, vamos dizer assim, a gente melhorou, né, a segurança desses regulamentos ou desses critérios que são aplicados, né, para que as pessoas possam ou não fazer a doação de sangue com segurança.
2: E por que foram feitas essas atualizações, então?
18: Existem várias tecnologias que surgiram, algumas situações epidemiológicas que mudaram, alguns critérios técnicos que antes a gente não tinha evidência da segurança e hoje a gente tem. Então, assim, são atualizações técnicas e científicas mesmo que surgem ao longo do tempo e que a gente vai precisando fazer a adequação. Infelizmente, teve um tempo muito longo e agora a gente conseguiu trazer essa adequação, que não está restrita apenas à doação de sangue ou aos critérios de doação. A gente também tem outras alterações de incorporação de tecnologias, uso, por exemplo, de ferramentas informatizadas dentro do serviço para atendimento ao doador. Então, várias oportunidades de atualização que foram feitas, né? E sempre voltadas para a segurança dos doadores, porque o que a gente precisa é que os doadores, as pessoas que podem doar, elas realmente façam a doação com segurança e tranquilidade e continuem saudáveis e até voltem a doar, né, como doadores regulares, e para a segurança também dos pacientes que vão receber esse sangue ou esses componentes que são produzidos a partir do sangue doado.
1: Agora, só para a gente deixar mais claro, né, eu cheguei a mencionar aí os prazos para quem fez tatuagem, piercing. A senhora pode dizer para a gente, então, quais são as principais mudanças, principalmente as que mais impactam os doadores?
18: Uma das coisas que mudou e que a gente fica muito

0: como o tempo é de 4 meses, então as endoscopias que eram 6 meses passaram a 4 meses. Então, assim, são muitas alterações que a gente incorporou ao texto, mas sempre garantindo que essa incorporação ou essa alteração não vai significar mais risco, nem para os geradores, nem para os pacientes. Então, a gente passa a ter pessoas que antes eram inaptas, agora podendo fazer a doação e ampliando, né, também o número de potenciais doadores no país. Então, a gente espera que isso tenha uma repercussão muito boa. Principalmente essa questão da tatuagem, porque a gente tem hoje, a população mais jovem usa muito está todo mundo se tatuando, e lindos e maravilhosos, mas a gente, então a gente perdia muito doador com isso, né? E agora não, agora a gente vai poder realmente, a partir até da melhoria dos serviços que fazem a tatuagem, né? A gente tem agora agulhas descartáveis, as tintas que são também alicotadas, então a gente tem segurança, e a partir dessa segurança, na forma como a tatuagem é feita, a gente vai poder flexibilizar isso. Então, isso traz muitos doadores para os serviços.
1: Falando sobre a doação de sangue em si, por que a doação regular é tão importante para manter os estoques no país, e em que situações os estoques costumam ficar mais baixos ao longo do ano?
0: O doador regular, ele é importante porque ele é uma pessoa que já entendeu o processo como um todo, então ele já sabe o que é que acontece, ele já se compromete com a segurança do processo ao estar sensibilizado para ter as respostas corretas às perguntas que são feitas na triagem, ele já foi testado anteriormente, então a gente já tem várias informações desse doador, e ele é uma pessoa que já está comprometido com o sistema. Então, os homens podem doar até 4 vezes por ano, as mulheres 3 vezes por ano, e esse doador que volta, né, ele tanto é mais seguro, como ele já é uma forma da gente ter um número regular, né, de doações.
2: Muito bem, nós conversamos com Luciana Carlos, coordenadora geral de sangue e hemoderivados do Ministério da Saúde. Coordenadora, muito obrigada pela sua entrevista aqui à Voz do Brasil.
0: Nós que agradecemos. Obrigada.
1: A disputa mundial por minerais críticos usados na fabricação de baterias de celulares e carros elétricos já é uma realidade.
2: Mas a ciência brasileira está de olho em uma alternativa sustentável, a partir de uma matéria-prima que tem a cara do Nordeste do país, o coco.
1: Pesquisadores da Universidade Federal de Sergipe estão transformando os resíduos do fruto em uma peça-chave para uma nova geração de baterias.
2: Os detalhes dessa inovação você acompanha agora no quadro Ciência na Prática.
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4: Sergipe é um dos maiores produtores de coco do país. E depois de consumido, o fruto pode virar lixo. Mas essa realidade vem mudando graças a uma pesquisa realizada no estado. A casca e o pó residual do coco têm se tornado um material de alto valor tecnológico, conhecido como biocarvão.
5: Meu nome é Yara de Fátima Gimenez e eu sou do Departamento de Química da Universidade Federal de Sergipe. Produção e consumo de coco é muito importante aqui no estado, né? Então gera um grande volume de resíduos. E um dos produtos que podem ser obtidos são os materiais carbonáceos, ou conhecidos popularmente como os biocarvões. Que tipo de bioprodutos nós podemos obter? Em filtros, como absorventes, também como suportes para catalisadores. E uma das aplicações, né, que nos chamou a atenção são as aplicações em energia.
4: Atualmente, as baterias dependem do lítio, um mineral caro e que pode se tornar escasso no futuro. A solução encontrada pelos pesquisadores foi substituir o lítio pelo sódio, usando o biocarvão de coco para fazer a bateria funcionar.
5: O íon lítio, ele sofre oscilações de preço e disponibilidade no mercado mundial. E nesse contexto, o estado de Sergipe, ele tem reservas de potássio e de sódio. As baterias de íon sódio são biocarvões preparados a partir de biomassa a temperaturas altas.
4: A pesquisa ainda está sendo desenvolvida em laboratório, mas promete colocar o Brasil em um mercado promissor, criando uma alternativa viável e sustentável para o futuro da energia global.
5: A China, ela está privilegiando muito os tipos de pesquisas no desenvolvimento de baterias de íon sódio. Em escala ainda de laboratório, a gente conseguiria, entre 4 a 5 anos, ter uma linha de desenvolvimento até a otimização desse carbono.

0: acompanha a pesquisa na página da Universidade Federal de Sergipe. E esse foi o Ciência na Prática, com produção de Warby Calil e edição de Edinaldo Júnior. E nosso encontro com o Saber Científico volta na próxima semana. Até lá!
1: Instrumentos musicais, microfones e máquinas de costura agora podem ser importados sem o pagamento de imposto.
2: A importação desses produtos estava sujeita à alíquota de 18%.
1: No caso das máquinas de costura, a medida que já valia de forma provisória e com restrições de cotas, agora é definitiva.
2: A redução tarifária consta em resolução da Câmara de Comércio Exterior, que incorporou decisões do Mercosul.
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2: E agora com as notícias do Poder Judiciário e do Congresso Nacional. Boa noite.
1: Boa noite para você e até amanhã.
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5: STF envia conciliação do caso sobre a aplicação do Estatuto da Pessoa Idosa a contratos de planos de saúde.
6: Justiça do Trabalho vai fazer um mutirão de conciliação em processos que envolvem pessoas a partir dos 60 anos.
5: Tribunal Superior Eleitoral define relatores para recursos relacionados à apuração das eleições 2026.
6: Boa noite, eu sou Marcela Luiza.
5: E eu sou Walter Lima.
6: Em nota publicada nesta quinta-feira, a presidência do Supremo Tribunal Federal firmou o compromisso com a democracia e a liberdade de escolha de brasileiros e brasileiras em ambiente de paz.
5: O voto é a expressão máxima da cidadania, segundo o presidente do STF, ministro Edson Fachin, e a garantia de que a vontade popular define o futuro do Brasil. Na nota, o ministro ressaltou que isso só é possível graças ao empenho incansável da Justiça Eleitoral brasileira.
6: TSE define relatores para recursos relacionados à apuração das eleições 2026.
5: Os ministros ficarão responsáveis pela análise de processos relativos aos cargos de presidente e vice-presidente da República. Fábio Ruas.
7: O ministro Sebastião Reis Júnior vai ser o relator da apuração dos resultados eleitorais do Amazonas, Alagoas, São Paulo e Tocantins. A ministra Estela Aranha ficou com Minas Gerais, Mato Grosso, Espírito Santo e Mato Grosso do Sul. Já o ministro Floriano de Azevedo Marques será o responsável pelo Ceará, Sergipe, Maranhão e Goiás. Os processos de apuração dos votos dos estados do Rio de Janeiro, Paraná, Pará e Piauí ficarão sob a relatoria do ministro André Mendonça. O ministro Ricardo Vilas Boas Cueva vai atuar nos processos da Bahia, Pernambuco, Paraíba e Santa Catarina. E o ministro Dias Toffoli ficou com o Distrito Federal, Rio Grande do Sul, Rio Grande do Norte, Acre, Amapá, Roraima e Rondônia. A distribuição garante a organização e a celeridade dos trabalhos da Justiça Eleitoral durante a totalização dos votos.
6: O Supremo suspendeu o julgamento sobre a aplicação do Estatuto da Pessoa Idosa a contratos de planos de saúde firmados antes de 2004.
5: A discussão envolve reajustes das mensalidades em razão da idade.
6: O estatuto proíbe a cobrança de valores diferenciados em razão da idade. Com a lei entrou em vigor em 2004, o Supremo discute se essa proteção também se aplica aos contratos firmados antes dessa data, inclusive nos casos em que o beneficiário completou 60 anos após a entrada em vigor do estatuto.
5: A questão é discutida em dois processos diferentes, que começaram a ser julgados por composições distintas da corte. Na sessão de hoje, o ministro Dias Toffoli propôs o envio do caso ao Núcleo de Solução Consensual de Conflitos do Supremo para tentativa de conciliação. A sugestão foi acolhida pelo plenário.
6: Hoje, 1º de outubro, é o Dia Nacional e Internacional da Pessoa Idosa.
5: De olho na data, a Justiça do Trabalho vai fazer um mutirão de conciliação em processos que envolvem pessoas a partir dos 60 anos. Rocine Gomes.
8: É isso mesmo. A ação em todo o país será de 5 a 9 de outubro. Chamada Em Pauta a Melhor Idade, a iniciativa vai dar preferência aos processos de pessoas idosas. Para participar e adiantar a sua vida, basta procurar seu advogado, ir ao Tribunal Regional do Trabalho e pedir que o processo seja priorizado. É o seu processo em cima da pilha.
6: O STJ recebeu o primeiro recurso especial da história, autuado de acordo com os novos critérios da sistemática da relevância da questão federal.
5: O chamado filtro de relevância entrou em vigor em 3 de setembro. Fátima Uchoa.
9: Novo sistema só serão julgados pelo STJ casos com relevância econômica, política, social ou jurídica que ultrapassem os interesses das partes, além dos que já têm relevância presumida como previsto na lei que regulamenta o filtro. O primeiro recurso com relatoria do ministro Herman Benjamin, da primeira turma, teve origem em execução fiscal ajuizada pelo Conselho Regional de Engenharia e Agronomia do Paraná para cobrar dívida decorrente de infração à lei que rege a categoria. Vale destacar que o STJ começou e deve concluir até 7 de outubro as primeiras sessões virtuais para analisar propostas de submissão de recursos especiais ao filtro da relevância.
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6: Uma boa noite.
5: E até amanhã.

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1: Eu sou Humberto Pinheiro e estes são os destaques de hoje do Jornal do Senado, que começa agora. Senado debate projetos para ampliar inclusão e qualidade de vida dos idosos. CCJ analisa a criação da Universidade do Vale do Juruá, no Acre. Nova lei do seguro rural amplia a proteção de produtores contra grandes perdas. Boa noite. 1º de outubro é o Dia Nacional do Idoso, data dedicada à reflexão sobre os direitos e as condições de vida dos brasileiros com 60 anos ou mais. O Senado analisa projetos para ampliar a inclusão digital e incentivar a participação das pessoas idosas em atividades turísticas. Repórter Rodrigo Rezende.
2: Uma lei sancionada em 2006 determinou que 1º de outubro é o Dia Nacional do Idoso. Em 2003, três anos antes, o país ganhou seu primeiro conjunto de leis específicas para essa parcela da população, o Estatuto do Idoso, hoje denominado Estatuto da Pessoa Idosa, como destaca o senador Paulo Paim, do PT do Rio Grande do Sul.
3: O Estatuto garantiu algo fundamental, reconheceu a pessoa idosa como sujeito de direitos, com prioridade nas políticas públicas, proteção à saúde, à moradia, à previdência, ao trabalho, à assistência social e, acima de tudo, à dignidade.
2: O Senado debate diversos projetos para melhorar a vida dos idosos brasileiros. Um deles, apresentado pela senadora Damaris Alves, do Republicanos do Distrito Federal, quer promover a acessibilidade, inclusão e segurança da pessoa idosa nos ambientes digitais. Já o senador astronauta Marcos Pontes, do PL de São Paulo, é relator na Comissão de Direitos Humanos de uma proposta que incentiva a participação dos idosos em atividades turísticas.
1: A Comissão de Constituição e Justiça analisa o projeto de lei que autoriza o Poder Executivo a criar a Universidade Federal do Vale do Juruá, UFVJ, com sede em Cruzeiro do Sul, no Acre. A proposta tem o objetivo de interiorizar a oferta de ensino superior público na Amazônia Ocidental e impulsionar o desenvolvimento científico e socioambiental da região. A reportagem é de Bruno Lourenço.
4: A proposta prevê a criação de uma fundação pública federal, sediada em Cruzeiro do Sul, no oeste do Acre, com atuação em outras localidades do Vale do Juruá. O senador Hamilton Mourão, do Republicanos do Rio Grande do Sul, defendeu a importância de expandir o ensino superior público para além das capitais.
5: A interiorização do ensino superior público, especialmente em territórios com as peculiaridades socioambientais e os desafios logísticos do Vale do Juruá, é medida de inegável e urgente interesse público.
4: A Universidade Federal do Vale do Juruá deverá ter como foco suas vocações regionais e priorizar áreas como bioeconomia, agricultura familiar, biotecnologia, saúde e conservação ambiental.
1: O Brasil e os Estados Unidos anunciaram a criação de um grupo de trabalho para negociar o tarifaço. O objetivo é avaliar possíveis soluções e avançar nas negociações sobre um eventual acordo. No Congresso, aguarda análise uma MP que destina crédito subsidiado a exportadores e setores estratégicos. Repórter Pedro Pincer.
6: O governo norte-americano deve apresentar nas próximas semanas uma proposta para definir os assuntos das negociações. As conversas ocorrem enquanto os Estados Unidos mantêm sobretaxas sobre parte das exportações brasileiras. Em julho, foi anunciada uma tarifa adicional de 25% sobre determinados produtos brasileiros. No Congresso brasileiro, aguarda a instalação a comissão mista, que vai analisar a medida provisória que prevê R$18,5 bilhões em crédito subsidiado para exportadores e setores estratégicos. O presidente do Senado, Davi Alcolumbre, afirmou que o Legislativo está unido na defesa dos interesses nacionais.
7: Nós vamos defender a soberania nacional, vamos defender os empregos dos brasileiros, defender os empresários brasileiros que geram a riqueza para o Brasil e tenho convicção também que esse processo tem que ser liderado pelo Poder Executivo. Buscar estreitar os laços e fazer as coisas acontecerem defendendo os brasileiros. O Parlamento está integralmente à disposição da defesa dos interesses do Brasil.
6: A partir de um documento que será enviado pelos Estados Unidos, o grupo de trabalho vai buscar um entendimento entre os dois países.
1: O Executivo sancionou uma lei aprovada no Senado que muda as regras do seguro rural para proteger produtores e seguradoras em caso de grandes perdas no campo. Repórter Patrícia Oliveira.
0: O dinheiro que o governo federal destina para ajudar o produtor a pagar o seguro rural não poderá ser bloqueado ou congelado durante a execução do orçamento. A nova lei também tira do papel o chamado Fundo Catástrofe, criado em 2010 para auxiliar as seguradoras a cobrirem prejuízos extraordinários na produção rural, como os causados pelas mudanças climáticas. A proposta que deu origem à lei é da senadora Tereza Cristina, do Progressistas de Mato Grosso do Sul.
8: O seguro rural, ele representa um instrumento essencial de gestão de risco, pois protege o produtor rural contra perdas decorrentes de eventos aleatórios e não controláveis.
0: A lei prevê ainda que os produtores que têm seguro terão prioridade nas linhas de crédito para prorrogar ou renegociar dívidas.
1: O plenário pode votar em breve um projeto que estabelece condições de trabalho específicas para mulheres com câncer de mama, incluindo aquelas em tratamento ou em período de remissão. A proposta autoriza a adoção de medidas para flexibilizar as condições de trabalho, como teletrabalho, redução da jornada, horários flexíveis e apoio psicossocial sem redução salarial. Além disso, institui o selo rosa para reconhecer empresas que adotarem práticas inclusivas e não discriminatórias. Durante a leitura do relatório na Comissão de Assuntos Sociais, o senador Flávio Arnes, do PSB do Paraná, ressaltou que o trabalho pode contribuir efetivamente para a saúde mental de quem enfrenta o câncer de mama.
9: É comprovado que se manter ocupado e produtivo representa um grande apoio psíquico aos pacientes de câncer ao obstar ou ao menos dificultar o advento de depressão que muitas vezes os acomete.
1: A Comissão de Constituição e Justiça do Senado pode votar o projeto de lei do senador Chico Rodrigues, do PSB de Roraima, que muda a contagem de prazos para manifestação da Fazenda Pública, do Ministério Público e da Defensoria Pública em processos de inventário. Pela proposta, os prazos passam a ser contados em dias corridos, incluindo sábados, domingos e feriados. Atualmente, a contagem é feita apenas em dias úteis. O relatório do senador Jorge Cajuru, do PSB de Goiás, recomenda a aprovação do projeto.
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1: Na hora de votar, além do celular, o eleitor precisa deixar outros equipamentos eletrônicos fora da cabine, como relógio inteligente e óculos com câmera. A proibição vale até para aparelhos desligados e foi reforçada pela Justiça Eleitoral para garantir o sigilo do voto. Repórter Marcela Cunha.
13: Não é só o celular que deve ficar fora da cabine de votação. Com o avanço de dispositivos cada vez menores e mais conectados, a Justiça Eleitoral detalhou as regras para impedir que novas tecnologias comprometam o sigilo do voto. A proibição também vale para máquinas fotográficas, filmadoras, relógios e pulseiras inteligentes, óculos conectados, fones de ouvido, câmeras corporais e microcâmeras. A medida busca evitar que equipamentos capazes de registrar ou transmitir informações sejam usados para revelar a escolha do eleitor. Também ajuda a combater a compra ou a coação de votos ao impedir a produção de uma prova da opção registrada na urna, como lembrou a senadora Damares Alves, do Republicanos do Distrito Federal.
14: A legislação é muito clara, o voto ele é secreto.
13: Quem se recusar a entregar o equipamento aos mesários não poderá votar até cumprir a orientação. O caso será registrado em ata e, se necessário, a força policial poderá ser acionada. Já equipamentos de acessibilidade e tecnologias assistivas continuam permitidos.
1: Com trabalhos técnicos de Eliseu Caires, o Jornal do Senado fica por aqui. Acompanhe agora as notícias da Câmara dos Deputados. Boa noite e até amanhã.
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16: Mulher que delatar violação de medida protetiva poderá ter escolta policial.
17: Deputados esclarecem a atuação do Ministério Público em pedido de pensão.
18: Escolas devem informar suspeita de trabalho infantil ao Conselho Tutelar.
19: Avança projeto que aumenta a punição para corridas ilegais em vias públicas.
20: Boa noite. A Comissão de Viação e Transportes aprovou penas mais rígidas para quem participar de corridas ilegais em vias públicas. A repórter Kate Nayane traz mais detalhes sobre o texto que agora será analisado pela Comissão de Constituição e Justiça.
21: O projeto de lei que aumenta as punições para os chamados rachas foi aprovado pela Comissão de Viação e Transportes da Câmara dos Deputados. Pela proposta, a multa pela prática de corridas ilegais em vias públicas passa de 2.934 para 4.402, além da suspensão do direito de dirigir e apreensão do veículo. O aumento do valor da multa também se aplica para quem promover ou participar de eventos que envolvam manobras perigosas, corridas ou disputas em vias públicas sem a permissão da autoridade de trânsito. O texto aprovado também agrava as penas. Caso a infração ocorra próximo de escolas, hospitais, locais de embarque e desembarque de passageiros, ruas estreitas ou onde exista grande concentração de pessoas, as penas passam de 3 a 6 anos para reclusão, de 4 a 8 anos em caso de lesão corporal grave e de 6 a 12 anos em caso de morte. O relator da proposta, deputado Hugo Leal, do PSD do Rio de Janeiro, defende que infrações como estas não devem ser tratadas como acidentes.
22: Inclusive, no caso de lesão corporal ou morte, aí sim, responsabilidade por homicídio. Homicídio, essa é nossa principal mudança, principal alteração, é que quando uma prática ilegal dessa natureza, o resultado dela é o homicídio, nós temos que tratar esse indivíduo como um homicida, não como um acidente de trânsito.
21: Em seguida, o projeto de lei que aumenta as punições para quem pratica corridas ilegais em vias públicas será analisado pela Comissão de Constituição e Justiça. Da Rádio Câmara de Brasília, Kate Nayane.
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24: Economia.
25: Afonso Mota, do PDT do Rio Grande do Sul, destaca a importância da lei que reduz as alíquotas do PIS/PASEP e da COFINS para a indústria química e petroquímica. O deputado ressalta que o setor recolhe aproximadamente 40 bilhões de reais por ano em impostos.
26: Afonso Mota avalia que a redução dos tributos tem fortalecido uma atividade estratégica para a economia brasileira diante da concorrência internacional. O parlamentar reitera que a medida cria condições para que o setor continue e contribuindo para o desenvolvimento do país.
25: Marcos Aurélio Sampaio, do MDB do Piauí, defende projeto que acaba com a cobrança pelo uso da rede de distribuição de energia elétrica para microgeradores de energia solar. O texto garante isenção permanente aos consumidores que injetam energia excedente na rede.
26: A proposta estende a isenção a todos os usuários de fontes renováveis, independentemente da data de adesão. No entendimento de Marcos Aurélio Sampaio, a medida garante segurança jurídica e incentiva a democratização da energia limpa.
24: Agricultura.
25: O projeto de Renilson e Nicodemos, do MDB do Pará, estabelece um período de paralisação temporária na colheita do açaí e cria um seguro para os extrativistas do fruto. A ideia é pagar aos trabalhadores um salário mínimo por até 4 meses no ano para permitir a regeneração natural das palmeiras.
26: Na visão de Renilson e Nicodemos, a medida garante a sustentabilidade ambiental e assegura renda às famílias extrativistas no período de entre-safra. A proposta prevê ainda ações para diminuir os acidentes de trabalho na subida dos açaizeiros e modernizar as técnicas de manejo.
24: Relações Exteriores.
25: Felipe Martins, do PL Tocantinense, apoia a criação da Frente Parlamentar Mista pela Integração Continental e Desenvolvimento Sul-Americano. O objetivo do colegiado é elaborar iniciativas de conexão produtiva, digital e institucional entre os países do continente.
26: De acordo com Felipe Martins, o grupo vai articular com governos estaduais, municipais e a sociedade civil para ampliar o protagonismo do Brasil na América do Sul, promovendo o intercâmbio tecnológico e o crescimento socioeconômico.
2: Segurança Pública.
25: A Comissão de Segurança Pública aprovou uma escolta policial para mulheres vítimas de descumprimento de medida protetiva. O repórter Luiz Cláudio Canuto explica a questão.
3: A Comissão de Segurança Pública e Combate ao Crime Organizado aprovou o projeto que prevê escolta policial para mulheres que denunciarem descumprimento de medida protetiva. Pela proposta, a escolta deveria ser concedida quando houvesse risco à integridade física. A proposta muda a Lei Maria da Penha e também a lei que disciplina a proteção de vítimas e testemunhas ameaçadas. O colegiado aprovou a versão da relatora, deputada delegada Ione, do Avante de Minas Gerais. Segundo ela, o objetivo é fortalecer a proteção das vítimas no momento em que procuram as autoridades para comunicar que o agressor desrespeitou a decisão judicial. O texto aprovado amplia o alcance da proposta original e incorpora a proteção da escolta a um conjunto mais amplo de medidas protetivas na Lei Maria da Penha. A proposta original da deputada Rogéria Santos, do Republicanos da Bahia, previa a obrigatoriedade de escolta policial para a mulher que comparecesse à delegacia para denunciar o descumprimento de medida protetiva de urgência. Pelo texto aprovado, a adoção de escolta policial deixa de ser uma medida automática e passa a depender de avaliação técnica do risco enfrentado pela vítima. Entre os critérios poderiam ser considerados o histórico de violência praticada pelo agressor, a gravidade das ameaças e a possibilidade de novas agressões. Segundo o Conselho Nacional de Justiça, a cada 45 segundos, uma mulher recebe a proteção judicial. O projeto tramita em caráter conclusivo e aguarda indicação de relator na Comissão de Defesa dos Direitos da Mulher. Em seguida, passará pela Comissão de Constituição e Justiça. Da Rádio Câmara de Brasília, Luiz Cláudio Canuto.
26: Franciane Baier, do Republicanos do Rio Grande do Sul, apoia projeto que destina 30% da arrecadação de apostas de cota fixa ao Fundo Nacional de Segurança Pública. A proposta também reserva, no mínimo, 30% do fundo para o combate à violência contra a mulher.
25: Franciane Baier informa que os recursos vão financiar ações como monitoramento eletrônico de agressores, patrulhas especializadas e casas de acolhimento. Para a deputada, a medida garante orçamento contínuo para interromper os ciclos de agressão às mulheres.
26: Projeto de lei quer proibir a nomeação ou contratação de pessoas condenadas por crimes sexuais contra crianças e adolescentes para cargos ou funções públicas. De autoria de Júnior Lourenço, do MDB do Maranhão, a medida valeria para órgãos públicos, empresas estatais e contratos de prestação de serviços.
25: A proposta determina ainda que a proibição só será aplicada após condenações definitivas. De acordo com Júnior Lourenço, a iniciativa reforça a proteção de crianças e adolescentes e a integridade da administração pública.
26: Misael Varela, do PSD de Minas Gerais, apoia a proposta de emenda à Constituição que reduz a maioridade penal de 18 para 16 anos. A mudança visa punir, com mais rigor, menores envolvidos em crimes hediondos e em casos de violência extrema contra pessoas e animais.
25: Misael Varela pondera que a responsabilização penal vai depender de laudo técnico que comprove a capacidade do jovem de entender a gravidade do ato. Para o deputado, a proposta evita a impunidade em casos de extrema violência.
26: Exigir vídeo monitoramento e punir a omissão de casos de agressão contra crianças e adolescentes em creches e escolas é a proposta de delegado Bruno Lima, do Podemos de São Paulo. O texto ainda impõe pena para os dirigentes que deixarem de notificar casos suspeitos.
25: Delegado Bruno Lima argumenta que crianças pequenas muitas vezes não conseguem relatar abusos, o que exige de provas objetivas. O parlamentar pondera que as câmeras devem ficar restritas às áreas comuns, prevendo penas mais duras para maus tratos em creches.
26: André Fernandes, do PL do Ceará, apresentou o projeto que determina a queima completa como único método para destruir entorpecentes apreendidos e plantações ilícitas. Pela proposta, a destruição deve ser gravada em vídeo com registro de geolocalização.
25: Na avaliação de André Fernandes, métodos atuais como enterramento não garantem a destruição total dos materiais apreendidos. Para o deputado, a incineração evita que drogas e lavouras voltem ao mercado ilegal por falhas no descarte policial.
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24: Justiça.
26: Os deputados aprovaram um projeto que esclarece a atuação do Ministério Público em pedido de pensão alimentícia. A repórter Paula Bittar explica os detalhes.
4: A Comissão de Constituição e Justiça da Câmara aprovou uma proposta que inclui no Estatuto da Criança e do Adolescente uma regra autorizando o Ministério Público a pedir judicialmente pensão alimentícia em favor de crianças e adolescentes. Pela proposta, isso poderá ocorrer mesmo que os pais continuem exercendo seus direitos e deveres legais em relação ao filho, que a criança ou adolescente não esteja em situação de risco e que exista defensoria pública na comarca. O objetivo é transformar em texto legal um entendimento que já é adotado pelo Superior Tribunal de Justiça. A relatora na CCJ, deputada Maria Arraes, do PSB de Pernambuco, destacou que a proposta não traz uma inovação substancial, mas confere maior precisão ao texto legal ao incorporar orientação jurisprudencial já consolidada, promovendo segurança jurídica, uniformidade interpretativa e previsibilidade na atuação dos órgãos responsáveis pela tutela dos direitos infanto-juvenis. De acordo com o Estatuto da Criança e do Adolescente, o Ministério Público pode promover ações de alimentos em favor de crianças e adolescentes, mas a lei não explicita que essa atuação independe da situação familiar da criança ou adolescente, da existência de situação de risco ou da disponibilidade da Defensoria Pública. A autora do projeto, deputada Laura Carneiro, do PSD do Rio de Janeiro, explicou que parte da doutrina tem uma visão distorcida sobre o tema e seu objetivo foi deixar a regra bem clara.
5: O Ministério Público precisa poder pedir alimentos quando eles são de interesse do menor, quando as crianças estão em vulnerabilidade, quando as crianças precisam dessa ajuda do Estado. Na prática, o que a gente faz é colocar agilidade numa rede de proteção que é muito importante para as crianças. Porque a gente sabe que a justiça tem o seu próprio tempo, ela demora, mas a fome, essa não tem tempo.
4: A proposta, que inclui no Estatuto da Criança e do Adolescente uma regra autorizando o Ministério Público a pedir judicialmente pensão alimentícia em favor de crianças e adolescentes, pode seguir agora para a análise do Senado, a menos que haja recurso para votação antes pelo plenário da Câmara. Da Rádio Câmara, de Brasília, Paula Bittar.
24: Ciência e tecnologia.
25: Aliel Machado, do PV do Paraná, defende a regulação e o combate ao abuso de poder de grandes empresas de tecnologia. Ele explica que a ideia é permitir que o governo federal imponha regras de transparência e evite privilégios para produtos das próprias plataformas.
26: Aliel Machado argumenta que o mercado digital exige uma área especial dentro do Conselho Administrativo de Defesa Econômica para proteger o direito do consumidor. Ele ressalta que as regras devem focar apenas nas chamadas Big Techs, garantindo mais espaço para pequenos concorrentes.
25: Dr. Ismael Alexandrino, do PSD de Goiás, quer estabelecer diretrizes mais rigorosas para a classificação indicativa de desenhos e animações digitais. A proposta obriga emissoras e serviços de streaming a barrar produções com cenas de violência, humilhação ou duplo sentido.
26: Dr. Ismael Alexandrino lembra que o uso indiscriminado de telas por bebês e crianças pequenas traz prejuízos ao desenvolvimento cognitivo e emocional. Ele defende que as plataformas de vídeo auditem seus catálogos sob pena de multas milionárias e suspensão da empresa.
25: Pastor Eurico, do PSDB de Pernambuco, cobra do governo explicações sobre denúncias de interferência na eleição do Conselho Regional dos Técnicos Industriais da Terceira Região. Ele quer saber se o Ministério da Ciência, Tecnologia e Inovação apoiou uma das chapas concorrentes em Pernambuco e na Paraíba.
26: Pastor Eurico pede detalhes sobre agendas, manifestações públicas e uso de recursos do Ministério em favor de candidatos. Segundo o parlamentar, denúncias apontam quebra dos princípios da impessoalidade, neutralidade, além de possível abuso de poder político.
24: Direitos Humanos.
25: A comissão aprova projeto que obriga as escolas a comunicarem suspeitas de trabalho infantil ao Conselho Tutelar. A reportagem é de Agui Pontes.
6: A Câmara dos Deputados debate fazer com que as escolas sejam obrigadas a comunicar ao Conselho Tutelar suspeitas de trabalho infantil. A proposta, apresentada pelo deputado Amon Mandel, do Republicanos do Amazonas, insere a mudança no Estatuto da Criança e do Adolescente. Segundo a proposta, já aprovada pela Comissão de Educação, a suspeita ou comprovação da prática de trabalho infantil precisa ser apontada pela instituição de ensino, especialmente se envolver uma criança de até 12 anos. A Constituição já prevê o contato da escola com o Conselho Tutelar, em caso de maus tratos ou faltas excessivas e injustificadas à escola. Segundo a relatora na comissão, deputada Franciane Baier, do Republicanos do Rio Grande do Sul, a escola é estratégica para dar esse primeiro alerta.
7: A escola é muitas vezes o primeiro lugar onde os sinais de exploração aparecem. E ao tornar essa obrigação expressa na lei, damos mais agilidade para que o Conselho Tutelar seja acionado e as medidas de proteção sejam tomadas o quanto antes.
6: A Constituição proíbe o trabalho para menores de 16 anos, salvo na condição de aprendiz, que o jovem pode desempenhar a partir dos 14 anos. Segundo um estudo recente do Fórum Nacional de Prevenção e Erradicação do Trabalho Infantil, 1 milhão e 650 mil crianças e adolescentes estão tendo sua força de trabalho explorada no Brasil. A proposta que prevê a denúncia do trabalho infantil pelas escolas ao Conselho Tutelar será analisada pela Comissão de Previdência, Assistência Social, Infância, Adolescência e Família. Da Rádio Câmara de Brasília, Agui Pontes.
26: Márcio Alvino, do PL de São Paulo, enaltece o trabalho da APAE, Associação de Pais e Amigos dos Excepcionais, na inclusão e na defesa dos direitos das pessoas com deficiência. Ele ressalta a atuação de profissionais, voluntários e famílias no apoio a milhões de brasileiros.
25: Márcio Alvino defende o fortalecimento das APAEs por meio de mais recursos e de políticas públicas voltadas às pessoas com deficiência. Vice-presidente da Frente Parlamentar em Defesa das APAEs, o deputado reafirma o compromisso de apoiar as instituições presentes em todo o país.
24: Educação.
26: O projeto de Geraldo Mendes, do União do Paraná, prevê o abono de até 3 dias de faltas escolares por mês para alunas com deficiência durante o período menstrual. A medida dispensa atestado médico, bastando a notificação da família à instituição de ensino.
25: Geraldo Mendes argumenta que dores intensas tornam a frequência escolar dolorosa para muitas adolescentes com deficiência. Para ele, a dispensa de laudo mensal evita filas desnecessárias nos postos de saúde e assegura o direito à educação sem reprovação por falta.
26: Fomentar o hábito da leitura e ampliar o financiamento de bibliotecas públicas é o objetivo de projeto de Amaro Neto, do PP do Espírito Santo. O texto permite que empresas e pessoas físicas usem deduções no imposto de renda para apoiar a compra de livros, feiras literárias e acervos digitais.
25: Amaro Neto argumenta que o país ainda enfrenta gargalos no acesso à literatura e na preservação de espaços culturais. Ele diz ainda que a proposta estimula a cooperação entre a iniciativa iniciativa privada e o governo para modernizar estruturas de bibliotecas públicas do país.
26: Termina agora o Jornal Câmara dos Deputados, produzido pela Rádio Câmara com trabalhos técnicos de Wellington Teles e apresentação de Luciana Vieira e Val Monteiro. Boa noite.
25: A Voz do Brasil volta amanhã. Uma boa noite para você.
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2: Boa noite, corujinhas e morcegões, morceguinhas e corujões. Está no ar o Emoções.
3: Marcelo Renato.
2: 8:09, é quinta-feira, véspera de sexta-feira, Marcelo. Pois é, 1º de outubro de 2026. Temperatura predominante na região 20 graus, o vento a 3 km por hora, umidade relativa do ar até que está boa em 89% e a probabilidade de chuva 26%. A partir de agora até a uma, nós vamos juntos, Emoções, Loves in the Air, o amor está no ar, canta Matão.

E a galera resolveu dar uma aula de canto no, na abertura do nosso Emoções dessa véspera de sexta-feira. Galopeira com os Meninos Passarinhos, Minha Casa com Milionário José Rico e Um Pupurri do Mato Grosso e Matias, La Malaguinha, La Barca e Mercedita. É o Emoções e você juntos com

0: Tem que ser. A primeira a mandar a participação hoje foi a nossa querida Silvinha do Moradas 2. Boa noite, Silvinha.
1: Olá, Marcelo. Boa noite. Tudo bem?
0: Graças a Deus.
1: Silvinha do Moradas 2. Toca pra nós a música do Gian Giovanni. Nem dormindo eu consigo te esquecer. Beijo pra você, pra toda a galerinha. DBC FM, Rádio Carinho.
0: Rádio Amor. Obrigado, Silvinha. Valeu. O Adilson com a gente também. E ele pede aqui Raça Negra, para variar, né? Me leva junto com você. Ele manda para Nilza, Natália, José de Oliveira, Marcelão do Ponte, Zezinho, o Sabá, o Osmar e toda a galera que vai curtindo aí. Valeu, Adilson. Ricardo da Fazenda Santo Inácio de Loyola e Fazenda Santista, o Ricardo da Malmita. Boa noite, Ricardo.
2: Boa noite, Marcelão. Beleza?
0: Beleza.
2: Boa noite, Cris. Rick Renner, vou ganhar você. Você sendo minha esposa Marta e pra todo mundo da Fazenda Santo Inácio e Santista aqui. Trabalhando água, hein? Rádio Carinho.
0: Rádio Amor, obrigado, meu querido. Um abraço aí. Aqui é o Gilson Camargo, né? Ele mesmo, o primo do Zezé. Fala, Gilson.
3: Boa noite, Marcelo.
0: Boa noite, meu querido.
3: Marcelo, vamos descansar o sertanejo hoje um pouco? Ouvir um trenzinho diferente?
0: O que você vai pedir?
3: Toca pra nós Mordidas de Amor com Yahoo. DBC, Rádio Carinho.
0: Rádio Amor, Mordidas de Amor. Por incrível que pareça, eu acho que eu não tenho com o Yahoo aqui, mas eu tenho a música. Eu tenho que ver. Olha só as versões aqui, ó. Mordida de Amor. Eu acho que com o Yahoo eu não chegou. É, vamos ver aqui. Mordida de Amor. Quando faz amor. Ó, eu tenho com o Fred e Fabrício. Vamos ouvir um pedacinho pra ver se é essa mesmo. Só um pedacinho.

quando faz amor. Muito demorada a introdução, tem quase um minuto. Ah, não. Eu prefiro assim, Léo Magalhães, quer ver?

0: Aí o Leão Magalhães começou a cantar com 15 segundos, aquele lá já estava dando quase um minuto e nada. Eu achei interessante, mas aí quando a gente tiver tempo a gente toca aquela. Hoje eu vou tocar com o Leão Magalhães, assim a Rosilice Calandrin já fica feliz também, que ela é fã do Léo, né? É, Creuza com R. Boa noite, Marcelo. Hoje quero oferecer uma música para o meu primo Plácido, que mora em Brotas. Não perde um programa seu. Com Durval e Aladim, Espelho Quebrado, modão, hein? Ok, chá comigo, minha querida. Depois eu mando. Alô, Plácido. Abraço aí em Brotas, hein? Obrigado. Creuza com R, Marcelão, meu xará. Maria Aparecida, da Vila Prado, boa noite.
1: Boa noite, Marcelo. Toca pra mim, Bruno Marrone, por um minuto. Beijo no seu coração. Maria Aparecida da Vila Prado, Rádio Carinho.
0: Rádio Amor. Gente, daqui a pouco eu volto com mais participações, porque vai estourar o tempo aqui. Eu preciso fechar meia hora e soltar o break, né? Hoje acho que é o último dia de propaganda eleitoral gratuita no rádio e depois a gente vai ter mais espaço. Agora vamos ouvir Fazenda Flamboyant, Paganelli e Rosângela.

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7: Agora 8h35, muito bem, vamos que vamos então com a participação da galera aqui, que é o que há de mais importante pra gente. A Suzana tá com a gente também, alô Suzana, obrigado. Lupércio de Brotas, obrigado pelas palavras aí, é o Lupércio Filho, Cigano, boa noite MR, beleza? Beleza Cigano, uma ótima noite aí, obrigado por estar sempre com a gente, viu? E aí, quem mais aqui, Marcelo? O Leandro, o fão da Lana Guedes. Fala, Leandro.
8: Boa noite, Marcelo Renato.
7: Boa noite.
8: Manda Daniel. Só seu amor não vai embora. Pra minha amiga Lana.
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8: santos. Uma boa quinta-feira pra você, Marcelo Renato.
7: Valeu. Valeu.
8: Yes.
7: Valeu. E o Mato Grosso cantando no fundo. Seu amor ainda. Só seu amor não vai embora, eu toco depois e vai lá para Sueli Corari também, porque ela é muito fã do Daniel e quando a gente toca ela se manifesta aqui, né? O meu querido José Paiva. Boa noite, Marcelo. Estamos na programação. Um abraço, meu querido. E por falar em querido, nossa querida Luzia de Santo André.
10: Boa noite, meu querido. Ótimo trabalho. Que Deus te abençoe grandemente.
7: Amém.
10: Por favor, toca para nós. Paixão Machucada. Obrigada, DBC FM, Rádio Carinho.
7: Rádio Amor. Essa aí, a hora que tocar, vai para Luísa, né? Além da Luzia de Santo André, para Luísa do Centro de Baté. O Carlos Corrêa também, o Caco, lá em Santa Lúcia, que ele gosta muito de Paixão Machucada. É do Duque da Alvan. E aqui, Marcelo, é meu xará, Renato. Fala, Renato.
11: Boa noite, Marcelo.
7: Boa noite.
11: Gostaria de estar pedindo uma música.
7: Qual?
11: O meu amigo Cezinha, que se encontra aqui em Buracéia.
7: É.
11: Queria pedir uma música pra ele, que ele tá apaixonado, né?
7: Qual será, hein?
11: Uma música do Zezé Camargo e Luciana. Um abraço pra todo mundo aí, viu? Boa noite.
7: E, boa noite, eu vou tocar a Bela Sem Alma, Bela Sem Ânima, eu gosto ainda com o Zezé. Valeu, meu querido Xará. Adri, hoje ela escreveu. Boa noite, família, Rádio Carinho, Rádio Amor. Boa noite, programa Emoções. Estou ligadinha com vocês nessa noite linda. Meu recadinho hoje é de gratidão. Gratidão a Deus que, como eu sempre digo, não deixa nenhuma folha cair sem a permissão dele, né? E gratidão pelas pessoas presentes que ele coloca no nosso caminho para deixar a vida mais leve e cheia de amor. Um beijo da Dri, cheio de carinho para toda a equipe e para todos os ouvintes. Fiquem com Deus. Sigo na Rádio Carinho, Rádio Amor. Obrigado, minha querida. A Cida, oi Marcelo, toca por favor Quando a Chuva Cai com João Paulo e Daniel. Eu acho que é Quando Cai a Chuva. Ela não escreveu certo, Quando Cai a Chuva, eu que li errado. É Quando Cai a Chuva, me lembro. Muito bem. Pablo Gesso com a gente, Márcio Aragão também, Luiz Carlos Feitosa, o Rony. E quem é, quem é, quem é? Quem é, quem é, quem é?
12: Arrô, Marcelo Renato, boa noite, boa noite.
7: Boa noite, boa noite.
12: E que bárbaro aqui! Pizinho, na escuta da melhor DBC FM. Cadê o Renatinho, Robertinho? Tá no compromisso dele hoje, né? É, daqui a pouco vem o Fino. Oi, que baba, como é que você tá? Alô, Fino! Aí o senhor tá no bode que não vai escutando. Marcelão, daqui a pouco eu vou mandar uma foto pra você de uma assombração. Você já viu assombração? Vou mandar pra você uma foto.
7: Eu vi uma assombração agora há pouco, antes de sair de casa, que o Renatinho mandou o vídeo lá do acampamento, e eu vi ele. Ah, mandou agora a foto aqui, ó. É o tio Pavan segurando o bilhete. Deixa eu ver se eu consigo, né? É verdade esse bilhete? Tá pedindo o Papo de Esquina do Roberto Carlos. Papo de Esquina é o Erasmo e o Roberto, os dois, hein? Ainda tem uma gaita no arranjo da música. Marcelo Renato, é o tio, toca pra nós Papo de Esquina, Roberto Carlos, assinado Pavan, Rádio Carinho, Rádio Amor. Opa, o que ele tá segurando ali? Paçoquinha? É paçoquinha isso aí, ô Rick, que ele tá segurando aí, ó. Olha lá. Rapaz, é paçoquinha lá. Muito bem. Um abraço, tio Pavan. Depois a gente toca aí Papo de Esquina, hein? É o Erasmo e o Roberto, Papo de Esquina. Eles, como que é a história, Marcelo? Eles se encontram, né? E começam a falar que conheceram uma garota e tal. De repente, eles pensam que é a mesma garota. Aí começam a conversar. Epa, estamos falando da mesma garota. Como será que termina essa história? Depois a gente vai ouvir. Muito bem. Ô, o Rick mandou mais um aí, mano.
12: É, Marcelo, é paçoca. Ele come 4 paçoca por dia.
7: Só faltou a caracu. É paçoca com caracu. Boa noite, Marcelo. Hoje cedo juntinho com você. Ah, hoje mais cedo juntinho com você. Gostaria de ouvir Trio Parada Dura? Fica a sua escolha. Eu ofereço para você, para o Fino, para Juju e para todos que gostam do trio como eu. O Trio Parada Dura à Noite vai bem demais. É a Joana Gonçalves, né, Joana? Beijo. Aqui, meu querido Gardenal. Boa noite, parceiro. A nós aqui descarregando na Santa Cruz. Abraço, meu querido. O Dair Moreira, Chacará, Flora, Araraquara. Fala comigo, meu querido.
13: Boa noite, Marcelo Renato. O Dair Moreira, Chacará, Araraquara. Demanda mandar uma mandar com o Jorge Rico aí, ó, a distância. Falou, meu amigo. Olha lá, conta aquela contato que você sempre faz aí, né? Um abraço aí, boa noite aí, Rádio Carinho.
7: Rádio Amor, obrigado, meu querido. Mari Mendes, boa noite, Marcelo. É, ótimo, emoções para todos nós. Obrigado, minha querida. O Cipriano.
14: Que saudade do Marcelo. Boa noite, Marcelo, meu irmão, meu companheiro. Deus que abençoe aí. Sua quinta-feira aí, irmão. Fico com Deus. Um abraço. Manda um abraço pro Zé Brilhante lá, hein?
7: Ô, Cipriano, um abraço ao nosso querido terrível Zé Brilhante. Ô, V8, fala comigo, V8.
15: Boa noite, poeta.
7: Fala, meu querido.
15: Tudo tranquilo e quilo?
7: Que nem grilo.
15: Poeta, joga um Christian Ralph aí, cheiro de shampoo, tem como?
7: Opa, cheiro de shampoo, por que não? Christian e Ralph. Pedir Christian e Ralph para o Marcelo Renato é oferecer milho para a bode. José Geraldo Batista com a gente. José Paulo de Araraquara. Fala, Zé.
16: Boa noite. José Paulo Ovino, passando a você, uma feliz e abençoada noite de quinta-feira. 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
7: Rádio Amor. Maria Fresca, ex-vizinha. E aí, Marcelo, boa noite, a ex-vizinha. Beijos para você. Beijo, minha querida. A Silvinha mexendo com quem tá quieto. Cadê o Renatinho? Já chegou. Ele fala que ele tem compromisso de quinta-feira, mas ele já chegou. Ó o Thiago Roberto Lopes. Amanhã já pode. Pediram a sua música aqui, hein? É, pediram aqui, ó, a sua música do Bruno Marrone, por um minuto. É, vai rolar. Mas eu não sei se vai dar tempo do senhor ouvir, seu Thiago. Um abraço, hein? Muito bem. Ah, vocês perguntaram do Renatinho, ó. Cadê? Cheguei, boa noite. Cadê o Rick Baba para me ajudar? É, você ouviu ele falar aí que você não vai gravar áudio, Renatinho? Ô, Rick, ontem nós tivemos um concurso de berrante aqui. O Rick participou do jeito que dava para ele participar. Ele fez o berrante na buzina do caminhão. Quer ver?
17: Ô, Fino! Boa noite, meu filho! Vou tocar meu berrante para você, já que você pediu, ó.

Mas aí tem um carinha aí, um trairinha. Tem um trairinha que quis também participar da brincadeira. Ele falou que tem um berrante, que ele sabe tocar berrante. Vamos ouvir o berrante do Renatinho. Ah, não, isso aí não é uma berrante. Ah, não, ô Renatinho. Ah, você só me decepciona, Renatinho. Você força a amizade. Você força a amizade, assim não dá. Eu vou ter que dar um bloco em você aqui na rádio.

0: Agora 9 minutos para as 9. Ô, Sabiá, eu vou pôr de primeira no ar aí os dois vídeos, hein? Pode ser ou não? Eu vou pôr de primeira, já. Segura aí, deixa eu colocar uma galera aqui e depois eu encerro com o senhor aqui. É só dar um positivo aí, se puder pôr os dois no ar, vou pôr direto, hein? Sem saber do que se trata. Ai, meu Santos Dumont. Você vai arriscar 33 anos de carreira, Marcelo. Pois é, o Renatinho já quis me derrubar outro dia. Agora é o Sabiá. Luiz Roda, boa noite, Marcelo. Eu também estou na escuta, hein? Como sempre. A próxima é o Robertão e o Erasmo, hein? O papo de esquina. Ó, o Piassi, meu querido Piassi, fala com eu.
1: Ô, Marcelo, boa noite.
0: Boa noite.
1: Marcelo, põe uma música aí pra nós aí do Milionários é Rico. Mentira também é verdade, beleza?
0: Opa!
1: Aí eu ofereço aqui pra Neide, né? Nós estamos juntos aqui na boleia, tá? Chanel também.
0: Chanel.
1: Ofereço pra você também. E pra todos os locutores da DBC, tá bom? E pro Carlão Gomes. Ô, Carlão Gomes, rapaz, eu passo lá na casa dele. Ele tá lá na. Agora ele só cuida do cachorro. Anda pra lá e pra cá o cachorro, fica sentado em frente da casa, não faz mais nada, hein? Vida boa. E também lá pro Braz, lá do 29. Beleza? Manda um abraço então pro Carlão e pro Braz. Tudo de bom aí pra você.
0: Alô, alô, Braz, alô, Carlos Gomes. Ele sabe que eu sou fã dele, né? O Carlos Gomes é voz padrão, radialista das antigas. Grande Carlos Gomes, um abraço. Por falar em Carlos Gomes, chegou um parente dele aqui, ó, Márcio Gomes. Boa noite, Marcelo, manda pra nós, pra nunca mais dizer adeus com Leandro Leonardo. Ok, essa música aí, pra nunca mais dizer, me dizer adeus. Ok, essa música aí é a música da prima da Maria Elza do Secap. É uma aventura aí, que eu já contei a história aqui várias vezes. Célia Arruda, boa noite, Marcelo, querido, boa noite. Paulo Mariolo, fala, Paulo.
2: Boa noite, Marcelo, tudo bom, meu amigo?
0: Bom.
2: Ô, Marcelo, tamo junto já na escuteira, hein? Com chuva, sem chuva, a gente tá sempre no emoções, que é só sucesso. Ô, Marcelo, toca um Zé Neto Cristiano aí pra nós. Param, param. 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
0: Rádio Amor, Zé, né? Opa, eu vou tocar uma que eu não toco faz tempo, ela já ganhou a 106+, Largado as Traças. Quem gosta é o Luiz Roda. Faz tempo que eu não toco, hein? Quem é aqui, Marcelo? Deixa-me ver onde começa aqui. Boa noite, aqui no Ferraz, estamos escutando você, queremos escutar, não se vá. Um abraço aqui de Araraquara, Enedino Ferraz, é isso? E bora comer lanche. Ok, um abraço pra vocês aí. Ó o urso, ó o urso, será que ele tá com pique hoje?
3: Ô, Marcelo Gerardo, vamos começar de novo os problemas. Toca uma moda uma pra não invocada aí. Tá chuviscando das cordas, chove e para. Mas toca pra nós um César Paulinho. E no Emoções aí, pode tocar um pra nós um. E agora aqui nós vamos tocar no Emoções, né? Acompanha um Tina Turner no Emoções. Positiva?
0: Tina Turner! Rapaz, você tem a mesma energia da Tina Turner, né? Abraço pra você. Ô, Rick! Para o caminhão na frente da casa do urso e dá aquele buzinaço que é para ver se ele acorda. Ele nunca acorda. Ô, urso, abra lá, o Rick tá gravando. Eita, nós. Ontem você tava mais com pique, hoje eu não sei o que acontece com o urso, hein?
4: Pelo amor de Deus, é urso. Só falta deitar no caixão, hein? Que morto já tá. Meu Deus do céu. O ursinho tá melhor que você, mano.
0: Rapaz, eu vou ter que chamar o Zé Roberto pra dar uma preleção pra ele lá. Ô, rapaz, ou o Felipe Melo, pra ver se ele acorda pra vida. Vamos ouvir o Sabiá Reis aqui. Cadê?
5: Alô, Marcelo, Renato! Ó, tô aqui com o Parmeirense!
0: Ô, Trajano!
5: Ó, o Francaninho, o Claudinho!
0: Eita,
5: o Júlio! Ó, quem tá aqui, ó!
0: Aí, o Marcelo!
5: Márcio Mapa!
0: Opa!
5: Ó, o Marcelo!
0: Ó, o Toninho!
5: Ó, o Barbosa! Fudido, jogador de bola! É Parmeirense também! A Toninha. Olha esse policial, nosso amigo. Tá aqui no bairro Francano, hein? Manda uma do milionário Zé Rico aí, ó. Tamo aqui.
6: Sonhei com você,
5: ó. Toninho pediu. Tamo junto.
0: O Toninho não pede, ele manda, né? Cadê o... Tem outro vídeo de 6 segundos aqui. A caixa de som na DBC, ó. Opa! Ô Toninho, eu não queria falar nada, mas eu.
5: Ô Marcelão,
0: não, peraí, deixa eu ver aqui. Ô Toninho, eu não queria falar nada, mas o Márcio Mapa outro dia foi com um boné aí, americano. Eu tive que chamar a atenção dele. Eu falei, se o Toninho veio você com boné, sem chapéu, por trocar por um boné, ainda do Brooklyn, ainda era, né? Ele vai deserdar você, mas na hora ele foi trocar, ó, Toninho. Agora sim. O Toninho tá com o chapéu do boi bandido, ó. Ele tem a indumentária dele inteirinha feita com o couro do boi bandido. O chapéu, o bornal, o cinto, o colete, a bota, tudo branco e preto, né, e marrom, feito com o chapéu do boi bandido. Outro dia eu fui no aniversário do Márcio, ele pôs o chapéu na minha cabeça, e isso foi uma honra, né? Porque, tá pensando o quê? Que música que ele falou? Eu sonhei com você. Ô, Toninho Calçados, meu querido, um abraço. Ô, Trajano, obrigado, viu? E o nosso querido Márcio Mapa, todo o pessoal que tá aí, e o nosso Sabiá Reis, né? Sonhei com você, pega lá, milionário José Rico, cadê? Cadê milionários Zé Rico? Sonhei com você. Eu não quero ao vivo, eu quero estúdio. Isso só tem ao vivo? Acredito nisso. Não, eu quero estúdio. Ao vivo. Para, ao vivo. Não acredito nisso. Muito bem. Com licença, Roberto Carlos e Erasmo, porque agora é hora da contagem regressiva, né? Silêncio no tribunal. 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